0: Décima já, hein, turma? Paula Fernandes Amar de novo e mais uma do nosso retronejo hoje. Prepare-se! A gente vai recordar agora o sucesso Lelele, lançado pela dupla João Neto e Frederico em 2011 no álbum Ao Vivo em Palmas. A canção atingiu a sexta posição da Billboard Brasil e também fez parte da trilha sonora da novela Cheias de Charme da Rede Globo. Vamos curtir!
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0: Fechamos o bloco com a nona posição de hoje do Top 30 Nejo, Traia Véia. Lembrança boa, todo mundo tem, né não? É isso aí, voltamos já.
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0: Fala comigo, bebê, que o Top 30 Nejo não para no seu final de semana. Oitava posição de hoje, Zé, Neto e Cristiano, Pulando o Muro.
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com um balanço exagerado, vai. 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

0: Sexta posição do Michel Teló, Toda Forma de Amor e Exagerada, aquele medley. E na sétima posição, quem cantou foi o Fernando Sorocaba, com o Murilo Ruffi. Já vai saber, né? Vamos pro último intervalo, último bloco na sequência, as top 4, 3, 2, 1. Qual vai ser a primeiríssima de hoje? Você vai saber já já.
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3: 9:25.
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0: Estamos de volta aqui no nosso último bloco do Top 30 Nejo do seu finalzão de semana. Quarta posição, Edson e Edson, Papel de Homem.
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1: Posição 4.

0: Segunda posição do ranking ou medalha de prata com Diego Victor Hugo Beijei a Cura. E na terceira tivemos o Fred, o Fabrício Te Amar É Meu Talento. Sim, eu sei. Você quer saber qual é a primeiríssima de hoje? Então vamos lá. Na primeira posição tem Eduardo Costa e o sucesso Imagina Eu, que faz parte do projeto Eduardo Costa do Velho Testamento. Essa música aposta no estilo romântico que marcou a sua trajetória musical.
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1: E com essa do Eduardo Costa, a gente encerra a nossa programação aqui do Top 30 Nejo. Valeu demais, um forte abraço, fiquem com Deus e até mais.
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4: 938.

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4: 9:50.
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0: são todos vocês, cada um de vocês.
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0: Obrigado, São Paulo.
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1: 10:46.

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0: 11:01.
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0: 11 e 12.
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4: Agora é o seguinte. Eu vou tentar contar um pouquinho da nossa história e da nossa vida. Eu vou tentar, tá? Há muito tempo atrás, um cara chamado Luiz e uma moça linda chamada Lídia queriam ter dois meninos. E eles queriam que esses dois meninos cantassem. Um ia se chamar Marlon e o outro ia se chamar Michael. O tempo foi passando e esse sonho passou a ser o nosso sonho. Não foi nada fácil, mas nenhum dos quatro nunca desistiram. E há 10 anos atrás, o Brasil conhecia teus filhos. Tudo pra te deixar orgulhosa da gente, tá? A gente te ama.

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0: Jorge, essa música eu escrevi para quem quiser saber o endereço de Deus. Porque às vezes o desespero é tão profundo que você precisa falar com Deus pessoalmente. É vontade de chegar a Deus, qual que é a rua que o senhor tá? Fala a rua e o número que eu vou para aí.
1: Vou correndo.
0: Vamos correndo. Vamos junto para lá?
2: Bora.

0: 11:52.
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4: Meia-noite e 27.

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0: Bom
1: Meia-noite 42.
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0: Meia-noite 56.
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0: 2h24.
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2: Boa noite, moçada. Sabe que hoje nós vamos receber aqui a visita do Dr. Marcelo, né? E olha aí, a orquestra tá chegando. 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Vamos castigar aquele partido alto.
3: Vocês estão prontos com o rolê?

0: 4:29.
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0: 5:01.
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1: 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Buenas, indiada macanuda de todos os pagos. Estamos começando mais um Ritmos do Sul neste final de semana. Que alegria estar com você depois de toda uma semana de trabalho juntos por aqui para alegrar o teu final de semana com a boa música do Rio Grande. Sou Paulo Isaías e te faço companhia durante as próximas duas horas com muita música galoponeira, tchê. E a gente começa com Tchê Chaleira, Tô Bebendo Demais.
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0: Aí ouvimos os Monarcas, Sina de Gaiteiro, antes César Oliveira e Rogério Melo, De Freio e Pelego na Mão, essa é Buenacha. Estação Panangueira, vou iludir também com o grupo Bailaço e Tijaleira. Tô bebendo demais. Eu volto já, tchê, com muito mais música no Ritmos do Sul.
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2: 5:15.
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0: Então tá bom, Indiada, voltamos com o nosso programa. É bagualismo atrás de bagualismo em forma de música, aqui no nosso Ritmos do Sul. Agora tem o grupo Marcação, Se Namorando.
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1: Aí ouvimos Alma Galdéria no Ritmos do Sul, somos Anitta. Antes, Tino Missioneiro, Vamos Bater Coxa, junto com o Grupo Matizes, é a nova dele, hein, tchê? Thomas Machado, Bem Gaúcho e Brasileiro e Grupo Marcação, Se Namorando, abriu o bloco. Eu volto em seguida, não sai daí.

0: 5:28.
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3: É isso aí, meus amigos. Que alegria estar contigo nesse final de semana. Aquele abraço pra quem tá trabalhando hoje, que nem a gente, né, tchê? Ganhando o pão de cada dia. Ou se tu tá descansando, recarregando as energias, aquele abraço. Agora tem Bacudo Onde Eu Nasci.
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0: Saiu Porca Véia, Pataqueiro no Ritmos do Sul. Antes, os Mateadores, a nova deles em Noites Vazias. E Bacuda Mil, bloco com Onde Eu Nasci. Já já voltamos, Indiada. Ritmos do Sul.
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2: 5:41.
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0: Então tá bom, tchê. Seguimos por aqui com o nosso programa. Obrigado pela audiência, os amigos de longe que estão sintonizados através aí dos aplicativos, dos sites, enfim. Tá me ouvindo no celular, no tablet, no computador, no notebook, não importa onde. Importa que tá ligado com a gente no Ritmos do Sul. Agora tá chegando Sandro Coelho, Cachorro Perigoso, a nova deles por aqui.
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0: Voltamos o tempo ao ano de 1996 com os Tiranos, Brasil de Bombacha.
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0: Aí o Grupo Varancho, Portal Guarani, no Ritmos do Sul. Teve antes os Tiranos, Brasil de Bombacha e Sandro Coelho, Cachorro Perigoso. Já voltamos, tchê! 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
5: Muito bom dia, minha gente. Estamos chegando por aqui, 6:02, domingão, 21 de junho de 2026. Mais uma vez a gente por aqui, abrindo a programação local da nossa Independência FM, aqui com o Fandangaço. Eu sou o Eduardo Mate, desde já te desejo um bom dia mais do que especial. E te digo, o nosso Fandangaço está chegando por aqui para ficar até às 7 da manhã com o melhor da nossa programação, o melhor das músicas gaúchas para começar mais um domingão com o pé direito, tá bom? 991-18-1390, o WhatsApp da nossa Independência tá liberado esperando a mensagem, o recado, o bom dia, o pedido de música, o abraço de cada um de vocês em mais um domingão por aqui. Para você da cidade, para você do interior, para você que está passando aqui por Salto do Lontra, tá passando pela região e tá nos acompanhando aí. Bom dia especial, um ótimo domingo. A partir de agora, vem com nós, que até às 7 da manhã a gente tem o melhor do nosso Fandangaço por aqui. Simbora, a primeira de hoje na conta do João Luiz Correia. Vaneira do Cantador.

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2: Aí, minha gente, 6h12 por aqui, início do nosso programa aí com João Luiz Correia e José Cláudio Machado, música gaúcha aqui no nosso Fandangaço. Virso da Costa tá por aí, bom dia, Virso, velho. Tudo bom? Tudo pareio? Tudo cedo, hoje o Virso tá escutando nós aqui, vamos ver quem mais tá por aqui, o Sérgio Alérico. Toda a família aí, um bom dia, um abraço, um ótimo domingo aí. Pessoal lá no quilômetro 45, mas que barbaridade. A dona Olívia Pedroso, Luizão, um abraço pra vocês aí. O Josenei Martins também, um abraço, bicho velho. Obrigado pela companhia, tá sintonizado com nós também. A dona Ney do seu Celestinho, pularam cedo hoje, né? Aí, exato. 6h13, vamos de moda.

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1: 6h22, já uma passa ligeira isso aí, Jair Nediatovski. Bom dia, bicho velho. Um abraço, obrigado pela companhia aí, tá sintonizado com nós. Ali não perde um, né? Vamos ver quem mais, o Zé de Favre, pessoal lá. Um abração aí também, obrigado pela companhia. Juliano dos Santos tá por aí, o Sérgio Engels, o Genésio, todo o pessoal aí que tá mandando um bom dia, um abração pra vocês. Obrigado pela companhia, Sebastião, vamos ver. Daí, bom dia,
2: Sebastião. Bom dia, Eduardo. Eduardo, olha uma pra nós aí do José Mendes, uma bem antiga. Beleza, amigo?
1: Coisa boa. Valeu, bicho velho. Obrigado pela companhia aí também. Vamos ver o Anderson Belusso. Um abraço, meu Taura. Obrigado pela companhia também. Sempre sintonizado com nós, né? E o Bin Laden, já se acordou, Bin Laden?

0: 6h30 por aqui, vamos ver quem mais tá aí com nós. Ô Ica Pereira, Mazab Chovei. Um abraço aí todo o pessoal na volta do São Carlos. A Baixada dos Pereira, né? Só tem índio Taura pra aqueles lados lá, né? Osmar Carvati por aí também, o Volmir Silva, um abraço, bicho velho, obrigado pela companhia também, toda a família aí. Vamos ver quem mais tá por aqui, o Jair Costenaro, Jair, Gilmar Pedroso também, Gilmar Bernardi, o pessoal lá pro lado da linha Bernardi, um abraço pra vocês aí. Estão sempre sintonizados com nós, o Sadi Marafão lá em cima do morro lá. Sergão Nunberg, o Neivaldo, o Júlio. Um abraço pra vocês aí, tá bom? Vitamar, aô, professor Vitamar, como é que tá por aí? Muita neblina pro lado da Nova Prata hoje aí, Vitamar. Um abraço, bicho velho, obrigado pela companhia aí. Tamo campeão de audiência na Nova Prata do Iguaçu, né? O Volney também, bom dia. Vereador Volney Anzileiro aí, mas os homens estão se acostumando a pular mais cedo agora, né? O Tiagão Baldessar por aí, um abraço, bicho velho. Obrigado pela companhia também. Nós temos um chasque pra mandar. Lá pro Bin Laden. A maneira do Taraguí tá aí, Bin Laden.
1: Chão do Cepé, Guarani.
0: Bin Laden, essas horas, tá tomando um mate já, né?
1: Trabuzana Caborteiro. Outro.

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1: Vamos ver quem mais tá por aqui. O Foguinho, mas aí o Foguinho, na volta do fogão, a lenha já tomando um mate. Aí tá pra nascer uma coisa melhor, né, Foguinho? O Adelino Bassanese por aí também, um abraço, bicho velho, obrigado pela companhia. Ô, Darcy Marciano, um abraço, obrigado pela companhia. Já toquei um patacoeiro hoje umas três vezes, ô Darcy. Tocamos já o patacoeiro, tá bom? Vamos ver aqui, mandando um abraço pro Zezo aí. Pessoal, lá na volta do Pinhal, né? Um abraço pra vocês aí, o Jairo Alves, o Roveno, Nelson Américo, Aldoir dos Reis. Pessoal mandando um bom dia aí também, um bom dia, um domingão especial pra todo mundo aí, tá bom? Olha só, deu um branco agora. O seu Vardemar, aí seu Vardemar, como é que tá, seu Vardemar Espada? Essas horas tá com o rádio aceso lá também, seu Vardemar.

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1: Tá aí, minha gente, 6h50 por aqui. Vamos fechando as cancelas. Vou me despedindo de vocês por aqui. Um abração pra todo mundo aí, todo mundo que tá acompanhando. Obrigado por mais um domingo vocês estarem presentes aqui. Domingão que vem, temos nós aqui de volta no Fandangaço, a gente se encaminhando aí já para mais um final de mês, né? Mas tenham todos aí um excelente início de semana, um excelente domingão aí, rodeado da família, rodeado das pessoas que a gente gosta, né? Um abração para todo mundo, fiquem todos com Deus. Vou me despedindo por aqui, domingo que vem, a partir das 6 da manhã, tamo nós aqui de volta, tá bom? E tomara que vocês estejam aí também, né? Valeu!

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7: 7 horas em ponto, olá você, bom dia cidade, bom dia interior, bom dia para você meu amigo, para sua minha amiga, nosso amigo internautas, bom dia, hoje é domingo 21 de junho de 2026, a partir de agora aqui para 94.1, o programa Show de Viola está no ar, eu te faço companhia até as 8 horas da manhã no Repique da Viola. Bom dia, manhã fria em Salto do Lontra. E a partir de agora, vamos aquecendo a sua manhã de domingo com moda boa, moda sertaneja. Aqui no programa Show de Viola, o sertanejo raiz prevalece e nós defendemos a moda sertaneja raiz, aquela que fala das coisas lá da roça, lá do sertão, tem o cheiro da terra. 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Bom dia para você! Bom dia do meu amigo Iago Antunes, o garotinho da mesa de áudio, suporte do programa Show de Viola, que a partir de agora atende você com todo o carinho, com todo o amor que você merece, meu querido ouvinte. A primeira de hoje, abrindo o programa desse domingão, Lourenço e Lourival, as vozes de cristal vem cantando por aqui, Boi Fumaça, bom dia para você, 7 horas e 1 minuto.

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4: Maravilha, já estamos de volta. 7 horas e 6 minutos, 7 da manhã e 6 minutos, programa Show de Viola, aqui na 94.1, a frequência certa para você se ligar e se sintonizar nas manhãs de domingo, juntinho com o Jororó e o nosso amigo Iago Antunes, o garotinho do suporte aqui no programa Show de Viola. 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Olha a nossa pergunta, por que o pato tem raiva do cachorro? Você sabe, então responda, vamos descobrir juntinho com você por que esse pato tem raiva desse cachorro, né? O que esse cachorro fez para esse pato, né? Barbaridade, vamos descobrir aos poucos, né? Logo teremos o sorteio aqui da nossa pergunta, tá bom? Isso, então vai respondendo a nossa pergunta. Olha, no próximo domingo, 28 de junho, tem matiné no Clube Parede da Terceira Idade, aqui de Salto do Lontra, com início às 14 horas. A animação é da banda Sonho Latino, todos estão convidados, tá bom? Então anota na agenda que no próximo domingo, 28 de junho, tem matiné no Clube Parede da Terceira Idade, aqui de Salto do Lontra, né? Com início às 14 horas. E a animação é da banda Sonho Latino. Isso, então anota na agenda. Olha, o toda sexta-feira tem encontro com o matiné no Clube Paris da Terceira Idade, aqui de Salto do Lontra, né? É o Clube Paris da Terceira Idade, é o lugar certo para você se divertir com a galera aí, toda a família, não é isso? Vamos em frente, deixa eu ver por aqui. Deixa eu mandar um abraço aqui para o meu amigo João de Melo, da Anunciação Santa Isabel do Oeste, a dona Gessil, Jean, essa galera, gente boa da Anunciação, que sempre estão nos honrando, nos privilegiando aí com sua audiência e sua companhia todos os domingos de manhã aqui na 94.1 no programa Show de Viola. Como é que tá as coisas por aí, Joãozinho? Tudo certinho? Diz que ele tá mateando e já com o radião a todo volume na frequência 94.1. Ô, Joãozinho, brigadão aí de coração pelo carinho da audiência e da sua companhia todos os domingos de manhã aqui na Independência. É, por aqui tudo certinho, Joãozinho. Bastante frio na Anunciação. É, amanhã frio em Salto do Lontra. Mais uma moda boa do fundo do baú. Zé Fortuna e Pitangueira vem cantando por aqui. A lenda da valsa dos noivos, 7 horas e 11 minutos. Bom dia pra você. Música.

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5: Maravilha, já estamos de volta, 7h15, 7h15, programa Show de Viola, aí feitinho com amor, com carinho pra você que se liga com a gente, isso. 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Olha, nós temos aqui, além dos almoços, da oferecimento aqui da Lancheria Tia Tere para nós sortear hoje, nós temos aqui duas jantas, né, para você jantar na quarta-feira na Lancheria Tia Tere, oferecimento do Mercado Arco-Íris, do nosso amigo Tonho, tá bom? Então, vai participando aqui, já vamos fazer o sorteio aqui de duas jantas para você jantar na quarta-feira e também aí o sorteio dos almoços que você concorre aqui no programa Show de Viola. Tem áudio no ouvinte!
6: Bom dia, Chororó.
5: Bom dia.
6: Aqui é João Monteiro, sobrinho.
5: Fala.
6: A resposta aí, porque o pato tem raiva do cachorro, porque o cachorro põe a língua de fora.
5: Não. Tá errada a resposta.
7: Bom dia, Chororó. Bom dia. É o Negro do Vila Nova.
5: Fala, Negro.
7: Toca aí com o Teodoro e Sampaio, casaco verde.
5: Beleza, nego. Casaco verde agora aquece, né, nego? Tem que pegar o casaco verde aí no fundo do guarda-roupa, do roupeiro aí e vestir que tá frio, né, nego? Abraço aí pro nego, toda a galera aí. É, o João Monteiro, seu brinco, respondeu a pergunta, né? Ele falou, ele tá errada, viu, seu João? Tá errada. Vai matutando aí que logo vamos descobrir por que esse pato tem raiva do cachorro, tá bom? Isso, então tá bom. Deixa eu ver, passar aqui no WhatsApp, né? Deixa, mandaram uma foto aqui, rapaz, com fogo, olha só, deve ser aí no fogão ou na lareira, né? Bom dia, sou a Carolina dos Santos Cosser, aqui já está quente, ó, que maravilha, né? Opa, um foguinho desse de manhã assim, um pinhão, um amendoim na chapa sapecando aí, rapaz do céu, um bom chimarrão. E o programa Show de Viola é a dose certa aí, tá bom? Então um abraço pra dona Carolina dos Santos, né? Toda a família, que já mandou a foto aqui do foguinho aí, que já diz ela que já tá quente, né? E pede a música do Chitãozinho, com Chitãozinho e Chororó. Nós escolhemos uma boa aqui do fundo do baú, né? Obras de poeta. Essa moda é boa. Bom dia, Chororó, bom dia! Aqui é a Sueli Fortunato, quero participar do sorteio dos almoços. Já está participando, dona Sueli. Que hoje seja seu dia de sorte, né? Isso! Deixa eu ver por aqui. Bom dia, Carmelindo Antunes. Por que que o pato tem raiva do cachorro? É porque está certa a resposta. Isso! Bom dia, Chororó, estou na escuta. Isso! É o Claudemir, é isso? Claudemir, beleza, brigadão aí. José Caldato, isso, também está na escuta, forte abraço. Bom dia, é a Ediandra Ferreira, quero participar do sorteio dos almoços da tia Tere, já está participando. Isso, vai participando aí e vai respondendo a nossa pergunta. Quando você mandar aqui uma mensagem, né, automaticamente aí teu número já cai no sorteio, tá bom? A Valneide Carenhato responde a nossa pergunta e a resposta está certa, dona Valneide, certa a resposta. Um abraço para a Valneide, né? Para a dona Júlia, seu Benjamin, que acorda cedo. Isso, forte abraço, tudo de bom, certa a resposta, minha dona Valneide. Vamos trazendo as músicas até nossos ouvintes, né? Vem cantando por aqui, primeiro vem o Casaco Verde, isso, e depois Chitãozinho Chororó. Obras de Poeta, 7 horas e 21 minutos. Bom dia para

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4: Maravilha, já estamos de volta, 7 horas e 29 minutos, 7 da manhã e 29 minutos. Já vamos fazer o sorteio aqui das duas jantas, né? 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Isso! 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Isso! Olha, no próximo domingo, 28 de junho, tem matiné no Clube para a Terceira Idade, aqui de Salto do Lontra, com início às 14 horas. E a animação é por conta da banda Sonho Latino. Então estão convidados a participar, se divertir à vontade, tá bom? Então anota na agenda aí, no próximo domingo, 28 de junho, tem aí matiné no Clube para a Terceira Idade, aqui de Salto do Lontra, né? O Clube do Zé Cunicho. Isso! Alô, compadre Zé, bom dia, tudo certinho por aí, tudo na paz. Abração especial pro compadre Zé Coelho, pra comadre Salete, pro Emanuel, aí, do musical Estrela Azul do Paraná. 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

0: 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Então, capricha, guri! 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Tem áudio do ouvinte, antes do meu amigo Iago Antunes pôr os áudios dos ouvintes, né, e eu vou falar aqui, né, que nós tiramos aí o áudio da Eronilva de Araújo, que respondeu certa a nossa pergunta, viu? Dona Eronilva, a senhora respondeu certa a pergunta, então a gente tirou seu áudio do ar para que ninguém fique sabendo a resposta da pergunta. Tá bom, dona Eronilva, um abraço, senhora, tudo de bom aí. Então vamos ouvir os áudios dos ouvintes, né?
1: Bom dia, senhor. Bom dia. Sou de Janeiro de Araújo, que é do bairro Santa Luzia. Roda a música aí. Machucado demais com Denis Souza.
2: Beleza. Bom dia, Xarará. Aqui dia. A Libra é a Rissa Ribeiro.
0: Fala, dona Libra.
2: Quero participar do... lá do sorteio da Tia Tira, lá do ônibus. Beleza? Tudo de bom pra vocês aí.
0: Beleza, obrigadão já. Tá,
2: beleza? Obrigadão.
3: Bom dia, Xarará. Aqui é João Monteiro, sobrinho.
0: Ele não respondeu certo. Pode pôr. Já rodou? Então, desculpa, eu já tinha rodado esse áudio. Solamente? Então, tá bom, deixa eu passar aqui bem rapidinho. Bom dia! Quero participar do sorteio dos almoços da tia Tere, Marli Gasperin. Já tá participando. Deixa eu ver aqui. Bom dia, Choró. Quero participar do sorteio aí dos almoços da tia Tere. Responder a pergunta: por que, que o pato tem raiva do cachorro? É porque. É bem certa, bem isso aí, tá certa a resposta, isso, dona Neiva Sartori. Deixa eu ver aqui, Ernestinas Engeler, quero participar do sorteio da tia Tere, já tá participando. Deixa eu ver aqui, bom dia, Chororó, bom dia, toca música com Teodoro e Sampaio, vestido de seda pra mim curtir, mas já tá no prato, meu amigo. Deixa eu ver por aqui. Bom dia, Chororó, bom dia. Por que que o pato tem raiva do cachorro? É porque o cachorro, esse cachorro tem... tá certa a resposta, isso. Toca uma música com milionário José Rico, Lenha Molhada, agradeço se for atendido, né? Claro que vamos atender, já programamos aí a música, tá bom? Bom dia, Ademar Daram do bairro Vila Nova, beleza? Galera do bairro Vila Nova, nosso abraço, deixa eu ver por aqui. Bom dia, meu amigo, temos na escuta, isso, Sérgio Elérico, isso, então, brigadão aí pelo carinho da audiência, da sua companhia. Olha, vamos trazendo as duas músicas, na sequência a gente volta e faz o sorteio das duas jantas para você jantar na quarta-feira na lancheria Tia Ter, oferecimento Mercado Arco-Íris. Deixa cair que a moda é boa. Bom dia.

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4: Maravilha, já estamos de volta, 7 horas e 43 minutos, 7 da manhã e 43 minutos. 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Isso! Vou fazer o sorteio das duas jantas. 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O Iago vai sorteando aí os nomes dos nossos ouvintes que já participaram aqui do programa Show de Viola. Iago vai aí mexendo aí no sorteador da Rádio Independência. Isso, vai girando aí, Iago, vai girando, vai girando. Isso, já saiu o primeiro ganhador, a primeira ganhadora. Iago já passou pra mim, deixa eu ver quem ganhou aí a primeira janta. Deixa eu ver aqui, foi a Carolina dos Santos Coster, é isso? Ô, dona Carolina dos Santos Coster, ganhou a primeira janta para jantar da quarta-feira à noite, na Lancheria Tia Tere, tá bom? Vamos lá para a segunda janta. Você que mandou mensagem, eu não li a tua mensagem ainda, não tem problema. Já tá participando também aqui juntinho aqui para ganhar jantas, tá bom? Iago já sorteou mais um nome, já mandou para mim. Deixa eu ver aqui quem foi o sortudo, a sortuda que ganhou a segunda janta, para jantar na quarta-feira à noite na Lancheria Tia Tere, oferecimento do Tonho do Arco-Íris. Deixa eu ver aqui quem foi o ganhador. A ganhadora foi mais uma ganhadora aqui, foi a Sueli Fortunato. Alô, dona Sueli Fortunato, foi a segunda ganhadora aqui da segunda janta da Lancheria Tia Tere para jantar aí na quarta-feira à noite. Então a primeira janta quem ganhou foi a dona Carolina dos Santos Coster, é isso? E a segunda janta foi a Sueli Fortunato para jantar então na quarta-feira à noite na Lancheria Tia Tere. 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Vamos trazendo mais uma moda e depois vem o sorteio dos dois almoços, oferecimento da Lancheria Tia Tere, tá bom? E nós vamos trazer para cantar aqui o Crioulo dos Pampas, né? Isso, Pingo de Pranto, deixa cair, 7h45, bom dia.

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5: Maravilha, já estamos de volta às 7h50, faltando 10 minutos para as 8 horas. Já vou falar aqui do Mercado Arco-Íris, na sequência eu volto e já vamos fazer o sorteio dos almoços. Já fica bem preparado que hoje pode ser o seu dia de sorte. Quando você receber uma ligação, você não vai falar alô, tá bom? Se falar alô, perde. A frase que você tem que falar quando receber a ligação é: a lancheria que dá prêmios é a lancheria Tia Tere. No programa do Choró, você já ganha o almoço, tá bom? Não vai me falar alô, pelo amor de Deus, tá bom? 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Vamos lá para o sorteio dos almoços, mas deixa eu ler aqui mais umas mensagens, né? Um abraço especial, bom dia lá para Gorete de Jesus que está na escuta. É, deixa eu ver por aqui. Bom dia, é a Dilma Verde. Quero participar do sorteio da Tia Tere, já está participando. Tomara que seja seu dia de sorte, tá bom, dona Dilma? É, Iago já mexeu no sorteador, já sorteou o primeiro número, já passou para o Chororó. E nós já vamos ligando para este número. Vamos ver quem está neste número. Vamos descobrir quem está nesse número. Você vai falar certo aí a frase que nós quer que fale, né? Não pode falar alô, tá bom? Telefone chamando, ouvinte atendendo e ganhando almoço.
6: Oi.
5: Oi, bom dia.
6: Problema que dá. É a Tia Tere no programa do Chororó que dá prêmio.
5: E a lancheria?
6: Da Tia Tere.
5: Por gentileza, quem tá falando?
6: É a Dilma Verde.
5: Ô, dona Dilma, ganhou almoço. Parabéns, Deus abençoe.
6: Desculpe aí que eu me enganei.
5: Nós vamos aceitar seu oi, tá bom? Não falou alô, vamos aceitar seu oi, tá bom? Que um oi é um oi, é a mesma coisa que for dizer bom dia, boa tarde, né? Então vamos... Ah, daí então a senhora...
6: A lancheria que dá prêmio no programa do Chororó.
5: Então tá bom, a senhora ganhou almoço. Se não puder almoçar hoje, pode ir no próximo domingo, tá bom, dona Dilma?
6: Tá Tá bom, eu sou cliente da tia
5: Tere. Ô, maravilha então, Deus abençoe aí, bom domingo.
6: Tá bom, obrigado pra vocês também.
5: Ok, obrigadão, fique com Deus. Alô, certinho, ganha. Então vou lá pro segundo sorteio do almoço da tia Tere. Vamos ver quem tá neste número. Telefone chamando, ouvinte atendendo.

Atenda o telefone! Esse não quer almoçar hoje de jeito nenhum, né? Então vou lá pro segundo. Pro segundo sorteio, né? Mais um número. O Iago já sorteou, já mandou aqui pro Chororó e nós vamos ligando. Tá frio hoje, pessoal, né? Não quer atender o telefone, né?

0: É mais um que não quer almoçar hoje, mas que coisa, né, louco, Iago? Aí sorteando lá mais um número. Vamos aguardar aqui enquanto o Iago sorteia lá, né? Certinho, já mandou pra cá? Então vamos. Aí, olha que honra, chegou aí o nosso ilustre. Amigo Júnior, que vai bater palmas, vai aplaudir. Vamos ver quem tá nesse número. Dois não quiseram almoçar hoje, meu amigo.
1: Mas não é possível. Bom dia, Chororó. Certinho, bom dia aos ouvintes aí do show de viola. Então, mais um sorteio?
0: Mais um sorteio, ó. Dois não quiseram almoçar hoje.
1: Mas, ó.
0: Vamos ver quem vê. Esse aqui quer almoçar.
2: Lancheria Tchaperiki, da Prêmio, do programa do Chororó.
0: Quem tá falando, por gentileza?
1: Olha aí.
2: Maria Gorete Jesus.
1: Parabéns, Gorete.
0: Ô, Gorete, parabéns, ganhou o almoço. Deus abençoe. Falou
1: certinho, né?
0: Falou certinho, ganha, né, Júnior?
1: Certinho.
0: Então, parabéns, dona
1: Gorete. Parabéns.
2: Obrigado, Chororó. Deus abençoe vocês.
0: Amém pra nós todos. Viu? Você fala certo, ganha, né, Júnior?
1: Isso aí.
0: Se falar errado...
1: Daí perde.
0: Perde, né?
1: Isso. Isso mesmo.
0: Escolhe uma música pra encerrar o programa do show de viola.
1: Pô, mas então, dava...
0: Tua escolha.
1: Ah, pode ser uma Galdéria?
0: Mas lá do fundo do baú, que seja que for.
1: Vamos colocar aquela, então, do Gildo de Freitas, então. Gildo de Freitas, aquela música lá que ele comentou sempre, né? O pai sempre comenta da música aquela, Assim Que Eu Sou, né?
0: Opa!
1: Vamos estar encerrando, então, com a Galdéria, então.
0: Né? Então, beleza. Aí, dica aí do nosso amigo Júnior. Isso. Vamos encerrando nosso programa de hoje, né? Muito obrigadão para você que participou do programa Show de Viola. Você que não ganhou almoço, não fique triste. Domingo que vem é seu dia de sorte. Não pode desistir, né?
1: Claro, sempre tem uma segunda chance, né?
0: Que a insistência vence a resistência.
1: Isso,
0: né?
1: Aí.
0: Então tá bom. 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Então é a última de hoje, a pedido do nosso amigo Júnior, a dica
1: Olha,
0: dele.
1: Que honra, né, gurizada?
0: Que honra, né? Bicho. Saudou Gil de Freitas, Assim Que Eu Sou, e até domingo que vem, se Deus quiser. Fui, tchau, tchau, uma semana abençoada para todo mundo.

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0: Eita, essa gaita não tá com nada com esse fio. Agora são pontualmente 8 horas em ponto, como acontece todos os domingos a partir desse horário. Meu, seu, nosso programa de integração musical. Nosso abraço, bom dia. Bom dia do Noca, bom dia do Iago. E a você que nos dá aquela alegria na sintonia. Um abraço e um bom domingo. Bom dia, filho. Seja bem-vindo.
1: Bom dia. Benção, pai. Como
0: Deus te abençoe e que abençoe nós para mim, para também para a gente fazer aquele programa à altura que nossos ouvintes merecem e nós gostamos de fazer.
1: Isso mesmo, né, pessoal? Mais uma integração musical começando aqui até as 9 horas da manhã. Um bom dia para você que está de radinho ligado com a gente e participando no WhatsApp aqui da Rádio Independência. Anote aí o telefone do WhatsApp aí da rádio. Participe. Né? Manda seu chasque aí no 991-18-1390.
0: Essa música é uma chamada de atenção para você que é ignorante, meu compadre. Por favor, pare com essas besteiras. Tony Tinoco canta A Marca da Ferradura. 8 e 1.
1: Bom dia.

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1: Agora são 8 horas mais 4 minutos.
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1: Ô, comoda! Coisa boa, é. Gurizada, pra dar música aí. Boa pra entreter nossos ouvintes.
2: Gurizada de rádio ligado com nós aí até as 9 horas da manhã e mandando mensagem já no WhatsApp da Rádio Independência. Bom dia, alemão! Um Eldo de Barros na sintonia, mandando mensagem aqui. Bom dia, alemão! Bom dia, dona Bia, toda a família de Barros. Aquele abraço, o Hernani, inclusive, também aqui, ó. Que tal, com aquele mate cevado, sempre na parceria, né, meu amigo? Aquele abraço, Hernando de Barros, toda a família de Barros, nosso bom dia. Também aqui o cabelo também, com o topetudo já do tipo. Azar, cabelo, velho. Abraço, guri. Obrigado pela sintonia, um bom domingo pra ti e pra tua família. Seu Valdemar Savic, sempre marcando marca aqui no Integração Musical. Bom dia, meu amigo.
1: Passei, né? Que tarde, ah, ali.
2: Pô, passou, passei, por ali?
1: Passei, fui lá. Ah. Na nova morada do Nils Castelli. Pra lá um pouquinho.
2: Um pouquinho pra frente?
1: É, pra lá um pouquinho.
2: Que legal.
1: Aí é o lugar que a gente gosta de
2: muito
1: ir.
2: Muito
1: bom. Tá enchendo de amigos, cada vez a gente mais vai passar naquele lugar ali e passar horas com os amigos, né?
2: Isso aí.
1: Valdemar Kuntz e a esposa Iraci em Itumbiara, Goiás. Foram passear pra lá.
2: Olha aí.
1: Faça um bom passeio, seu Valdemar, sua esposa. Valdemar é da linha Goulart e foi lá pra Itumbiara, em Goiás, visitar os parentes lá, né? Nosso abraço e que faça uma boa viagem, um bom passeio. E a próxima música vai para vocês. Está de aniversário hoje a Ivete De Sante.
2: Olha aí, parabéns.
1: Um abraço nosso aqui da emissora, os nossos parabéns.
2: Muitos anos de vida.
1: Também em nome do teu mano Jacir e a sua cunhada Juvelina. Coisa boa. Parabéns, viu, Ivete? Que Deus te abençoe com bastante saúde e muita paz. E sempre aquela esposa, aquela mulher honrada, né?
2: Isso aí.
1: Música com... Como é que é aqui? Com a Bela e Caim, Milagre do Retrato.
2: Música boa.
1: Vamos lá, 8:11.
2: Bom dia.

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1: Agora são 8 horas mais 15 minutos.
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2: Isso aí, então. 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
2: 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A gente sempre vai divulgando por aqui no Integração Musical, né?
1: Então.
2: Pessoal participando com a gente aqui no 991-181390. Aquele abraço a todos os amigos ouvintes aí, né? Joel Pilar e o Lucas estão na sintonia com a gente. Bom dia! Lucas aí começou com violão, né? Aulinha de violão aí, talento danado. Logo, logo já tá aprendendo um monte de música, né? Aquele abraço, Joel, aí na sintonia com a gente, pedindo a música Castração a Pialo, moda boa por demais. Também aqui o Darcy Marciano, como é que tá, meu amigo? Tudo beleza? Mateando, então, ouvindo nós aí, que legal, né? Pedindo a música
1: lá
2: aí.
1: Em Campo Alegre.
2: É, né? Campo Alegre. Pedindo a música Velha Carta, manda pro pai Zezo Bigode, que também tá na escuta. Aquele abraço pro Zezo, pro Darcy, toda a família, sempre na parceria, na sintonia com a gente. Também o Adelino Bassanese, bom dia, Noca, bom dia, Júnior. Toca aí pra mim ouvir.
1: Dançador.
2: É. João Boiadeiro. Nossa, a música é boa por demais. Aquele abraço também. O Ademar Darão. Bom dia, Ademar. Beleza, obrigado pela sintonia também, mandando mensagem. Bom dia, tudo beleza aí, ó. Tião Vieira, lá do quilômetro 38.
1: Tiãozinho.
2: Show de bola, aquele abraço especial, Tião, aí, marcando presença aí no WhatsApp da Rádio Independência. Bom dia, Noca, bom dia, Júnior. Bande uma música pra nós aí, ó. Soligo e a esposa, né? Todo domingo.
1: Bom dia, Ney, pra esposa, pra todo o pessoal ali. Eu tenho uma admiração boa pro funcionário do Ney Soligo lá.
2: Isso.
1: Não sei o nome dele agora, mas é uma pessoa que eu tenho prazer em conversar. O Ney dispensa esse comentário,
2: né? Carcula, né? Também aqui os polaquinhos, mas que tal, Pedro Gizic? Bom dia, meu amigo. Lá no São Domingos com a radiola ligada aí, aquele abraço a toda a família Gizic, né? Nosso abraço, nosso bom dia, os parceiros demais.
1: Pra nós outra vez, né?
2: Verdade, né? Que festa bacana, sempre é bom cantar umas modas, dar umas risadas, né? Que coisa boa,
1: aquele abraço. Por falar em festa bacana, daqui a pouquinho nós vamos divulgar uma, graças a Deus, monta, né?
2: Carcula, né?
1: É, Carcule. O pessoal tá esperando, mas daqui a pouquinho vai ser... Show, minha mãe! Deixa o resto pra depois.
2: Verdade. José, claro, também mandando mensagem. Bom dia, Zé. Aquele abraço gurizada, mandando ver aqui no WhatsApp da Rádio Independência. Vai a próxima música.
1: Então, um abraço muito especial também pro grande amigo nosso.
2: Isso aí.
1: O Ademir Escrabucci.
2: Bom dia, Ademir.
1: Daqui dá pra ver o chaminé do fogão dele, que tá barreando o Serra. Ele tava limpo, hoje tá barreando, por causa da fumaça do fogão lá do Escrabucci. Uh-huh. Bem que tu faz, viu, velho? Tem que aquentar os dedos perto do fogo, tá?
2: Uh-huh.
1: E ele é fã incondicional das músicas do Feio. Então vai, cuida o teu que eu cuido o meu. Segura lá, Escrabucci. 8h21.
2: Bom dia.

0: Agora são 8 horas, mais 25 minutos.
1: E o gauchão do apartamento?
0: Apartamento.
1: Ó. Eita, moda boa por demais, né? Obrigado a todos aí pela sintonia. A gente vai mandando marca e continuando aqui no Integração Musical e comentando da Bodega do Anselmo, né? 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
1: Vamos com moda?
2: Vamos com moda, gurizada, mandando ver aí. Bom dia, a Cirlei. Cirlei participando aqui no WhatsApp. Oh, ah, tá, Cirlei. Bom dia, tudo bem? Obrigado pela sintonia. Comentou aqui do pendrive, tá? É o meu telefone, é o 999-04-2237. Só chamar ali no WhatsApp, que daí a gente já consegue ver ali, né? A gente sempre faz a gravação conforme, né, o pessoal pede. Então o meu telefone aí é o 999-04-2237. Obrigado pela sintonia, Cirlei, mandando ver. Também a Gisele Antunes Cardoso, também mandando mensagem aqui no WhatsApp da Rádio Independência. Um bom dia, obrigado pela sintonia. Bom dia, Noca. Bom dia, Júnior. Estamos aqui tomando um chimarrão, escutando vocês. Toca uma moda aí com Pedro Bento e Zé da Estrada. Sete palavras. Quem pede a música é o José Lucas Marquezin, de Salto do Lontra. Bom dia, Zé. Obrigado pela sintonia. Moda boa por demais aí, por sinal, hein? Essa música é muito bacana.
1: Pois vai,
2: aquele abraço.
1: Pois a gente
2: isso aí. Né? Agora vamos começar encaixando as músicas até as 9 horas da manhã, né?
1: Agora vamos anunciar, registrar o aniversário do nosso Monta, aquela
2: isso
1: festa, né?
2: Isso aí.
1: Meu sobrinho, o Josemar Franz, né? Isso. Josemir Franz, né?
2: Teve isso aí, Josi.
1: A gente estava lá, uma boa parte da família estava lá fazendo a festa, né?
2: Isso
1: e
2: aí.
1: A bagunça foi de primeira qualidade, a brincaiada, gurizada brincando e os marmanjos falando besteira.
2: Piazada correndo pra lá e pra cá, né? Aquela festança.
1: Parabéns,
2: parabéns, José. Muitos anos de vida.
1: Deus te abençoe, que sempre seja esse homem honrado, como tu sempre foi e é.
2: Uhum.
1: E também... O José é um menininho muito gratificante, né? Uma rica uma pessoa. Menina nova, mas já faz o papel de gente grande.
2: Verdade.
1: A educação que o pai e a mãe dão, vale a pena divulgar.
2: Verdade. José, muitos anos de vida, que Deus te abençoe, primo. E realmente, olha... Tu é um cara 10, continua assim, sempre muita saúde pra ti. E o Josi é um grande profissional, né?
1: Opa!
2: Na parte de azulejo, porcelanato, né? Principalmente. Então, tu queira fazer um revestimento aí, né? O primo Josi, indico demais. Inclusive o Edson também, que teve ontem por lá.
1: O Edson é o... Né? Bom dia, a flor da família. É a flor da família.
2: Isso aí, também na pintura, também o Ronaldo ali, sempre estão na peleia, os piais são caprichosos. Então a gente divulga por aqui e comentando mais uma vez a todos, né, que tiveram por ontem lá, o tio Jocelor também tava,
1: Sola.
2: A tia isso, também a tia Rose, tudo.
1: E o lá de Beltrão, lá o filho do seu amigo Santo lá, eu não lembro o nome dele agora. E o Neri é o cara, né?
2: É o Nerizão, né?
1: Ele é disfarçado.
2: Isso, tio.
1: Ele tem um pote de água benta.
2: É preparado,
1: benze,
2: né?
1: Benze.
2: Preparado.

0: nome. E pediram essa música especial, né? É. Especial aniversário do Josi aí,
1: não
0: ó.
1: Não tem nada a ver com o aniversário, mas tem a ver com a nossa brincadeira.
0: Tem a ver com o meio ali, né?
1: Só nós que soubemos.
0: Né? Isso aí. Chama a mãe que o pai tá louco.
1: Rui Miriba.
0: Isso.
1: 8h32.
0: Bom dia.

0: Agora são 8 horas mais 35 minutos. Qual é a diferença do louco e o doido?
1: Pois é.
0: Será que brincadeira, tem? Gostosa.
1: Verdade.
0: Eu confesso para os nossos ouvintes que a gente escutando a letra ali, a gente decorando a nossa brincadeira ontem, né? Então, tudo fecha,
1: bacana,
0: né?
1: Uhum. Vamos bacana. Lá. 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
1: Cara do céu, pense no matinezão que vai dar hoje de tarde.
0: Esse calor todo, né?
1: Esse calor todo aí, ó. Miguel Everaldo mandando ver hoje
0: louco,
1: no clube.
0: Louco, né? Dança que a mãe então faz um pouco.
1: Ó o repentista aí, né? As anoca, né? Miguel Everaldo hoje mandando ver no clube Renascer, aquele matinezão. 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
0: E você é nosso convidado especial aí lá pra destronquear as canelas, né?
1: Isso aí. 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
0: Vamos com moda?
1: Vamos com moda. Pessoal participando com a gente no 991-18-1390. Paulino Cândido. Bom dia, Paulino Cândido da Sintonia. Aquele abraço, meu amigo. Obrigado. E aí, participação também no Integração Musical. Bastião dos Santos e Eloy Domingo, na comunidade do São Jorge, também na sintonia com a gente. Aquele abraço, vai a próxima música. Gregório Fernandes e a dona Nilce Sauer na linha Vidal, também na sintonia com a gente. Aquele abraço, um bom domingo pra vocês. Também um abraço pro Sérgio Coelho.
0: Opa!
1: Serginho, tiramos um dedo de prosa essa semana,
0: grande,
1: né, Sérgio?
0: Amigo da gente.
1: Verdade.
0: Sérgio, os pais dele também.
1: Toda a família, né? É. Aquele abraço, saudoso Sérgio.
0: Saudoso Gidório, né, pai do Sérgio.
1: Isso aí, aquele abraço, família Coelho, também na participação com a gente. Bom dia, Elisete de Souza. Como é que tá, Elisete?
0: Tudo bem? Demorando, né?
1: Tudo certinho, homenageando o seu neto, Pedro Demétrio, que está completando 8 anos de vida aí. Meus parabéns, Pedro. Que Deus te abençoe. Recebe os parabéns aí da vovó, né? A Elisete de Souza. Pedro, hoje de aniversário, completando 8 aninhos, muitos e muitos anos de vida. E obrigado pela sintonia. Alencar Lutemberg também mandando mensagem por aqui. Um bom dia. Obrigado pela sintonia, Alencar. Deus te abençoe. Família Lutemberg, vai o nosso abraço.
0: Vamos com moda, então. Está de aniversário, dia 24. Calcula quem, filho?
1: Ai, ai, ai. Eu não sou muito bom de data aí.
0: Grande amigo nosso, dia 24, está de aniversário. João Bonetti!
1: O alemão? É, ah, vai, que está de aniversário.
0: João Bonetti, recebe os parabéns.
1: Que bom,
0: da
1: né?
0: Da esposa Marlene,
1: Deus te abençoe,
0: dos
1: meu amigo.
0: Filhos, do pai Rodolfo e toda a gurizada que admira o João. Quem não gostar do João, muito menos de Deus, né? Opa, pessoa que...
1: Grande amigo da gente.
0: Mencionar o nome dele... E também dizer um pouco para os nossos ouvintes, que é o João Bonito também.
1: Isso, né? Aí, né?
0: Parabéns, João, que Deus abençoe a tua saúde e muitas felicidades para o teu aniversário, dia 24. Nasceu num dia bem exemplar, né?
1: Isso aí.
0: Eu no dia primeiro, dia do trabalhador,
1: dia,
0: né?
1: Dia do trabalho.
0: E o João, dia 24, dia do abençoador, que é o João Batista. Né?
1: Olha só.
0: Foi que batizou Jesus, né?
1: Uma data especial, né?
0: É, muito. Por isso que ele também é especial, né?
1: Isso aí. João, muitos anos de vida pra ti. Te admiro muito, tá? Sucesso na caminhada. Que Deus abençoe você e tua família. E vai o nosso abraço, né, João?
0: É, ele pediu, parabéns, aqui a música assim, assim que eu sou, porque eu quero ser assim.
1: Oh.
0: Ele falou assim, né?
1: Então,
0: vai, com Gil de Freitas.
1: Carcula.
0: Um casal de amigos que eu admiro muito. Inclusive, quarta-feira a gente passou um bom pouco lá no Clube Renascer. Nós sentados lá prosendo. Valdete e Demar Boligão. Bom dia, dona Valdete. Bom dia, Demar. Que Deus abençoe vocês, que seja sempre esse casal exemplar na comunidade, né? Onde a Valdete e o Idemar chegam, a coisa funciona porque eles têm uma presença muito gratifica.
1: Isso aí.
0: Gildo de Freitas canta para esses que estão de aniversário, para quem pediu e para quem está ouvindo. Assim que eu sou. 8h41.
1: Bom dia.

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1: Agora são 8 horas mais 45 minutos.
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2: Isso aí. 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
2: Isso aí. 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É, a gurizada mandando ver. Um abraço a todos os rádio ouvintes aí. Estão de rádio ligado com a gente, o José e a Dona Antônia, lá na comunidade do São Luís, na sintonia. Um bom dia, Zé! Tudo certo? Aquele abraço de radinho ligado com a gente, pedindo a música Pinga em Mim. Olha, quanta moda hoje, gurizada, tá mandando ver.
3: Esse calor, hein? É? Esse calor.
2: Chega a dar um arrepio, né? Também aqui o John Jones. Mas que tal, o John Jones aí na sintonia com a gente. Mandando um abraço a todos os ouvintes. Beleza, John Jones? Obrigado pela sintonia. Mandando mensagem aqui no WhatsApp da Rádio Independência.
1: Eu vou fazer um particular.
2: Manda agora. Lá.
1: Eu vou convidar o John Jones para ele vir aqui um dia.
2: Opa!
1: Dar um chasque aqui
2: com isso.
1: O vozeirão dele, né?
2: Tá convidado, John Jones.
1: Vem aqui para usar com nós e com nossos ouvintes aí, porque o John Contar Jones é um grande funcionário aí do Banco Itaú, né?
2: Isso mesmo.
1: É para achar a terra dos outros para nossa horta. Mas o John Jones é um grande amigo nosso, né? Irmão do meu cunhado Wilson, né?
2: Olha
1: onde
2: aí.
1: A gente teve ontem.
2: Sim.
1: Wilson. Na festa do Josemar ontem. Isso. E o John Jones vai vir aqui, ele gosta do que é bom, né?
2: Beleza pura. Maurílio Rizello também na sintonia, bom dia. Olha só, um talento aí, né? É, quem diria, quem diria. Ô, toquema do Gildão de Freitas aí, a dona Lourdes Andretta dizendo que o Nelson estava cantando junto.
1: Que tal, o Nelson?
2: Mas olha aí, ó.
1: Tá demorando.
2: Tá cantando só pra tu, galo velho? É, a hora que já chegar na hora.
1: Chegou as horas que a necessidade obriga.
2: É, isso aí, ó. Que tal, sogrão velho aí, né?
1: Tu que dá aula de violão?
2: Aham.
1: Dá uma aula pra ele.
2: Dá certinho, né?
1: É.
2: Aí, ó. Beleza, pura, obrigado pela sintonia, queridos. Aí estão na sintonia com a gente aí. Mas que tal, André?
1: Também vamos convidar o Nelson para vir um dia cantar aqui.
2: Já pensou?
1: De mais cedo com nós aqui. Tá convidado, galo, velho.
2: Olha aí, ó. E vamos então com a moda, o pedido do ouvinte, né? Castração a pialo com Baitaca.
1: 8h51.
2: Bom dia para você.
1: Moda boa!
0: Quero mandar minha homenagem, meu abraço ao meu amigo Roselei Portela, o popular palito.

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1: Agora são 8 horas mais 55 minutos.
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1: Então,
2: é isto aí. E a gurizada hoje mandando ver. Me desculpe a todos aí que de repente a gente não consegue rodar todas as músicas, né, gurizada, né? O horário meio curtote aqui. E vamos estar aqui o pedido do ouvinte aqui com Pedro Bento e Zé da Estrada. Vamos estar rodando aqui. É 7 palavras agora, moda burro, pô demais.
1: Olha a hora, 8h57.
2: Bom dia. Eita tosse. Essas guipes.

0: São 8 horas mais 58 minutos. Só nos resta agradecer aos nossos ouvintes, ficar junto com a gente até este momento. E vem aí a Santa Missa. Você é o nosso convidado aí na igreja, não importa onde é que tu mora, qual tua religião, mas vai na igreja para louvar a Deus e agradecer por mais uma semana que a gente venceu, né? Então, nada melhor do que dizer obrigado, Deus, por tudo. Tchau do Noca, tchau do Igor, até domingo. Iago, até domingo, se Deus quiser.
1: Isso aí, obrigado a todos pela sintonia. Tchau do Júnior, fique com Deus. E domingo que vem, se Deus quiser, nós temos por aqui de volta. Continue em sintonia com a Rádio Independência.
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10: Dia do Senhor, 12º do tempo comum. Quero também acolher aqui os casais que hoje concluem também a formação para o matrimônio. Também quero acolher aqui as crianças, né, que serão batizadas nos próximos dias e que também hoje vão ser apresentadas para a comunidade. Eu quero chamar aqui, pode ser a mãe ou o pai da criança, para trazer então aqui a criança aqui na frente. Vou chamar o nome da criança e aí então pode trazê-la aqui à frente. Ana Laura. Helena. João Antônio. Lívia Maria. Maria Cecília. Maria Teles. Milena. Luca Alves. Tudo bem. O João Antônio se encontra? Tadaler? Não? Muito bem, então aqui estão essas crianças né, que vão ser batizadas nos próximos dias, eu pergunto a vocês, aos pais aí, o que que vocês pedem à Igreja de Deus para vossos filhos? Vocês pedem o batismo, né? Então, uma vez que vocês estão pedindo o batismo, a inserção na vida da comunidade, nós apresentamos para que a comunidade possa acolher, então, estas crianças. E vamos acolhê-las com uma forte salva de palmas. Muito bem, obrigado. Vocês podem retornar, então, aos bancos. Apresentadas estas crianças, nós queremos então também, no início desta celebração, fazer o ato penitencial, pedir perdão das nossas faltas, dos nossos pecados, para a gente bem celebrar esta Eucaristia.

a graça de sempre temer e amar vosso santo nome, pois nunca cessais de conduzir os que firmais solidamente no vosso amor. Por nosso Senhor Jesus Cristo, vosso Filho, que é Deus, convosco vive e reina na unidade do Espírito Santo, por todos os séculos dos séculos.

0: leitura do livro do profeta Isaías. Jeremias. Jeremias disse: eu ouvi as injúrias de tantos homens e os vi espalhando o medo em redor. Denunciai-o, denunciemo-lo. Todos os amigos observavam minhas falhas. Talvez ele cometa um engano e nós poderemos apanhá-lo e desfurar-nos dele. Mas o Senhor está ao meu lado como forte guerreiro. Por isso, os que me perseguem cairão vencidos. Por não terem tido êxito, eles se cobrirão de vergonha. Eterna infâmia que nunca se apaga. Ó Senhor dos exércitos, que provas o homem justo e vês os sentimentos do coração, rogo-te, me faças ver tua vingança sobre eles. Pois eu te declarei a minha causa. Cantai ao Senhor, louvai ao Senhor, pois ele salvou a vida de um pobre homem das mãos dos maus. Palavra do Senhor.
1: Graças a Deus.

Por vossa causa é que sofri tantos insultos e o meu rosto se cobriu de confusão. Eu me tornei-me como um estranho aos meus irmãos, como estrangeiro para os filhos de minha mãe. Pois meu zelo e meu amor por vossa casa me devoram como fogo abrasador.

Por isso elevo para vós minha oração, neste tempo favorável, Senhor Deus. Respondei-me pelo vosso imenso amor, pela vossa salvação que nunca falha. Senhor, ouvi-me, pois suave é vossa graça. Ponde os olhos sobre mim com grande amor.

Humildes, vede isto e alegrai-vos. O vosso coração reviverá, se procurardes o Senhor continuamente. Pois nosso Deus atende a prece dos seus pobres e não despreza o clamor de seus cativos. Que céus e terra glorifiquem o Senhor, com o mar e todo ser que neles vive. Música.

0: Leitura da carta de São Paulo aos Romanos. Irmãos, o pecado entrou no mundo por um só homem. Através do pecado entrou a morte. E a morte passou para todos os homens, porque todos pecaram. Na realidade, antes de ser dada a lei, já havia pecado no mundo. Mas o pecado não pode ser imputado quando não há lei. No entanto, a morte reinou desde Adão até Moisés, mesmo sobre os que não pecaram como Adão, o qual era a figura provisória daquele que devia vir. Mas isso não quer dizer que o dom da graça de Deus seja comparável à falta de Adão. A transgressão de um só levou a multidão humana à morte, mas foi de modo bem superior que a graça de Deus, ou seja, o dom gratuito, concedido através de um só homem, Jesus Cristo, se derramou em abundância sobre todos. Palavra da salvação.
1: Senhor,

0: O Senhor esteja convosco.
1: Ele está no meio de nós.
0: Proclamação do Evangelho de Jesus Cristo segundo Mateus.
1: Glória a vós, Senhor.
0: Naquele tempo, disse Jesus a seus apóstolos: não tenhais medo dos homens, pois nada há de encoberto que não seja revelado, e nada há de escondido que não seja conhecido. O que vos digo na escuridão, dizei-o à luz do dia. O que escutais ao pé do ouvido, proclamai-o sobre os telhados. Não tenhais medo daqueles que matam o corpo, mas não podem matar a alma. Pelo contrário, temei aquele que pode destruir a alma e o corpo no inferno. Não se vendem dois pardais por algumas moedas? No entanto, nenhum deles cai no chão sem o consentimento do vosso Pai. Quanto a vós, até os cabelos da vossa cabeça estão todos contados. Não tenhais medo. Vós valeis mais do que muitos pardais. Portanto, todo aquele que se declarar a meu favor diante dos homens, também eu me declararei em favor dele, diante do meu Pai que está nos céus. Aquele, porém, que me negar diante dos homens, também eu o negarei diante de meu Pai que está nos céus. Palavra da salvação.
2: Glória a vós, Senhor.
0: Aprezados irmãos e irmãs, presente aqui na matriz, Nossa Senhora Aparecida, a você que reza também conosco através do rádio. Nós estamos vivenciando essa liturgia do 12º domingo do tempo comum, e Jesus nos motiva para que não tenhamos medo de anunciar a verdade, de anunciar o Evangelho, mesmo diante das tantas dificuldades, dos tantos desafios, das perseguições e assim por diante. Domingo passado, na liturgia, nós tínhamos que Jesus que chamou, convidou os discípulos, os apóstolos, chamou pelo nome e agora os envia para a missão. Mas ele sabe que na missão vai ter muitos problemas, vai ter muitas perseguições. Tem muita gente que não vai gostar daquilo que os apóstolos então iam dizer. E isso, com certeza, iria surgir muitas perseguições e até mesmo atentado contra a vida. Então Jesus, ele já vai alertando também os discípulos diante dessas situações e também continua a nos orientar na nossa vida, do nosso dia a dia, porque os apóstolos, os discípulos de ontem, somos os discípulos, os apóstolos de Jesus hoje, né? Ou seja, Jesus continua a passar por nós, a nos convidar, a nos chamar, para que nós possamos anunciar sempre a verdade. E a verdade, ela dói. Tem muita gente que não gosta de ouvir a verdade. Tem muita gente que trama, até mesmo a morte, quando alguém fala a verdade. Mas Jesus vai fortalecer os discípulos, diz: tenhais medo daqueles que podem levar justamente a alma ao inferno. Não temais os que matam o corpo. Não poderão fazer mais do que isso. Então Jesus, ele é muito assim, ele já percebe, né, o que os discípulos iriam enfrentar, e por isso ele se coloca justamente, né, do lado. E aí nós vamos ver toda a história bíblica também. Deus sempre se colocou do lado de quem anuncia a verdade. E aí nós temos o Jeremias, o grande profeta do Antigo Testamento, e que ele entra também numa situação bem complicada. Ele é chamado a essa missão, mas ele começa também a dar algumas desculpas e diz: ó, vê, Senhor, eu não sei falar, eu ainda sou um menino, né? Não consigo. Começa um monte de, né? Mas o Senhor não desiste dele. Diz: para onde eu te enviar irás, e o que eu te mandar falarás. Não tenhas medo, pois eu estarei contigo para te livrar, né? Então aqui ele vai a Jerusalém, ele enfrenta, né, todo um sistema corrupto, um sistema né, da morte, uma cultura da morte, e ali ele então faz os discursos, né, sem medo, falando a verdade. Isso lhe custa muito, né, ou seja, a prisão, o isolamento, as perseguições e tudo mais. Mas ele está convicto, de fato, daquela sua missão. E por isso, ele, no final também, ele vai perceber. As pessoas abandonaram ele por falar a verdade. Né? Mas Deus não o abandonou e Deus o tirou também da situação, né, de morte. Então aqui diz, o profeta vai dizer, Tu, Senhor, Tu estás comigo. Né? Então ele sabe que Deus nunca abandona aqueles que procuram testemunhar no mundo as suas propostas com coragem, né, e também, né, com a verdade. Então a gente percebe também, ou seja, quando a pessoa justa, pessoa piedosa é perseguida, né, por aqueles que trazem a maldade em seu coração, quando diante dessas situações também de medo, insegurança, né, até mesmo de violência, aqui Deus está presente. Deus não abandona, né, porque Deus é a verdade. Né? Da mesma forma, nós temos aqui no Evangelho, quando Jesus fala aqui aos apóstolos, né, que são as recomendações que eles iriam enfrentar, e ele repete por 3 vezes, não tenhais medo, não tenhais medo, pois quem tem medo não é mais livre. Né? Então aponta aqui os medos também que são, podem ser nossos também, do nosso dia a dia, quando somos convidados o quê? A testemunhar também a palavra de Deus. Às vezes o medo do fracasso, o que eles vão falar, né? As provocações e assim por diante. Também muitos com medo até mesmo da morte, né? Porque são ameaçados, são maltratados e assim por diante. Também o medo da própria sobrevivência, né? Às vezes por causa da perseguição e tudo mais. E tem muita gente, né, que por medo justamente da sobrevivência, acabam trabalhando até mesmo desonestamente, de forma até mesmo corrupta e tantas outras coisas, perdem justamente a moral, a ética e tudo mais, né, para quem sabe até mesmo angariar coisas e vantagens e assim por diante, ou trabalhar na escuridão, trabalhar, né, no submundo também das coisas, né? Então, Jesus pede justamente a ousadia de não ter medo de falar justamente a verdade, porque Deus cuida até mesmo dos pássaros, né? Diz, não se vende os pardais? Pois bem, né? Coloca justamente Deus conhece, Deus sabe, né? Até mesmo os cabelos, né, da cabeça, se Deus cuida dos pássaros, tanto mais dos discípulos seus. Por isso diz, não tenham medo, né, dos homens, mas tende confiança em Deus. Então nós podemos trazer para a nossa vida assim, quais são os maiores medos nossos hoje? Quais são os nossos medos, às vezes?

0: ao anúncio do Evangelho e até mesmo a sincera profissão da fé. É, por medo, às vezes, de ser criticado, desprezados, muitos deixam de anunciar as maravilhas do reino de Deus, né? E aí acabam, por vezes, mergulhados no erro, né? Nas coisas ruins, nas mentiras, nas coisas que levam o ser humano à morte, né? E até mesmo a deixar certas coisas, né? Por medo ou vergonha, né? Muitos se omitem, né? De dar também uma opinião concreta, né? Segundo as orientações também da palavra de Deus, às vezes até mesmo sobre a vida familiar, às vezes a respeito até mesmo do matrimônio, do divórcio, da vida, né? A questão também da educação, da liberdade, né? Do aborto, né? Muitos acabam dizendo assim, ah, é assim mesmo, todo mundo está fazendo assim, e vamos assim mesmo, porque o mundo mudou, porque as coisas... Né? Então, hoje, né, quem sabe se eu frequento mais a igreja, estão me dizendo assim que eu já sou beato, né, que eu já quero ser santo, então eu vou me deixando meio de lado, porque o mundo é assim mesmo, então tá, né, e assim vai. Né? Então, Jesus... Ele nos coloca justamente aqui, não tenhais medo de professar, né, a fé, não tenhais medo de levar para frente, né, esse projeto de amor. E ele então, ele faz uma promessa, né, depois que ele vai dizer por três vezes, não tenhais medo, ele vai fazer uma promessa. Quem se declarar a meu favor diante dos homens, também eu me declararei em favor dele diante de meu Pai que está no céu. E em seguida, ele faz uma advertência. Quem me negar diante dos homens, também eu o negarei diante do meu Pai que está nos céus. Então, meus irmãos e minhas irmãs, eis aí também a proposta, né, que Jesus faz também para nós, para nossa vida, para o nosso dia a dia. E ele nos garante, não tenhais medo, pois eu venci o mundo. E se ele venceu o mundo e se nós estamos com ele, com ele também nós venceremos. Creio em Deus Pai, Todo-Poderoso, Criador do céu e da terra, e em Jesus Cristo, seu único Filho, nosso Senhor, que foi concebido pelo poder do Espírito Santo, nasceu da Virgem Maria, padeceu sob Pôncio Pilatos, foi crucificado, morto e sepultado, desceu à mansão dos mortos, ressuscitou ao terceiro dia, subiu aos céus, está assentado à direita de Deus Pai Todo-Poderoso, onde há de vir a julgar os vivos e os mortos. Creio no Espírito Santo, na Santa Igreja Católica, na comunhão dos santos, na remissão dos pecados, na ressurreição da carne e na vida eterna. Amém. Irmãs e irmãos, imploremos a Cristo, Filho de Deus, para que sua força nos guarde no caminho da vida e digamos, Cristo, ouvi-nos, Cristo, atendei-nos.
1: Cristo, ouvi-nos, Cristo, atendei-nos. Para que Cristo guie a Igreja, povo de Deus, e ela seja preenchida de coragem audaciosa, esperança e alegria, para que ajude a humanidade a vencer seus medos, as trevas e a morte, rezemos.
0: Cristo, ouvi-nos, Cristo, atendei-nos.
1: Para que Cristo, que vê os sentimentos do coração, afaste-nos de todo medo e de toda a escuridão, a fim de que sejamos testemunhas da força e do grande amor do Senhor, rezemos.
0: Cristo, ouvi-nos, Cristo, atendei-nos.
1: Por todos os dizimistas e agentes de pastoral, para que confiando na providência de Deus e testemunhando sem medo a sua fé, vivam o dízimo com fidelidade, generosidade e amor, a missão da Igreja, rezemos.
0: Cristo, ouvi-nos, Cristo, atendei-nos.
1: Para que o Espírito Santo ilumine as crianças que foram apresentadas aqui hoje, conduzindo-a sempre no caminho de Jesus Cristo, rezemos.
0: Cristo, ouvi-nos, Cristo, atendei-nos.
1: Para que os casais que concluem sua preparação para o sacramento do matrimônio vivam em harmonia, sem medo, e tenham sempre Deus presente.

0: Em cada passo de suas vidas, rezemos.
1: Cristo, ouvi-nos, Cristo, atendei-nos.
0: Para que os agentes da pastoral do batismo e da pastoral familiar sejam sempre iluminados pelo Espírito Santo na preparação dos pais, padrinhos e noivos, e estejam sempre dispostos para o serviço da evangelização, rezemos.
1: Cristo, ouvi-nos, Cristo, atendei-nos. Ó Cristo, Salvador de todo o universo, sois o bom pastor, ouvi as nossas súplicas humildes e confiantes, vós que viveis e reinais pelos séculos dos séculos.
2: Amém.
1: Amém.

0: Orai, irmãos e irmãs, para que o meu e vosso sacrifício seja aceito por Deus Pai Todo-Poderoso. Acolhei, Senhor, nós vos pedimos esse sacrifício de louvor e de reconciliação, e fazei que por ele purificados, vos ofereçamos o afeto de um coração que vos agrade. Por Cristo nosso Senhor.
1: Amém.
0: O Senhor esteja convosco.
2: Ele está no meio de nós.
0: Corações ao alto.
2: Nosso coração está em Deus.
0: Demos graças ao Senhor nosso Deus. Na verdade é digno e justo, é nosso dever e salvação dar-vos graças sempre em todo lugar, Senhor Pai Santo, Deus Eterno e Todo-Poderoso. Vós nos concedeis a cada momento o que mais nos convém e conduzis a vossa igreja por admiráveis e diversos caminhos. Vós não cessais de ajudá-la com a força do Espírito Santo, para que sempre fiel ao vosso amor, jamais deixe de invocar-vos na tribulação, nem se esqueça de louvar-vos na alegria por Cristo Senhor nosso. Por isso, associados aos coros dos anjos, nós vos louvamos com alegria, cantando a uma só voz.

0: Na verdade, vós sois santo, ó Deus do universo, e tudo o que criastes proclama o vosso louvor. Porque por Jesus Cristo, vosso Filho e Senhor nosso, e pela força do Espírito Santo, dais vida e santidade a todas as coisas. E não cessais de reunir para vós um povo que vos ofereça em toda parte, do nascer ao pôr do sol, um sacrifício perfeito. Por isso, ó Pai, nós vos suplicamos, santificai pelo Espírito Santo as oferendas que vos apresentamos para serem consagradas, a fim de que se tornem o corpo e o sangue de vosso Filho, nosso Senhor Jesus Cristo, que nos mandou celebrar estes mistérios.
1: Enviai o vosso Espírito Santo.
0: Na noite em que ia ser entregue, Jesus tomou o pão, pronunciou a bênção de ação de graças, partiu e deu a seus discípulos, dizendo: tomai todos e comei, isto é o meu corpo, que será entregue por vós.

Do mesmo modo, no fim da ceia, ele tomou o cálice em suas mãos, pronunciou a bênção de ação de graças e deu a seus discípulos, dizendo: Tomai todos e bebei. Este é o cálice do meu sangue, o sangue da nova e eterna aliança, que será derramado por vós e por todos para a remissão dos pecados. Fazei isto em memória de mim.

0: Mistério da fé. Anunciamos, Senhor, a vossa morte e proclamamos a vossa ressurreição. Vinde, Senhor Jesus. Celebrando agora, ó Pai, o memorial da paixão redentora do vosso Filho, da sua gloriosa ressurreição e ascensão ao céu. E enquanto esperamos sua nova vinda, nós vos oferecemos em ação de graças este sacrifício vivo e santo.
1: Aceitai, ó Senhor, a nossa oferta.
0: Olhai com bondade a oblação da vossa igreja, reconhecei nela o sacrifício que nos reconciliou convosco. Concedei que, alimentando-nos com o corpo e o sangue do vosso Filho, repletos do Espírito Santo, nos tornemos em Cristo um só corpo e um só Espírito.
1: O Espírito nos una num só corpo.
0: Que o mesmo Espírito faça de nós uma eterna oferenda para alcançarmos a herança com os vossos eleitos, a Santíssima Virgem Maria, Mãe de Deus, São José, seu esposo, os vossos santos apóstolos e gloriosos mártires, São Luís e todos os santos que não cessam de interceder por nós na vossa presença.
1: Fazei de nós uma perfeita oferenda.
0: Nós vos suplicamos, Senhor, que esse sacrifício da nossa reconciliação estenda a paz e a salvação ao mundo inteiro. Confirmai na fé e na caridade a vossa igreja e caminha neste mundo com o vosso servo, o Papa Leão, o nosso Bispo Edgar, com os bispos do mundo inteiro, os presbíteros, diáconos, os outros ministros e o povo por vós redimido. Atendei propício às preces desta família que reunistes em vossa presença. Reconduzi a vós, Pai de misericórdia, todos os vossos filhos e filhas dispersos pelo mundo inteiro.
1: Lembrai-vos, ó Pai, da vossa igreja.
0: E acolhei com bondade no vosso reino os nossos irmãos e irmãs que partiram desta vida. Todos os falecidos, as intenções dessa celebração, todos que morreram na vossa amizade, unidos a eles, esperamos também nós saciar-nos eternamente da vossa glória por Cristo Senhor nosso. Por ele dais ao mundo todo bem e toda graça. Por Cristo, com Cristo e em Cristo, a vós, Deus Pai Todo-Poderoso, na unidade do Espírito Santo, toda honra e toda glória, por todos os séculos dos séculos.
1: Amém. Amém.
0: E rezemos com amor e confiança a oração que Jesus nos ensinou. Pai nosso, que estais no céu, santificado seja o vosso nome. Venha a nós o vosso reino. Seja feita a vossa vontade, assim na terra como no céu. O pão nosso de cada dia nos dai hoje. Perdoai as nossas ofensas, assim como nós perdoamos a quem nos tem ofendido. E não nos deixeis cair em tentação, mas livrai-nos do mal. Livrai-nos de todos os males, ó Pai, dai-nos hoje a vossa paz. Ajudados pela vossa misericórdia, sejamos sempre livres do pecado, protegidos de todos os perigos, enquanto aguardamos a feliz esperança e a vinda de nosso Salvador Jesus Cristo.
1: Vosso é o reino, o poder e a glória para sempre.
0: Senhor Jesus Cristo, dissestes aos vossos apóstolos, eu vos deixo a paz, eu vos dou a minha paz. Não olhei os nossos pecados, mas a fé que anima a vossa igreja. Dai-lhe, segundo o vosso desejo, a paz e a unidade. Vós que sois Deus, com o Pai e o Espírito Santo.
1: Amém.
0: E a paz do Senhor esteja sempre convosco.
1: O amor de Cristo nos uniu. Cordeiro de Deus, que tirais o pecado do mundo, tende piedade de nós. Cordeiro de Deus, que tirais o pecado do mundo, tende piedade de nós. Cordeiro de Deus, que tirais o pecado do mundo, dai-nos a paz.

0: Felizes os convidados para a ceia do Senhor. Eis o Cordeiro de Deus que tira o pecado do mundo.
1: Senhor, eu não sou digna.

0: Oremos. Renovados pelo alimento do precioso corpo e sangue do vosso Filho, imploramos vossa misericórdia, Senhor. Dai-nos receber um dia resgatados para sempre a salvação que celebramos fielmente. Por Cristo nosso Senhor.
1: Amém.
0: Amém. Podem sentar um pequeno instante. Quero fazer um convite aqui a toda a comunidade para o próximo sábado. Nós temos aqui, dia 27, mais uma edição da Junilontra, que é a festa junina aqui, promovida pela Matriz. Então, às 19 horas, a celebração da Santa Missa e depois, então, logo em seguida da missa, começam então as festividades, comidas típicas, também a fogueira, com as danças. Então você é convidado, né, a fazer parte também desse momento de confraternização, de encontro, né? A gente sabe que nesse tempo aí são várias, né, festividades em muitos setores, né? Mas aqui também é tradicional a Junilontra, né? Então você é convidado. Já estão os ingressos na secretaria da paróquia. Durante a semana, no horário do expediente, você já pode também adquirir, facilitando também depois lá no dia. É um valor aí já bem acessível, R$ 5,00, mas para cobrir também algumas despesas, né? Então, anuncie e participe então deste momento também de confraternização, de encontro, né, das festividades juninas. Convido a dona Zilma para que possa também fazer a apresentação dos casais.

Convidamos os catequistas e noivos, a Valdete e Edmar, Andréia e Giovanni, a Cleusa, como também os casais que foram catequizados por eles, para se colocarem aqui à frente.

0: Então, é uma exigência da pastoral familiar que o 11º encontro nós façamos na igreja para apresentá-los para a comunidade e para o padre. Vocês hoje concluem, então, a preparação para o sacramento do matrimônio. Com certeza, foram encontros de muito diálogo, de muita conversa, de muita cumplicidade até, e que foram tratados diversos assuntos entre vocês nesses encontros. São 10 encontros e que parece assim, nós iniciamos, vamos fazer a preparação para o casamento, 10 encontros, barbaridade, né? Foi muito difícil? Foi? Foi difícil participar dos 10 encontros? Foi bom? Gostariam de continuar? Então, depois do casamento, nós vamos continuar esses encontros. Nós temos uma responsabilidade diante da, né, na pastoral familiar, de acompanhar os casais que nós preparamos durante 5 anos. Então, se de repente vocês forem tocados, talvez pelo catequista, se eles fizeram uma ligação, fizeram convite para uma reunião, vamos lá, vamos aceitar, né? Os catequistas dedicaram horas, né, de estar a serviço junto com vocês. Agradeço imensamente aos catequistas por se colocar à disposição a serviço do Reino de Deus. E vocês, casais, eu vou pegar só um versículo do Evangelho de São Mateus, que diz assim, lá no capítulo 19, versículo 6. O casamento é para sempre, né? O que Deus uniu, o homem não separe. Então, com tudo isso que foi visto dentro desses encontros que vocês fizeram, que o casamento seja isso, para toda a vida. E levem para a família de vocês. A família deve ser transformada em igreja doméstica, em santuário da vida, como dizia o Papa São Paulo João II. Que a família deve ser o santuário da vida. Como é que nós transformamos a nossa família em santuário da vida? Rezando em família, participando das celebrações eucarísticas, muito diálogo, muita cumplicidade, muito entendimento entre casal e filhos. É assim que nós vamos construir a família. A família, o futuro da humanidade é a família. E por isso nós devemos estar bem alicerçados no plano de Deus. O que dizia o Evangelho hoje? Como o padre falou mesmo na homilia, 3 vezes no Evangelho dizia, não tenhais medo. Então, não teremos medo dos obstáculos que vêm na nossa vida, que vêm muitos. Tem muitos momentos bons, a maioria são bons, né? Mas também tem momentos difíceis. Não temos medo. Não temos medo de enfrentar os obstáculos quando Deus está acima de tudo. Quando Deus está presente no nosso lar. Aí, nada vai ter dificuldade. Então, coloquem isso, né? Casamento é para toda a vida. Sejam muito felizes, construam suas famílias no plano de Deus e parabéns pela iniciativa que vocês tiveram em dizer, nós queremos dizer sim a Deus no sacramento do matrimônio. Deus os abençoe.
1: Muito bem, agradecemos aí aos catequistas, dos noivos também, que se colocam sempre à disposição. Os casais que dão o seu sim, né? E aí fazendo acontecer também os planos de Deus, né? Então, para frente, coragem, não tenhais medo, não tenhais medo. É isso que Jesus nos garante, uma vez que se dá o sim, Deus, ele também faz a parte dele. Mas ele conta também com a parte de cada um. Nós temos aí praticamente até o final do ano, são poucos sábados, pouquíssimos sábados que nós não vamos ter casamentos, né? Não, quase todos os sábados é casamento. Ontem nós tivemos casamento, logo após essa celebração da missa o padre já vai fazer outro casamento, né? Então assim, vamos cuidar da família. Família é esse tesouro, esse santuário da vida. Se nós quisermos mudar uma sociedade, comecemos com a família. Comecemos com a família. Meus irmãos, vamos concluir então a celebração pedindo a bênção de Deus. O Senhor esteja convosco. Atendei, Senhor, as preces da vossa família e concedei a vossa graça aos que vos suplicam confiantes, para que, fortalecidos pelos auxílios necessários, perseverem na profissão do vosso nome. Por Cristo nosso Senhor.
2: Amém.
1: E a bênção de Deus Todo-Poderoso, Pai, Filho, Espírito Santo, desça sobre vós e permaneça para sempre. Amém. Amém. Bom domingo, boa semana, ide em paz e que o Senhor vos acompanhe.
2: Graças a Deus.

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0: Alô, Indiara Macanuda, buenos dias. Estamos chegando com o Bolicho do Lontra nesse domingo especial de primeira. E vamos ficar juntito e aprisilhado com cada um de vocês até as 12 horas aqui na 94.1 em mais um bagual de programa, marca gaúcha e modão sertanejo de derramar pelas beiradas. Tá bueno? Te convidando então, meu Patrício, para ficarmos juntos até as 12 em mais um domingo especial. Música não vai faltar, tamo com o cargueiro recheado de coisa buena e a partir de agora mais um Bolicho do Lontra a cada um de vocês. O nosso carinho, nosso respeito, o nosso quebra-costela chinchado. Vamos lá, gurizada, com marca gaúcha para abrir as cancelas do Bolicho do Lontra.
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2: Aê, gurizada! Bulicho do Lontra aqui na Independência, junto com vocês nesse domingo todo especial. 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Em nome dessa gurizada, vem chegando música aqui no Bulicho do Lontra.

Aê, gurizada, vamos que vamos com o Bulicho do Lontra, atracado aqui na 94.1 junto com vocês nesse bagual de domingo, agradecendo o apoio especial da Lancheria Tiateire. 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Com apoio dessa gurizada, vem chegando mais música aqui no Bulicho do Lontra.

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2: E gurizada, vamos que vamos com o Bulicho do Lontra desse domingo, agradecendo a tua audiência, onde quer que tu esteja, índio velho, muito obrigado pela tua companhia aqui na nossa 94.1. 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E nós vamos em frente, o bolicho do Lontra traz música no teu rádio, meu Patrício.

em Jaramacanu. Esse é o Bulicho do Lontra aqui na Independência, em mais um domingo junto com cada um de vocês, fazendo Rendeu Eito na 94.1. 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Vamos que vamos, gurizada. Bulicho do Lontra, aqui na Independência, com mais música para você.

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1: Aê, gurizada! O Bulicho do Lontra aqui na Independência, junto com vocês nesse domingo todo especial. E nós vamos carcando o arado no chão para render o eito, trabalhando com apoio especial de Jair Nazário Barbearia para deixar o teu visual em dia. 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Em nome dessa gurizada, vem chegando música aqui no Bulicho do Lontra.

Aí, gurizada, vamos que vamos com o Bulicho do Lontra, atracado aqui na 94.1 junto com vocês nesse bagual de domingo. 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Com o apoio dessa gurizada, vem chegando mais música aqui no Bulicho do Lontra.

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1: Aê, gurizada, vamos que vamos com o Bulicho do Lontra desse domingo, agradecendo a tua audiência, onde quer que tu esteja, índio velho, muito obrigado pela tua companhia aqui na nossa 94.1. 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E nós vamos em frente, o Bulicho do Lontra traz música no teu rádio, meu Patrício.

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2: Vamos lá, gurizada!
3: Engarama canuda, esse é o Bulicho do Lontra aqui na Independência, em mais um domingo junto com cada um de vocês, fazendo Rendeu Eito na 94.1. 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

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Vamos que vamos, gurizada. Bulicho do Lontra, aqui na Independência, com mais música para você.

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Aí, gurizada, chegou na hora de bater na marca. Vamos fechando as cancelas de mais um Bulicho do Lontra aqui na 94.1 na Independência. Agradecendo ao patrão lá de riba por mais um programa, por mais essa oportunidade. Pedindo a Deus que te abençoe. Nossa Senhora de Aparecida, cubra todos os nossos ouvintes com seu manto sagrado. Santos Pedido também te proteja. E domingo que vem, se Deus quiser, vamos estar de volta aqui na Independência com mais um Bulicho do Lontra. Obrigado a todos pela audiência, uma ótima tarde, uma excelente semana e até domingo que vem, se Deus quiser. Tchau, tchau.

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amigos, estamos chegando com mais um programa Domingo Alegre, levando alegria para esse povão aqui do Sudoeste e para todo mundão que estão pelo Facebook, né? Um abraço, boa tarde do Paulo Mendes e também do meu amigo que está batalhando aqui, né? O Iago. Um abraço também a minha esposa Marileia. Estamos firme aqui para fazer o programa mais caprichadinho e mandando para todos os amigos que estão ligados no programa Domingo Alegre. Conto com você que está valorizando o meu trabalho, almoçando com a graça de Deus, esperando uma segunda-feira para o batente. Um abraço, tudo de bom. E agora nós vamos começando o programa, lembrando das coisas boas da vida. Primeira música, né? Já vamos ligar lá pro meu amigo Jacir e a Rosemary, lá em cima na base, saída para Neas Marques. Um abraço para ti, Jacir, para toda a tua família que estão escutando o programa Domingo Alegre. Tudo de bom, meu amigo. Um abraço. E também para todo o pessoal que está na escuta, começando com o Porca Velha, Lembrança.

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4: Pode. É isso aí, meus amigos. Esse é o programa Domingo Alegre, levando alegria pra você, meu amigão. Paulo é gripado pra caramba, mas estamos aqui firme. Um abraço a todo o pessoal que está na escuta do programa Domingo Alegre. E vamos batalhando, né? Bom, chama a mulher hoje ajudar a fazer uns comercial aí. Isso. É rápido e rasteiro. Vamos mandando um abraço lá pro Cláudio Migão e a Nininha, que estão na escuta do programa Domingo Alegre. Toda a família Migão, de Nova Esperança. Neuza Pituco também está ligadinha. Cláudio Migão e família. E vamos mandando um abraço também para o Marcos Santos, é o popular Gilmar Santos. Vilmar Santos é o popular Peixe. Um abraço, tudo de bom. Pessoal de Nova Esperança e do interior também. Antônio Pereira. Ali, Antônio, um abraço para ti, pra Vonete, tudo de bom. Para vocês, todo domingo, são ouvintes do meu programa. Nossos amigos, a nossa turma de jovem, né? É a Vone, é Ivone o nome dela. Fomos companheiros de catequista. Um abraço a todo o pessoal. Também o meu querido amigo, companheiro de luta, Alencar José Lutemberg, lá de Barra Bonita, oferecendo o programa inteirinho para toda a tua família e também os amigos, né? É isso aí, meus amigos. Vamos mexendo com os pau hoje, a primeira vez no programa, inaugurando o programa, o comercial do meu amigo Ambrósio Cachoeira. 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E essa música eu vou botar para ele, que ele gosta, uma barbaridade também. 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A música que eu ofereço pra vocês, Baile na Serra. Vamos embora.

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2: É isso aí, meu amigo Iago. É só nos botões ali. Prega, Lopau. O programa tem que ser desse jeito. Alegre, feliz, esteja o jeito que tiver, né, tia? Um abraço para todo o pessoal que está na escuta. Muita gente gosta do meu programa, outro já não gosta, é assim. E o que nós queremos é que Deus abençoe a cada um. E sempre esteja a ideia de estar assistindo o Paulão aí. Terá os seus 25 anos aí, né, tranquilo. Alencar José Lutemberg. Bom dia, Paulo. Estamos escutando o programa. Um abraço e um domingo abençoado. Abençoado domingo. Para toda a tua família, abraço, meu querido. Tudo de bom. Tu sabe que aqui mora no lado esquerdo e não paga aluguel. Ah, porque tu só fala dele. É só lembrar de mim que eu falo. Qualquer um aí. Um abraço, Macanudo, do programa Domingo Alegre. Meu filho, Rodrigo, Rodolfo Rodrigo Mendes, tá ligadinho também. Tá ali no sogro, filando boia, né? Ele e a esposa, Luana, um abraço para eles. Paulinho também, lá na linha Esser. Ele, a Dani, e também a minha fofinha, minha netinha. Um abraço, toda a família, compadreno. Que esteja tudo bem com Deus no coração sempre. Eu quero mandar essa música para todos meus amigos que gostem um pouquinho só do programa do Paulo. É o Baitaca que vai cantar para vocês. Visita um amigo. Valeu, Alencar!
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2: É isso aí, meu amigo, esse é o programa Domingo Alegre, divulgando pelas beiradas. Vamos mandando um abração mais macanudo para a família do José, o nosso guarda lá da Sicredi, meu amigo. Ele e a família são abençoados pelo programa Domingo Alegre, esse programa é de vocês. Capricha aí, Zé, um abraço para ti. Você é um amor de pessoa. Também eu quero mandar pro Alnar Rodolfo Rodrigo Mendes. Manda um abraço para o Cleomar. Cleomar Teixeira e para Nice. Pro seu Belinho. Um abraço, seu Belinho. E também para dona Eva, a mãe da Piazada. Um abraço para eles ali no Itaú. É, estão escutando o programa Domingo Alegre. O Rodolfo Mendes também, né? Meu filho está por ali, filando boia.
3: E a Luana
2: também. Rodolfo Mendes. Manda um abraço pro Zé, o guarda da Sicredi. Au! Meu amigo, tá lá escutando o programa. Valeu, Zé, obrigado. É o programa Domingo Alegre, sempre levando coisa boa. O Joel Superca, um abraço pra ele e pra família. Aí, meu amigo, tu sabe que tu mora no lado esquerdo e não paga aluguel. Um abraço, macanudo, do programa Domingo Alegre pra família do seu Perca. Valeu, seu João. Aí nós demos um abraço por atacado, né? Pra toda a família. Valeu, Perca. Um abraço. E a esposa do Perca também, a Milena. E os filhos do Perca, né? O casalzinho de filho. É o Pedrinho.
4: Programa Domingo Alegre.
2: Valeu.
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2: É, meu amigo Vardecir tá ficando louco. Botou mesmo para render. Valeu, vamos embora.
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0: Dom Gerô, do Valdecir e da Salete. E a Milena. Um abração para eles.
2: É isso aí, meu amigo. 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O cara indo bem ali. 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Um abraço. O Avaldo Vieira também está ligadinho, esperando dar um grito para ele e para a família. Tudo de bom. Eu quero mandar essa música pro que pediu agora. O Gabriel Alérico. Ô, Gabrielzinho, um abraço para ti, meu querido. O Paulo nunca esquece, mas tu só lê o nome aí, só marca o teu nome. Daí todo domingo eu marco para ti aí, eu dou um toque. Agora nós temos duas músicas, tranquilo. E uma é Velho Rancho. Vitório Mistura. Ouve, seu Vitório, tudo bem? E a família, Antônio Rizzo. Risso. E Zigoski. É a piazada da família Zigoski, um abraço também. São uns pioneiros para escutar o programa Domingo Alegre. Valeu, Leitão. Um abraço. E o Ari Pavão, lá, do Cabeceira do Lontra. Um abraço para ele. Caloroso do programa Domingo Alegre. E a próxima música é Rancho Velho. É do Sidney Lima, né? Pode ser também. Velha Gaita, Oswaldir e Carlos Magrão. Vamos embora, pessoal. Essa é boa. Isso é para descer o almoço.

É isso aí, meus amigos. Esse é o programa Domingo Alegre. Tem mais uma música aí. Vão entreverando, né, meu amigo Iago? 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Vamos que vamos!

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0: apartamento.
1: Joia, bicho. É isso aí, meu amigo. Esse é o programa Domingo Alegre, caprichando no mas. Para todo o pessoal que estão ligadinho lá pro seu Pedrinho, da linha dos gaúchos. E daí, Pedrinho, deu alguma coisa que não apareceu, homem, velho? Te esperava que nem Deus no céu e não apareceu, homem. Mas é isso. Obrigado a todos que marcaram presença no programa Domingo Alegre Domingo. Já agradecendo desde já o meu amigo Iago. Ficou aqui controlando a independência. Almoço bom, o pessoal compareceu. Um baita programa. Valeu, pessoal. Agora vamos ver se fecha aqui. É isso aí, um abraço do Ari Pavan, Rodolfo Rodrigo Mendes, também de Moacir, Leocir Bernardi, Bica d'Água.
2: Leocir Bernardi toca a música Putião.
1: Leocir Bernardi toca uma música Putião que está na escuta, lá nos quilômetros, a Marli. Uma tosse, mas vai embora. É isso aí, pessoal. Esse é o programa Domingo Alegre. Juliano Carneiro. Boa tarde, meu amigo Paulo Mendes. Quem está ligando é o teu amigo Cabelo. Abraço, Cabelo. Sempre trabalhando, batalhando. Um baita eletricista em Nova Esperança do Sudoeste. É isso aí, meu companheiro. Tudo de bom pra ti. E vai curtir a música. A música é... Lembrança do passado, Gildo Freitas, lá pro José Mendes, meu irmão, lá em Nova Prata. Vamos embora!

É isso aí, pessoal. Esse é o programa Domingo Alegre. E não esqueça, hoje à tarde, grande partidaço Esperança e também o Ampere. É, vamos partir para a final aí. Vamos pedir para o pessoal a camisa 12 nossa hoje não falhar, né? O pessoal comparecer em peso no estádio Mascarello da Prefeitura. Um abraço, tudo de bom. E convido de novo todo o pessoal, não fique em casa. Vamos lá, torcer pelo nosso timão aí. Esperança nas quartas de final. É isso aí. Um abraço. Maria Mendes também está ligada no programa. Antônio Cesaro. E também a Neza Pituco. Um abraço, tudo de bom. E vamos de música, já estava marcado para a música, né? Como é que é? Mulher. Vaneirão da Mulher Feia. Vamos limpar a sala agora. Vamos embora.

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2: É isso aí, meus amigos. Vamos para dois vizinhos, mandando um abraço lá pro Gustinho Balen. E também a sua esposa, Olivia Blasio Balen. Um abraço para toda a família. Para Tereza, minha comadre, Cordeiro, está assistindo. Um abraço. Também meu filho de Joinville, Claudir Mendes, está ligadinho. Para vocês, meu filho, aí uma música boa agora. Um abração do programa Domingo Alegre. Quero mandar essa música para todos os amigos que a gente curtiu essa semana, conversou e... coisas importantes. Todo o pessoal que estiveram no programa domingo passado também. Obrigado, Toninho, dono do salãozinho. Caprichado. A Tereza também, a Tereza Pituco, né? Neuza Pituco. Também nós temos aqui a Elisete de Souza, aqui de Salto do Lontra, não perde um programa. Valeu, Elisete. Um abraço, querida. A tua simplicidade conquista muita gente. Valeu. Um abraço. Eu e a mulher estamos mandando um abração para ti. Tudo de bom. E o meu amigo Iago está ali tranquilo, com a mão nos botões para começar a música, oferecer para esses amigos que botaram agora aí. Maria Mendes também e toda a família dela. Um abraço. Fundo de Grota vai estar

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4: É isso aí, meus amigos. 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Um abraço. Alô, esse é o Domingo Alegre. Estamos dando um gritinho pro pessoal aí que estão na escuta do programa. Caprichadito não mais. Que agora nós temos uma música boa aqui no Capricho. É, e a depois fizemos outro comercial, né? Então tá bom. É, vamos com a música. Nego bom não se mistura. E não se mistura mesmo, é deste jeito.

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3: É isso aí. Nós estamos tranquilos com o programa Domingo Alegre. Devagar nas pedras. Um abraço para todo o pessoal que estão descansando. Aquela canseira da semana, né? Você tem um merecido descanso. Um abraço a todo o pessoal que estão dando a preferência de estar escutando o programa Domingo Alegre. Para todo o pessoal aqui de Salto Lontras, Nova Prata, Santa Isabel, Realeza, Nova Esperança, o Jackson Schmoller Moraes, tá ligadinho, né, Jackson? Valeu, um abraço, lá no Caveirinha. Também a Tereza Cordeiro, bom dia, meu compadre e comadre. Estamos aí na escuta do programa Domingo Alegre. E agora nós temos uma música boa para vocês que estão na escuta do programa. O Claudir, meu filho, lá em Joinville, e a família também. Um grande abraço. E a próxima música agora é Machando Solito. Vamos de mano, filho, velho, com a cuia cada um. Vamos embora.
4: Machando Solito, então, quem é

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3: É isso aí, meus amigos, tamo firme. 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Também nós temos José Claudemir Cordeiro, lá de Joinville. É, Maradona. Nelson Schmoller também. Gelson Max. Maxon Schmoller. Jackson, né? É o Jackson lá do Caveirinha, amigo da gente. É um abraço também pra ele. E vai a próxima música. Valeu, companheiro. Um abraço. José Claudemir Cordeiro. Meu amigo Paulo Mendes, como está por aí? Tudo na paz? O prazer revê-lo. É, meu amigo, um abraço. Outro para ti. Obrigado, meu amigão. Ali, Joinville. Um abraço para ele.

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1: 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É isso aí, meus amigos. Vamos em frente com o programa Domingo Alegre. Agora nós temos uma música. Doidão por você, Teodoro Sampaio.

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3: É isso aí, meus amigos. 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É isso aí, meu amigo. Vai, um abraço. O meu amigo Ambrósio, que está aguentando as pontas. É na rua ali do hospital, no ladinho do sindicato, que era o sindicato, né? É, tem por ali. Tranquilo. José Claudemir Cordeiro, meu amigo. Olá, meu amigo. Paulo Mendes. Como está por aí? É, tudo na Santa Paz. Um prazer vendo você, amigo, um abraço. Tudo de bom, um abraço a vocês também lá em Joinville e todos os amigos que gostam de escutar o programa Domingo Alegre. E agora nós temos uma música caprichada, hein? Pega fogo na caixa d'água. É Pião Não Chora, Guilherme Santiago.

não perca hoje à tarde a grande partida Esperança partindo rumo do terminal do Sopar. É em Nova Esperança do Sudoeste, grande partidaço, Ampere e Esperança Esporte Clube. Vamos incentivar o nosso jogador, nossa turma, a torcida, a camisa 12 é o nosso povo. Um abraço, tudo de bom. É a partir das 3 horas, né? É, agora nós temos Flávio Darcin. E daí nós temos... Sou desprezado, Delmir e Delmão. Até domingo, se Deus quiser. Com mais um programa. Domingo Alegre. Obrigado, meu amigo Iago. Obrigado, Marileia, que me deu a mão também. E vamos que vamos. Vamos chegar no barraco para ir para o campo. Um abraço a todos os meus amigos que estão na escuta. Tchau.

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2: 1:49.
3: De volta com o Mega Fã Junino, meus amigos! E a gente dá sequência agora com a nossa lista com o clássico Anahie, esse sucesso da dupla Leandro e Leonardo, que é lembrado em toda a festa de São João.
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0: aí, meu povo, mais um som super junino, né, que a gente acabou de curtir, mas tem muito mais chegando por aqui. Em Festa do Interior de Gal Costa, aquela magia do arraiá vem com tudo. Aquele calor humano que essa época proporciona, né? Bom, esse som, escrito por Moraes Moreira e Abel Silva, a letra retrata fielmente a vibe de São João. Bora curtir Festa do Interior.
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É Mega Van especial festa junina, meu povo. E a simplicidade e o charme do trio nordestino são perfeitos para criar aquele clima típico das quadrilhas. E o sucesso Procurando Tu fala sobre a busca pelo amor, um tema bem junino, já que o romance e a alegria andam de mãos dadas nas festas juninas. Morir.

0: mega fã especial junino, meus queridos. Poucas músicas traduzem tão bem o espírito junino quanto o clássico Olha para o Céu, lançado por Luiz Gonzaga no ano de 1951. E quando interpretada pela nossa maravilhosa Elba Ramalho, ganha um brilho ainda mais especial.
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0: sucesso de São João. A obra Eu Só Quero um Xodó deu seus primeiros passos no ano de 62 e já ganhou mais de 400 interpretações diferentes, tanto por aqui quanto no exterior. Uma das leituras mais marcantes é na voz de Gilberto Gil, que você confere agora.
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O shot da alegria do Fala Mansa tá chegando. E se realmente opera milagres, a gente não pode garantir, né? Mas que ela arranca sorrisos, isso é um fato. E essa música foi o grande estopim para o renascimento do forró universitário dos anos 2000. Vamos nessa?

Mega fã Juninho, meus amigos. E pra fechar essa programação com chave de ouro, resgatamos mais uma preciosidade do Rei do Baião. O Shot das Meninas, a trilha perfeita para quem adora a brincadeira da barraca do beijo. Mesmo que você não se lembre do título de primeira, com certeza vai reconhecer o verso. Ela só quer, só pensa em namorar. Vamos nessa, curtir esse clássico. Mega fã Juninho, Luiz Gonzaga e o Shot das

né, meus amigos? Esse foi o nosso especial mega fã de São João, planejado com muito carinho pra você se contagiar com a alegria dessa época tão bonita, né? Olha, tomara que você tenha aproveitado essa viagem pelos maiores sucessos de uma das festas mais ricas da nossa cultura. Beijo!

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0: chegando a hora oficial do Brasil, marca 14 horas e 46 minutos. A equipe esportiva da Independência 94.1 e também da Clube FM 106.5 começa o seu trabalho em mais uma jornada esportiva. Começa também a equipe do Esperança, a busca pela sua classificação à grande final do campeonato. A equipe do Esperança chegou à semifinal, o Ampere está na semifinal, o Planalto também e dois vizinhos. Essas são as quatro equipes consideradas as melhores do nosso sudoeste do Paraná no que tange ao nosso esporte amador. A nossa Copa Sudoeste de Futebol, a nossa Copa Esupar para você, que tem o carinho, que tem a atenção da imprensa e também do torcedor. E neste domingo, nesse 21 de junho de 2026, quando oficialmente nós estamos na estação do inverno, queremos aquecer você com a nossa jornada esportiva. Se a estação é a mais fria do ano, eu tenho certeza que quente vai estar o jogo da tarde de hoje nas quatro linhas do Estádio Mascarenhas. O tapetão verde tá bonito, o dia merece um grande espetáculo do futebol. Estamos sendo presenteados nesse início de inverno com uma tarde com um céu azul, céu de brigadeiro, sol brilhando em nossas vidas e que ele possa estar iluminando a todos nós para um grande trabalho na tarde de hoje, para estar com você, torcedor, fazendo aquilo que a gente gosta, para quem a gente gosta, você que é a razão do nosso trabalho. Estamos em Nova Esperança do Sudoeste e daqui, para todos aqueles que estão no rádio, no Facebook, no YouTube, nós estaremos contando as emoções da partida de ida da semifinal entre a equipe do Esperança e o Ampere. Jogo de 180 minutos e os primeiros 90 serão contados na tarde de hoje para você. E aqueles que fazem parte da nossa jornada esportiva já estão conosco mais uma vez. Os nossos apoiadores, patrocinadores, os nossos ouvintes maravilhosos que começam a sintonizar conosco. A nossa equipe esportiva que já está pronta também para o trabalho na tarde de hoje, já postada aqui no Estádio Mascarenhas. Com o Ciso, com o Samuel Olibone, o Eduardo Mate, o Trombini lá na central, com o Iago Antunes, com a direção do Humberto Manfrai Maria. E com você, nosso ouvinte, estaremos na tarde de hoje fazendo sempre e o melhor, porque você merece toda a nossa dedicação, todo o nosso trabalho, todo o nosso entusiasmo, contando com a presença do torcedor. Queremos você, torcedor, que está em casa, que está no barzinho, que está no seu carro nesse momento, venha para o Estádio Mascarenhas. Você gosta do Esperança? Venha trazer aqui a sua força para a nossa equipe do Esperança. E você que não puder, você que vai acompanhar a gente, que você possa emanar aquela energia mais do que positiva na tarde de hoje, para que a gente sinta e essa sinergia maravilhosa entre o Esperança, a nossa equipe esportiva e você que nos ouve, possa realmente acontecer e ser um momento diferente na tarde de hoje. Seja bem-vindo, bem-vinda!
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0: E para começar o trabalho da nossa equipe, já começar a ginar os nossos profissionais que estão prontos para o trabalho, que estão com a gente para trazer a informação em cima do lance, a opinião, a imagem do jogo. Tudo isso você vai conferir a partir de agora. No gramado, já acompanhando a movimentação do vestiário, a presença do torcedor, o aquecimento das equipes, a organização que acontece, aqueles que trabalham, que se envolvem, tudo isso já é observado por ele.
2: Samuel Olivon.
0: Salve, salve, Samuel. Chegou a hora de decisão mais uma vez. É semifinal, é jogo de ida. Boa tarde.
3: Muito boa tarde, Trombini. Boa tarde, Ciso, Eduardo, todos os ouvintes, telespectadores da nossa Independência, da Clube. É isso mesmo. De decisiva. Há muitas pessoas que dizem que esta é a partida da final antecipada. É semifinal, é esperança de um lado, é a equipe do Pé de Ouro. É esse clássico, essa rivalidade entre essas duas equipes e que merece a torcida do Nova Esperancense aqui no Mascarenhas. O torcedor está chegando e o convite fica para que venha apoiar e incentivar a equipe do Esperança na tarde de hoje, porque o Esperança precisa de um bom resultado contra a equipe do Ampere. Tem promoção de ingresso, tem sorteio de dois piques de R$500, aqui totalizando R$1.000 em prêmios para quem vir para o estádio, para quem torcer, para quem comprar o ingresso, para vir incentivar a equipe do Esperança, vai estar concorrendo esse prêmio na tarde de hoje. E dentro do gramado, força máxima de ambos os lados. O Esperança vem com com a equipe completa, bem como força máxima para enfrentar a equipe do Ampere, que é a equipe que está com 100% na competição, não perdeu nenhum jogo, não empatou nenhuma partida. É o Ampere, esse clássico, e claro, quem vai ganhar com isso é o torcedor e você que acompanha na Independência e na Clube Trombini.
0: Muito bem, esse é o trabalho do Samuel Bonobono, aqui a participação inicial, vai ter muita informação, ele está aí atento a tudo que está acontecendo no gramado e fora dele. Daqui a pouco você já começa a conferir todos os detalhes, o giro da informação para você. Ainda daqueles que estarão trabalhando na tarde de hoje, você sabe que aqui a jornada esportiva tem opinião. Professor, boa tarde, seja bem-vindo. É semifinal, é partida de ida, é jogo de 180 minutos, mas em casa é sempre em casa, Ciso.
2: Boa tarde, Salão, Eduardo, o Iago e o nosso ouvinte de Independência e Clube. A expectativa é grande, eu acredito num grande jogo. Nesse mesmo horário, no último domingo, 8 dias atrás, está muito apreensivo aqui. Que o Esperança precisava vencer o Chupinzinho para passar para a semifinal. E mais apreensivo quando as 14 minutos da equipe do Chupinzinho abriu o placar. E o Esperança, como não fez um bom primeiro tempo, na segunda etapa se recuperou, conseguiu fazer 4-1 e se classificar. O difícil, mas não impossível. O Esperança está completo. Acho que esse ano é o elenco mais completo e nós temos certeza que vai fazer de tudo para conquistar uma vitória aqui para ir buscar a classificação lá em Ampere no próximo domingo.
0: Esse é o nosso professor Alciso, que vai estar conosco analisando, observando aquilo que acontece, o posicionamento, taticamente, como vai se comportar tanto a equipe do Esperança como também a equipe do Ampere. Lembrando que o jogo da volta é na semana que vem lá em Ampere. E para você que vai estar conosco no Bom e Velho Rádio, lá na Central de Esportes da Independência e também da Clube está o Iago Antunes. E no Facebook, no YouTube, a imagem do jogo, a responsabilidade. Responsabilidade dele. Eduardo Matos. Bom trabalho, garotinho, que vai estar com a gente na tarde de hoje, porque aqui tem só o melhor pra você.
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0: Tudo isso é possível porque o time de apoiadores da nossa Independência e também da Clube, um elenco de primeira linha.
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0: Vem comigo, vem junto, vem a partir de agora, vem pra informação que já começa a chegar aqui, Samuel.
3: Juntamente com o Renato, os dois que fazem todo esse trabalho aí pelo Esperança na competição. Hoje é o que muitos dizem da final antecipada em Cusca. Primeiro passo em Nova Esperança, equipe com força máxima, torcedor chegando. Tudo propício para uma tarde especial de futebol, né? Seja bem-vindo, boa tarde.
5: Boa tarde, exatamente. Hoje está um excelente dia para o futebol, a torcida está comparecendo aí. A galera aí está tudo muito motivada, é um grande jogo, semifinal, né? Temos aí o primeiro jogo em casa, temos que estar concentrado, fazer um grande jogo para buscar essa classificação, né? São dois jogos, então esse primeiro jogo em casa é de extrema tensão.
3: Você falava da grandeza desse clássico, desse jogo. Você, como campeoníssimo pelo Esperança, com certeza gostaria muito de estar em campo. Como que é a última conversa, o último bate-papo que você vai ter com os jogadores? O que, que você vai passar para eles em Cusca?
5: Então, na verdade, a gente vem durante a semana já conversando bastante com os atletas, né? Todo mundo está bem consciente, sabe o que tem que fazer. O papel nosso agora, fora de campo aqui, é motivar eles para que eles entrem ao máximo ligado para que a gente consiga alcançar nosso objetivo.
3: Obrigado, Cusca, participando com a gente. Vou aproveitar rapidamente o Renato que está por aqui, a gente fazer esse esquenta para o jogo. Renato, chega para cá para falar também sobre esse confronto importante para a equipe do Esperança, esse clássico da nossa região, e o torcedor chegando, comprando novamente a ideia, porque o Esperança sem o torcedor não vai muito longe, e por isso precisa do torcedor para chegar ainda para a partida de hoje, né, Renato? Seja bem-vindo, boa tarde.
6: Boa tarde a todo mundo da Rádio Independência, Clube FM. A gente sabe que é um grande jogo hoje, né? Ampere vem com 100% de aproveitamento, só 2 gols tomados, se não me engano, 3 na competição. Mas favorita a competição, como sempre, entram como favoritos, né? Mas a gente não pode deixar se levar por isso, a gente tem que trabalhar aqui, fazer o nosso melhor hoje aqui. A gente sabe que é um grande clássico da região, a Ampere já vem com uma base consolidada há mais de 15 anos, a gente vem montando, trocando, trabalhando, né? Fomos campeões. E eles vêm com 2 títulos seguidos aí, né? Que a gente pode esperar. E a gente não pode esperar nada diferente com um grande jogo hoje. Então a gente vai ter que... a gente sempre trabalhou e pensou um time para sair vencedor daqui hoje. Mas a gente sabe que do outro lado é um grande adversário. Então a gente tem que pensar um passo de cada vez. Eu acredito que a gente não pode desmerecer quem está do outro lado. E temos que passar o favoritismo a ele, porque são os favoritos do campeonato, né? Então, o trabalho já consolidado do professor Wagner. E não tem mudanças, né? Nesses vários anos aí, tu vê poucas peças entrando, poucas peças saindo. Ao contrário de nós, o time campeão, ficou pouca gente, né? A gente tem uma troca muito grande. Então, assim, vamos com os pés no chão, vamos trabalhar bola a bola, tempo a tempo, momento a momento, para a gente sair, se Deus quiser, com uma vitória aqui hoje, encaminhando a classificação. Mas sempre falo que o favorito é o Ampere.
3: Mas com aquele cuidado, são 2 partidas, né? Nada termina no jogo de hoje, né, Renato? Porque nós já tivemos experiência aí de fazer um bom resultado em casa e acabar perdendo aí o título fora de casa. Então tem que ter o cuidado porque são 2 jogos. Uma vitória é um ótimo resultado, mas também tem que ter aquele cuidado porque tem mais 45 minutos, mais 90 minutos fora de casa, né?
6: Claro, claro, a gente sabe que um jogo de 190 minutos é um pouquinho diferente, né? Mas a gente tem que fazer, acertar os pontos que nós tivemos nos últimos confrontos, quando nós tivemos derrota, tivemos vitórias, pegar os pontos bons e ruins e reunir e fazer o certo, entendeu? Eles tiveram 2 jogos contra o Saldo Londo, 2 jogos contra o Barracão, 2 jogos contra o Barracão de volta, e o outro time, não me falha a memória, foi que é jogar Nova Prata. Então, assim, a gente sabe que são jogos todos diferentes, né? Então... E aí onde a gente vê a qualificação de Ampere e nos resultados que aplicaram, né? Entendeu? Foram méritos, melhor campanha, domina as melhores campanhas dos últimos anos. Mas a gente tem que trabalhar em cima disso, é 180 minutos, é 90 hoje, 90 semana que vem. Mas assim, com os pezinhos no chão, a gente sabe da qualidade da Ampere. E o jogo se demonstra como o último jogo contra o Chopinzinho em casa, né? Nós tínhamos uma desvantagem de 2 gols em 30 do segundo tempo, nós empatemos... O jogo de casa tinha mais um gol para tirar lá, acabamos fazendo o segundo e nos 46 fizemos o terceiro, no 49 fazendo o quarto gol. Então futebol é uma coisa que tem que trabalhar momento a momento, aprender e jogar como o jogo precisa, então. Mas vamos trabalhar momento a momento que vai dar tudo certo.
3: Obrigado, Renato. Tá aí então, Trombini. Antes de eu devolver para você, vou tentar a participação aqui do atleta do Esperança, que hoje, inclusive, está de aniversário aqui, né? A gente vai tentar rapidamente a participação dele. Camisa 8 da equipe do Esperança, Anderson, chega para cá. Até porque autor do último gol do último domingo e hoje, quarentão, hein? Primeiramente, parabéns, Anderson, pelo seu aniversário e que hoje seja uma tarde especial para você também, né? Seja bem-vindo à Independência, Clube, boa tarde.
7: Boa tarde a todos, obrigado. Grande satisfação estar falando com vocês de novo. Exatamente, a gente vai aquecer bem agora, pensamento já no jogo desde do jogo passado e rezar para a gente fazer um bom jogo. A torcida está presente, vamos alegrar essa torcida aí.
3: E você que por muitas vezes defendeu a camisa do Esperança, está defendendo e tendo essa oportunidade de completar 40 anos hoje em campo com a camisa do Esperança e tendo a oportunidade de ajudar ainda mais a equipe de Nova Esperança do Sudoeste, né?
7: Pois é, eu desde os meus 16 anos estou defendendo a Esperança, saí um ou dois anos aí. Mas graças a Deus voltei e feliz por estar aqui e podendo ajudar.
3: Importante que você também serve de base para a galera, né? Para a criançada. Você começou com 16 anos e está aí com os 40 também. Então é muito importante a base do Nova Esperança do Sudoeste aqui para essa equipe, né?
7: Ah, com certeza, né? A gente sempre procura dar uma ajuda para os piá mais novos aí, com o que a gente aprendeu, o pouco que a gente aprendeu. E dar uma força para eles que estão chegando agora e vai ter muito futuro indo pela frente.
3: Certo, tá, então, Trombini e o Anderson participando com a gente. Claro, a gente vai conversar com mais atletas no decorrer da nossa transmissão, mas camisa 8 hoje completando idade nova pela equipe de Nova Esperança do Sudoeste, o Anderson, que marcou um golaço de falta na última partida.
0: Muito bem, as equipes no aquecimento, ficha técnica do jogo, qual é a situação para hoje aí, Samuel?
3: Tudo pronto, definido.
0: Tudo pronto, tudo definido, então, pra gente também encaminhar aqui a nossa análise do SISU e toda a movimentação da nossa equipe. O jogo está programado para as 3h15, é hora de conferir.
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0: Time da casa, do técnico Renato, também do Cusca, pronto, definido pro jogo de ida da semifinal. É jogo contra o Ampere, é jogo difícil, é jogo de time campeão, tanto de um lado como do outro. É hora de conferir como vem o Esperança pro jogo, Samuel.
3: Vem com o goleiro camisa 77, Marlon.
0: Marlon é o goleiro camisa 77, confiança do gol.
3: Camisa 6, Gustavo.
0: Gustavo, camisa meia dúzia.
3: Com a camisa de número 4, Dentinho.
0: Dentinho tem a camisa de número 4.
3: Bola 94, Roger.
0: 94 para Roger.
3: 5, Biro.
0: Biro, camisa de número 5.
3: 21 para Maicon.
0: Maicon, camisa de número 21.
3: 88, Giareta.
0: Giareta, camisa 88.
3: 10 para Diniz.
0: Diniz, camisa de número 10.
3: 7, Fernando.
0: Fernando, camisa 7.
3: 9, João Louco.
0: João Louco, camisa 9.
3: E 36, Hudson.
0: Hudson, camisa 36, escalando definido. É uma Esperança que vem pro jogo na tarde de hoje. Vem pro seu primeiro compromisso. A informação chegou pra você e tem no Repeteco Esperança.
3: Goleiro com a 77, Marlon, com a 6, Gustavo, 4, Dentinho, 94, Roger, 5, Biro, 21, Maicon, 88, Giareta, 10, Diniz, 7, Fernando, com a 9, João Louco, e a 36 é Hudson.
0: E a equipe adversária do técnico Wagner está pronta, está definida pro jogo. É uma equipe tradicional, a equipe bicampeã da Copa Esupar, de tantos outros títulos. É uma equipe que se renova constantemente, de uma base muito forte, como vem pro jogo o Ampere.
3: Vem com o goleiro camisa 1, Marcos.
0: Marcos é o goleiro camisa 1.
3: 15 para Pitico.
0: Pitico, camisa 15.
3: 3 para Tylon.
0: Tylon, camisa de número 3.
3: 4, Adriano.
0: Adriano, camisa 4.
3: 6, Fera.
0: Fera, camisa meia dúzia.
3: Com a 5, Mali.
0: Mali, camisa de número 5.
3: 7, Montanha.
0: Montanha, camisa 7.
3: 10 para Maggi.
0: Maggi, o maestro, camisa de número 10.
3: Com a 11, Corbari.
0: Corbari, camisa 11.
3: 9 para Deni.
0: Deni, camisa de número 9.
3: E 21, Antônio.
0: Antônio, camisa de número 21. O Wagner escalou, definiu a equipe do Ampere para enfrentar o Esperança. O Samuel trouxe a informação, você conferiu e tem de novo o repeteco para você.
3: Goleiro com a 1, Marcos. Com a 15, Pitico. 3, Tylon. 4, Adriano. 6, Fera. 5, Mali, 7, Montanha, 10, Maggi, 11, Corbari, 9, Deni, e o 21 é o Antônio, o técnico é o Wagner.
0: Escaladas definidas as equipes, o jogo aqui tem comando.
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3: Apita a partida, o experiente árbitro Robson Babinski, com os auxiliares Luiz Amadori e Giovanni Vieira. O representante é o Thiago Giordani e no VAR tem Gilberto Silva. Arbitragem para a partida de hoje.
0: Está escalado o Esperança, está escalado o Ampere, a arbitragem também já está presente aqui, inclusive o Hércules, que é o presidente da Esupar, marca presença também aqui. Siso, a equipe do Esperança, a mesma que saiu jogando na semana passada, com o destaque aí do Biro deslocado para a lateral esquerda. Siso e o Ampere, que também com esses nomes todos conhecidos. O que você espera desse jogo, Siso?
2: Um grande jogo. Primeiramente, são duas grandes equipes. O Esperança, pela primeira vez que eu lembro esse ano, vai repetir a mesma equipe. Não fez um bom primeiro tempo, mas mudou totalmente na segunda etapa. E talvez tenha sido um erro taticamente escalado dentro das quatro linhas, quando o Esperança começou com 4-1-5. Não deu certo. Segunda etapa, o Renato acertou a equipe. A equipe veio totalmente diferente. Demorou muito, né? Que tinha levado no gol aos 14 minutos. Só 29 do segundo tempo, através do Giareta, que acabou empatando contra o Chipinzinho. Depois vieram os outros três gols que a equipe se classificou. Mas hoje é diferente. Hoje enfrenta aí o bicampeão aí da Esupar, mais vezes, mais dois campeonatos consecutivos, foi campeão, uma equipe que repete a sua escalação já há muito tempo, quase há muitos campeonatos, tem um elenco quase que meio profissional, segundo formação, treino duas vezes por semana, ótimo preparo físico, sabe marcar e sabe deixar jogando. Com certeza, Esperança vem focado em busca de uma vitória.
0: É a opinião do Ciso para você na nossa jornada esportiva, na nossa tarde de hoje. Que maravilha, que bom torcedor que você está com a gente. Quero mandar um abraço também à nossa equipe esportiva aí, formada pelo Wesley, pelo Alisson e também pelo Solimar. Eles não estão com o compromisso de transmissão hoje, mas estão nos acompanhando e torcendo também para a equipe do Esperança. Meu amigo Matheus Welter também, carinho especial para ele que está com a gente por aqui, sempre um grande parceiro. Diga.
3: Quem está com a gente por aqui também é o Hércules, presidente da Isupar, aí para trazer para a gente mais essa partida, uma partida importante, semifinal sendo aberta com esse clássico da nossa região, hein? E com certeza a Isupar é sempre atenta a todos os detalhes também, né, Hércules? Seja bem-vindo à nossa Independência Clube, boa tarde.
8: Boa tarde a todos que nos acompanham através da Independência, com certeza, um jogo que já virou clássico, né? Como eu comentei semana passada, acredito que duas equipes que vêm brigando ano a ano por essa competição, juntamente com outras equipes, obviamente, Doizinho, que foi campeão da Série Prata, Planalto, que está montando uma grande equipe, temos mais outras equipes, aí nós temos também o próprio Capanema, Santa Isabel, Realeza, e as outras equipes vão ter que se encaixar, vão ter que fazer o seu trabalho para futuramente chegar nesse nível, mas hoje aqui tenho certeza que será uma grande partida. Onde que a gente acompanhou final de semana passado o jogo entre Nova Esperança e Chopinzinho. A gente viu uma equipe que do começo ao fim não desistiu de buscar a sua classificação, que foi o Esperança, saiu perdendo pelo placar de 1-0, tinha a seu desfavor, né, 2 gols, então buscou do começo ao fim, fez 4-1 com méritos, obviamente, e buscou essa classificação, e hoje pega a equipe de melhor campanha na primeira fase, o Ampere, que 4 anos seguidos aí que está na final, e acredito que será um grande jogo. Tenho certeza que os jogadores dentro de campo farão uma grande partida para dar de presente para essa torcida que se faz presente hoje aqui no estádio de Nova Esperança.
3: Obrigado, Hércules, participando com a gente. E assim como o Hércules falou, hein, Trombini? Muitos torcedores chegando. Lembrando que tem sorteio de prêmio, né? Tem 2 piques de R$500 aí para quem vir para o estádio, para quem comprar o ingresso. O sorteio acontecerá na tarde de hoje. O torcedor chegando, as arquibancadas aí em bom número de torcedores. Nesse momento, a equipe do Esperança fez o aquecimento, retornou aí para o vestiário. Daqui a pouquinho vai, claro, entrar aí em campo com toda a torcida, com a criançada também aí fazendo aquele protocolo de abertura. A equipe do Ampere segue no aquecimento por aqui, a gente tentou o bate-papo com o Wagner, técnico da equipe do Ampere, ele pediu um pouquinho de calma aí, porque ele está nos últimos detalhes do aquecimento, então a gente segue por aqui também para trazer mais informações daqui a pouco.
0: E é bacana a gente também ver aqui, né, o pessoal com as suas camisas amarelas, né, amarelinha do Esperança, que nesse momento, né, Ciso, nos remete também à amarelinha do nosso Brasil, né, estamos vivendo esse clima de Copa do Mundo e também aqui de Copa Sudoeste, Ciso.
2: Com certeza. Representa bem essa torcida, né, do Esperança. A expectativa é grande, eu sei que eles estavam até meio desconfiados com a equipe do Esperança, mas a partir do último domingo, com certeza, a motivação melhorou muito. Tanto é que está em grande número aqui hoje para acompanhar esse jogo. A gente sabe que não vai ser fácil, tem que ter paciência. Eu até estava imaginando aqui, um jogador assim marcado na equipe do Ampere, apesar de ter muitos grandes jogadores, é o Maggi. Eu até acho que se o Maggi tiver muita liberdade na primeira etapa, eu deslocaria o Bilo para o meio para marcar o Maggi. Acredito que é o jogador que articula toda a equipe do Ampere.
0: Agora é bacana, né, Ciso, a gente ver o Maggi, camisa 10 de um lado, e o Diniz, camisa 10 de outro, né? São dois jogadores extremamente inteligentes, né? E de uma grande habilidade, né?
2: Apesar de um pouco veterano, mas ele sabe jogar muita bola, os dois. O Diniz, a experiência precisa muito dele. Tanto é que no último domingo, primeiro tempo, ele não apareceu, como não apareceu ninguém. Segunda etapa, o futebol dele é aquele que ele sabe jogar. E o Maggi, não tenho lembrança assim de acompanhar uma partida dele que ele tinha jogado mal. Ele está sempre bem colocado, quer dizer, ele não corre muito, mas está muito bem colocado e sabe aonde tocar a bola, sabe onde está seu companheiro. Então acredito que, primeiramente, o Cusco e o Renato vão fazer essa observação. Não pode dar liberdade para ele. É dos pés deles que saem as grandes jogadas de ataque da equipe do Ampere. Portanto, vamos aguardar, né, o início para ver o comportamento das duas equipes.
0: Que maravilha, Márcia Salvador, obrigado pela companhia. Abrão Pavão, meu irmãozinho, um abraço para você, né? Todos aqueles que estão conosco, o pessoal que está lá no Cachopa também, um carinho especial para eles, né? Assistindo de camarote. 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agradável para o jogo da tarde de hoje, o sol brilhando, o céu tá lindo, o torcedor marcando presença, colorindo a nossa arquibancada aqui, só esperar um grande jogo.
3: Só esperar um grande jogo, com certeza, a expectativa é que isso aconteça, até porque são duas grandes equipes, aí agora nos últimos detalhes da preparação, Esperança todo no vestiário, o torcedor chegando aí com a sua camiseta, claro, com as blusas, né, mas também com a camisa amarelinha do Esperança, alguns com a camisa da seleção brasileira, mas isso é só aquele incentivo a mais para dar aí força pros jogadores dentro do gramado. Tarde agradável, né? O solzinho marcando presença, mas na sombra tá aquele friozinho já típico do inverno, porque a partir de hoje tem o inverno e a partida tem a expectativa de que comece no horário marcado, né? Previsto para as 3 horas e 15 minutos. A arbitragem solicitou para que não atrasasse a partida. Inclusive, nesse momento, o Robson Babinski também já vem pro gramado e já a bola rola por aqui, Trombini.
0: A segurança também marca a presença, a equipe da saúde está presente aqui. O pessoal que está aí na bilheteria, um abraço, né? O pessoal trabalhando pelo Esperança. Quem está na Copa, no atendimento, o pessoal que ajuda aí também a auxiliar, os gandulas, todos aqueles que fazem parte, a diretoria, é um trabalho conjunto, são muitas pessoas trabalhando pelo Esperança, Samuel.
3: Muita gente trabalhando, toda a equipe da diretoria do Esporte Clube Esperança, além da diretoria, aqueles que trabalham juntamente com o departamento de esportes, o Tilinho, toda a galera envolvida para que essa festa aconteça, até porque todo mundo encara essa partida como uma final antecipada. Tem aí de um lado o Esperança, tem de outro lado a equipe do Ampere, uma forte equipe do Ampere, inclusive que alguns dos atletas, quando a gente já ia anotando a escalação, a gente já sabia aí de cor, né, a posição, o nome dos atletas, até porque já são conhecidos. Nesse momento a equipe do Ampere faz a sua oração dentro do gramado, o Esperança dentro do vestiário, e daqui a pouquinho a bola vai rolar, a criançada toda feliz também, porque é importante ver a criançada contente aí para entrar pro gramado também com os jogadores da equipe do Esperança.
0: 3 horas 13 minutos, hora oficial do Brasil para você na tarde de domingo 21 de junho. Estamos no mês 6, o mês característico das nossas festas juninas, Santo Antônio, São João, São Pedro, os santos protetores desse nosso mês de junho e homenageados também. São as festas típicas, características, movimentação das escolas, das entidades, isso é muito bacana, faz parte da nossa história, do nosso folclore, das nossas comemorações. E o futebol, claro, esse futebol arte, futebol alegria, futebol show que a gente mostra para você, faz parte também da nossa vida. O brasileiro é apaixonado por futebol. Estamos na torcida pela nossa seleção. Tivemos um empate, tivemos uma vitória. Tem mais um jogo vindo por aí nesta primeira fase. Depois teremos a fase 16 avos, né? Que é uma segunda fase antes ainda das oitavas de final. Tem muita coisa pela frente. Meu amigo João Carlos Brustolinho, um abraço para você. Amarildo Pereira, obrigado pela companhia também. Gente maravilhosa que acompanha a nossa jornada esportiva. Expectativa pela entrada da equipe do Esperança com os tradicionais fogos aqui para recepcionar a equipe que representa as cores, leva as cores do município de Nova Esperança do Sudoeste por toda a nossa região. É o nosso esporte fazendo essa integração bonita, positiva, o esporte de alegria, de competição, sim senhor, mas de respeito a todos aqueles que fazem parte e contam também essa história, e de respeito ao adversário, mas dentro de campo cada um vai buscar a sua melhor condição, vai buscar a vitória, e é isso que o Esperança quer neste jogo de ida, um jogo de 180 minutos que começa em instantes aqui, a equipe do Esperança aí na boca do túnel.
3: Na boca do túnel, o vitória já começa também, esperando
0: Lá vem o Michael. Capitaneado. Guardados pelos garotos. Garotas. Essa galera. Vem pro jogo. Receberam esperança.
3: É, a torcida com certeza vem em peso. No gramado tem esperança, vai pousar para foto. O torcedor esperança no gramado. Aqui do Mascarenhas começa a partida da semifinal, jogo de ida contra a equipe do Ampere, Trombini.
0: Estava aí posto bola no gramado. Para fazer um tamo. A equipe do Ampere. Laranja, de outro lado, uniforme predominante amarelo aqui na tarde de hoje. Que movimento! Essas sensações maravilhosas que o nosso time proporciona, que é bom a gente viver para chegar e vivenciar isso com vocês aqui. É o clima, é o clima de disputa, clima de decisão. Nós sabemos da importância desse jogo, porque tanto aqui como no jogo da semana que vem se definem aqueles que estarão na grande final. De outro lado, Planalto e dois vizinhos também começam a disputa. O classificado deste jogo enfrentará o classificado de Planalto e dois vizinhos. É essa movimentação de galá, Samuel.
3: Capitão do Esperança, Diniz. Que partida que o Esperança tem pela frente, Ampere. O que falar dessa partida aí? Boa tarde.
9: Ansioso, feliz, cara. Você joga, a gente joga esses campeonatos para chegar numa fase dessas, né? De semifinal e com uma grande equipe. Estamos em casa, vamos tentar fazer um bom jogo. São dois jogos, então sabendo que se não conseguir um placar que ganhe de vitória, não podemos perder. Mas vai ser um jogo bom. Vamos tentar impor um ritmo nosso em casa e mostrar o Esperança, né? O que é.
3: Tá certo. Aí o Diniz falando pra gente. Aí Marlon por aqui também. Marlon. Expectativa desse jogo, você como um grande goleiro, com certeza ansioso também para a partida, né? Boa tarde.
10: Boa tarde, claro, uma equipe forte do outro lado, Ampere sempre chegando e nós também, né? Então acho que vai ser um jogo bonito, a gente veio preparado. Trabalhamos uma semana para chegar aqui e dar o melhor, então espero que corra tudo bem e nós saímos com a vitória.
3: Tá certo, obrigado, Marlon. Agora sim as duas equipes vão fazer aquele protocolo de entrada, né? Com a equipe do Ampere, com a arbitragem, o Esperança definido, torcedor em peso no Mascarello também, a bola vai rolar em instantes aqui, Trombini.
0: O clima é totalmente positivo, né, Ciso, para o jogo da tarde de hoje, até porque essas duas equipes se conhecem muito já, tanto das disputas, mas do dia a dia do esporte aí, né, Ciso?
2: Com certeza, se respeita muito. Nós acompanhamos a ano, sempre se respeito, sempre apresentaram grandes jogos. O torcedor sempre esteve satisfeito, lógico, às vezes um pouco triste quando a sua equipe não é a vencedora, mas para mim são duas grandes equipes que merecem estar na semifinal por aquilo que apresentaram durante o campeonato. Portanto, esperamos nós um bom jogo. Os 15 primeiros minutos serão importantíssimos para ver a com comportamentos das duas equipes.
0: É opinião, é informação para você, quem está com a gente. Olha o torcedor saudando as duas equipes que já estão no círculo central do gramado. Agora cumprimentam a arbitragem, se cumprimentam e aí a gente vai pro jogo. Que é o que o torcedor quer. Obrigado a vocês que estão em nossa companhia acompanhando aqui a nossa jornada esportiva. Meu amigo Valcir Santos, grande Valcir, um abraço para você também, grande parceiro. Pessoal da tribuna, um carinho especial. Obrigado por sempre estarem também junto com a gente nos acompanhando, Maurício também, carinho especial, atenção torcedor, tudo tá ficando pronto, tudo está entrando naquele clima especial para nós termos através desses ingredientes maravilhosos a receita de um grande espetáculo na tarde de hoje aqui no estádio Mascarello, de tantas e tantas histórias, decisões de jogos importantes, e desta vez não é diferente, Samuel, diga-se de passagem, sempre um belo gramado aqui.
3: É uma estrutura muito boa, né, apesar do estádio do estar passando por algumas melhorias, aí agora tem aí, claro, um investimento que deve completar toda a infraestrutura aqui, mas o gramado é impecável, um dos melhores da nossa região, a estrutura para o torcedor também, as arquibancadas aí cobertas, inclusive com muitos torcedores, praticamente quase lotadas as arquibancadas, aí só não podemos ter torcedores aí ao redor do estádio, né, devido aí não estar totalmente fechado, né, o gramado, né, as quatro linhas, e por isso então os torcedores hoje estão limitados somente para as arquibancadas. E já vimos muitos torcedores ao redor desse estádio aqui, mas em breve, com certeza, com a obra completa, o torcedor vai poder estar mais perto ainda do jogador com a amarelinha, com a camisa verde também do Esperança, aqui em Nova Esperança do Sudoeste.
0: É todo um clima muito especial. Robson Babins, que é o árbitro do jogo, com o Luiz Amador e também o Giovanni Vieira, que são os seus auxiliares. Tá aí os capitães das equipes, o Adriano de um lado, Diniz de outro. Os dois capitães estão aí já na conversa com a arbitragem, recebendo as últimas orientações e informações. Robson Babins, que também é sinal de experiência aqui para o jogo, né, Ciso?
2: É, ele que atua como juiz e profissional também, né? É um grande conhecedor. Se até pode errar, todo mundo erra, mas eu acho que é uma segurança para esse jogo.
0: Muito bem, a opinião para você é informação, é imagem do jogo aqui que você está vendo e acompanhando conosco, torcedor. Que bom que você está com a gente. Tudo ficando pronto, tudo sendo preparado para que você tenha o melhor. A bola vai ser colocada lá no centro do gramado. O Robson Babins, que vê os detalhes finais aí, as últimas questões que envolvem o jogo dessa tarde. Agora sim, a saída de bola vai pertencer à equipe do Ampere. Vai começar a semifinal. Denis já está próximo da bola para dar aquele toque inicial para começar a bola rolar aqui no estádio Mascarenhas em Nova Esperança do Sudoeste, para começar na decisão de vaga para a grande final. Jogo de 180 minutos, os primeiros 90 aqui em Nova Esperança, depois lá em Ampere no próximo domingo. Tá tudo ok, tá tudo pronto, tá tudo certo para começar o jogo. É um espetáculo que o torcedor quer ver na tarde de hoje. 3 horas 21 minutos, inverno brasileiro. Atenção, torcedor, todos os detalhes observados. Cronômetro do árbitro Robson Babinski zerado também, para autorizar, para começar, para a bola rolar e você conferir tudo a partir de agora.
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0: Autoriza o árbitro, a bola está rolando e você vem conferir a emoção do jogo comigo, torcedor.

0: Da Clube 94.1, 106.5, Facebook, YouTube, todas as condições de você assistir um belo espetáculo na tarde de hoje. O Ampere já trabalhava a bola pela meia esquerda, já tem falta marcada em favor da equipe do Esperança, que já foi cobrado. O Dentinho já fez o trabalho, já chama pro jogo para receber junto com ele. O Jarita já fez o toque, atenção, abertura pro Biro, fez a ligação, setor esquerdo, tentou escapulir por aqui na velocidade de Jaúdson, na chegada mais firme para cima dele agora da equipe do Ampere.
1: Tico fez a falta em cima do Hudson, falta pro Esperança, é a primeira chance da bola na área, vem Diniz pra cobrança, Trombini.
0: Diniz já se prepara pra fazer a cobrança, ele que vai levantar a bola, já vai chegar a primeira bola da equipe do Esperança pra área. É o Diniz se preparando, é começo de jogo pra você, torcedor. Diniz, camisa 10, maestro da equipe do Esperança, tomou a distância, se prepara, meia esquerda, apenas um homem na marcação, atenção, partiu Diniz pro levantamento na boca do gol, sobe, afasta, tira dali o perigo a equipe do Ampere na sobra de bola. Quem vem para trabalhar com ela é o Diniz de novo. O Hudson acompanha, o Diniz corre pelo setor esquerdo, tenta abrir os espaços, mas a bola acaba saindo, a arbitragem acaba marcando o lateral em favor da equipe do Esperança, e a cobrança vai acontecer pelo setor esquerdo com o Biro. Já cobrou, o Diniz já trabalhou, mas a marcação chegou firme da equipe do Ampere, tenta sair pro jogo, tem novo lateral, é mais um lateral que favorece de novo a equipe do Esperança. A cobrança feita, afasta Pitico, a bola volta com o Jareta faz o domínio, tenta escapulir, a bola volta pela marcação do Dentinho, Dentinho, círculo central do gramado, de longa distância, tocou João Louco, dominou na meia lua da grande área, deixou pro Diniz, arrumou, tem toque, levantamento na área, toque de cabeça, vai tentar com ela o Fernando, afasta a zaga, a sobra da bola, Hudson tentou, Fernando, tem falta do ataque da equipe do Esperança.
1: Ataque rápido da equipe do Esperança, na primeira tentativa foi com o Fernando, na sobra de bola, o Hudson acabou fazendo a falta aí no zagueirão da equipe do Ampere, teve aquele totozinho por baixo, desequilibrou o jogador adversário, falta para a equipe visitante, vem bola para fazer a cobrança, o zagueirão da equipe do Ampere.
0: Já vem o trabalho para ser feito pela equipe do Ampere, levantamento de bola foi feito, atenção, aqui pelo setor direito já corre com ela, o Antônio tá tentando na divisão de bola, sobe lá em cima, afasta o Roger, tira a girareta, faz o toque, chama o Hudson, Hudson faz a proteção, domina, recolhe bola pro Biro, o Biro vai tentar fazer o trabalho pelo setor esquerdo, ele prefere voltar um pouquinho mais, chama Roger pro jogo, o Roger tem Dentinho para jogar pela direita, tem a infiltração lá do Gustavo também, a movimentação acontece, Biro se desloca pelo setor esquerdo, o lançamento é feito, quem chega é o Hudson, mas acaba tocando forte demais a bola, Antônio recupera, deixou bola curta agora, trabalha Montanha, Montanha tenta, dois na marcação em cima dele, é falta.
1: É, falta dupla, tinha Biro, tinha Diniz, falta em cima do camisa 7 da equipe aí do Ampere, jogo parado no centro do gramado, é a falta para a equipe do Ampere, agora já vai se posicionando o pessoal para o ataque, a equipe do Ampere.
0: O torcedor também chegando na nossa grande audiência, muito obrigado por estarem conosco, tem o Facebook da Clube, tem o Facebook da Independência, tem o YouTube, tem o bom e velho rádio para você. Estamos com toda a nossa força, toda a nossa estrutura, nosso poderio, através da Independência e da Clube, para contar tudo isso para vocês, torcedores, em nome da Chapeação do Gaúcho, do Concerto, a Reforma, serviço de primeira. Vem para cobrança, autorizado, Tylon levantou, bola lá no segundo palmo, atenção, quem é que chega no lance, vai o Fera, tenta, divide, bola, afasta a zaga, tira dali, a bola volta dominada pelo Fernando, o Fernando já toca no Gustavo, o Gustavo tenta fazer a devolução, recupera a bola lá pelo setor esquerdo, agora o Corbari, Corbari tenta trabalhar, tem lateral para fazer a cobrança, já chega para fazer o toque, é o Fera, já cobrou, atenção, Corbari tentou infiltrar lá pelo setor esquerdo, reclama, tem jogador caído,
1: Era o Maggi,
0: com ela, arrumou jogada de novo, atenção, subiu a bandeira apontando impedimento lá pelo setor esquerdo.
1: A equipe do Esperança parou um pouquinho nesse lance, né? O Maggi caiu, pediu a falta, a arbitragem não apitou, mas a equipe do Esperança ficou aí meio sem querer com aquela bola ali, acabou voltando para a equipe do Ampere, mas na posição irregular acabou ficando para a equipe do Esperança já cobrada também.
0: 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Que bom que você está com a gente, torcedor, seja bem-vindo. O nosso sinal apontando, 4 minutos e 20 passados da etapa inicial de jogo para você. O Roger trabalha no sistema defensivo, chama Marlon para o jogo. O Marlon fica com ela, faz o toque pelo meio, atenção, o Maicon fez a divisão de bola, perdeu, recupera e tenta sair a equipe do Ampere, mas o toque não foi bom do Mali, ela vem saindo para a lateral. 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Cobrança de lateral feita, trabalha a equipe do Esperança, lá vem o Hudson, tentou deixar pro Diniz, não deu certo, divide bola o Biro com o jogador da equipe do Ampere, o Antônio, a bola vai saindo, é novo lateral.
1: É pra equipe do Esperança, acabou por último tocando o jogador da equipe do Ampere, lateral já cobrado.
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1: A falta foi anterior aqui no Biro, né, o jogador da equipe do Ampere acabou chegando, deixando o pé, na sequência também o Michael foi derrubado e a falta foi marcada no primeiro lance aqui com o Biro, mas na sequência também.
0: 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Lá vem Esperança pro ataque, bola pelo setor esquerdo, vai sobrar com o Hudson, ele domina, o Biro já se aproxima, o Hudson prefere encarar o seu adversário, vai cruzar, levantou na boca do gol, afasta a zaga, vai sobrar a bola, fica dominada agora pelo Deni, ele tenta sair, tá ajudando a sua defesa na dividida de bola com o Biro fez a falta.
1: É, fez a falta, e agora a arbitragem pede calma pro Biro, né? O Biro foi lá, fez a falta em cima do jogador da equipe do Ampere, me pareceu o Montanha no lance, e a arbitragem, o Robson Bavis, que veio pedir calma pro Biro, aí chegou um pouquinho mais forte no ataque.
0: Muito bem, pedir isso pro Biro, é chovendo molhado, né, Cícero?
2: É, com certeza, não tem, ele não vai mudar o estilo dele, é aquele marcador que perturba o Rita, então percebeu um negócio que o Mário tá jogando mais à frente como um centroavante, tá se posicionando. De repente é uma tática deles no início de partida, mas ele não está jogando naquela mesma posição que ele costuma sair jogando.
0: Levantamento de bola lá pelo setor esquerdo, tenta trabalhar na equipe do Ampere, vai para o ataque o Fera, já fez a tabela rapidamente para lá com o Corbari, tenta a devolução, a bola vai saindo e o Gustavo vai fazendo a defesa. Um abraço para a família do Mário Morguerotti, papai aí do Maicon assistindo o jogo lá em Novo Horizonte, né? O Dico também, a família assistindo, Turvo em Santa Catarina, olha só que maravilha, bola Esperança, né? Todo mundo na torcida junto com a gente, um abraço para vocês aí, a Cristina, Edmar, valeu pela companhia de vocês também com a nossa clube e também com a Independência. Lá vem bola pro campo de ataque, atenção, vai botar João Louco para correr agora, a marcação vai junto para cima dele, chegou o Tylon, toca de cabeça, a bola vai pela linha de fundo, então é escanteio pro Esperança.
1: É escanteio pro Esperança, na jogada rápida aí do Dentinho, despachando da zaga, encontrando o João Louco na correria, tem que usar um pouco mais dessa velocidade do João Louco, conseguiu agora o escanteio, tem Diniz na cobrança, vem bola pra área, é a chance do Esperança na cobrança do escanteio.
0: 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Diniz para a cobrança do escanteio, a parte o Diniz autorizado, no primeiro pau levantou, atenção, tem desvio, agora do Pitico, tem novo escanteio.
1: Novo escanteio, a bola aí cobrada na primeira trave, acabou sendo afastada pelo lateral direito da equipe do Ampere, tem Diniz na cobrança novamente.
0: Diniz vai de novo para a cobrança, já posiciona seus companheiros, vai cobrar agora mais alta, atenção, não, no primeiro pau, desvio do Maicon, atenção, sobrou, João Louco tentou, tira de dentro da área, um pouco assustado o Antônio, cede mais um escanteio, é pressão, artilharia da equipe do Esperança, vai pra área.
1: É mais uma chance, vamos ver se o Diniz vai jogar aí a cobrança pro meio da área, né, tá optando por fazer a cobrança no primeiro pau aí da trave, acabou sendo interceptada nas duas vezes, agora tem escanteio, aí o Diniz sendo pedido pelo Renato pra jogar a bola mais no centro da área.
0: 8 minutos desse primeiro tempo pra você, lá vem Diniz de novo para mais uma cobrança, tomou a distância, olhou a posição do

0: 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Lá vem bola dominada pela equipe do Ampere de novo. O Maggi faz o trabalho, segura, coloca, ela corre pela lateral no seu sistema de defesa. Volta um pouco mais, começa a jogada com o Taino. Taino inverte, jogada pela direita para receber o Adriano. Atenção, ele vem para botar, para correr, fez o levantamento, botou pela frente. Lançamento feito, Piti. Não alcança, a bola vai pela linha de fundo.
1: É, não alcançou no lançamento, aí tentando um camisa número 15 da equipe do Ampere. Aí acabou tendo marcação dupla, mas ela saiu para além de fundo, tiro de meta já cobrada para a equipe do Esperança.
0: 9 minutos e 20 passados na etapa inicial de jogo, novo lar, um novo endereço, um velho compromisso do pronto ao planejado, sofisticação e qualidade para você. E a bola vem dominada novamente pelo Roger, já trabalha pela equipe do Esperança, tenta fazer levantamento, Pitico escora, tira dali, a bola volta com o Biro na dividida vai ganhando o lateral, ele dividiu bola agora com o Montanha, a bola foi saindo, é lateral que favorece a equipe do Esperança para fazer a cobrança mais uma vez. O Biro, ele já vai lá pronto para fazer reposição de bola, o Jareta se aproxima, ele prefere tocar pro Hudson, deu um jogo de corpo pra cima do Pitico, foi-se embora, atenção, tentou, levou, tem desvio, tem o que? Lateral
1: pra equipe do Esperança, acabou tocando no jogador da equipe do Ampere, vai o Biro pra fazer a reposição pra equipe da casa.
0: Biro se prepara pra fazer a cobrança e colocar a bola em circulação de novo, tá 0-0, primeiro tempo pra você, torcedor. Levantamento feito, afasta mais uma vez agora o camisa 21, Antônio, a posse de bola pertence mais uma vez pra equipe do Esperança, pra mais uma reposição rapidamente feita, Jareta, Maico já fez a tabela, voltou bola, tá na área, atenção, olha o João Louco, arrumou, chegou o Hudson, dividiu, João Louco limpou, vai bater, tocou!

0: É do Esperança! Júbilo! É o nome dele! 10 minutos passados! Tapa, primeira de jogo! Louco! A tabela que fez, na boa jogada também do Hudson, ele que recebe, fuzila, toca no fundo da rede, não deu pro goleirão Marcos, a bola tá na rede, o torcedor tá vibrando e no placar nós temos Esperança 1-0.
1: É, 1-0 ao estilo do João Louco. Ele acabou recebendo do Biro na cobrança do lateral. Ele fez o trabalho do pivô, escorou pro Hudson. O Hudson na tabelinha acabou sobrando pra ele. Ele castigou pro fundo da rede. 1-0, Esperança.
0: Vem a resposta da equipe do Ampere. Montanha tenta pra fora. Na cara do gol.
1: É, chegou a equipe do Ampere para mostrar também que tá viva na partida. A equipe do Ampere muito entrosada, conseguiu no, na troca de passe chegar no ataque. O camisa 7 Montanha tava de frente pro gol, acabou chutando forte, ela subiu demais, é tiro de meta para a equipe do Esperança, que vai vencendo por 1-0.
2: Bom, até que o goleiro do Ampere não tinha nem aparecido na partida. O Esperança já teve 3 escanteios em favor. E o Superman praticamente da dentro, perto da risca da grande área, acertou um chutaço, o goleiro nem viu por onde passou. Tá esse jogo, todo mundo teve a paciência de fortalecer aquele jogo que sempre foi, e hoje é o goleador da equipe do Esperança.
0: E vem o Esperança de novo, a bola com o Hudson, vai pela linha de fundo, atenção, levantamento de novo. O tenta escorar, sobrou uma bola com o Fernando, girou, bateu, sobrou o João Lopes. Tá na banha.
1: Louco. E só pra lembrar que nós temos o árbitro de vídeo aqui também, com aquele auxílio, né? Se não está na posição irregular, pode ser marcado a penalidade do gol pra equipe do Esperança. Tá aguardando o Rodrigo Batinhas, que estava novamente na jogada. O João Louco aguardando pra ver se valida o gol ou não.
0: Verificação sendo feita. O João Louco subiu a bandeira, foi indicado o impedimento dele. O João Louco fica sinalizando que tinha condições, que o Antônio dava condições do outro lado. Arbitragem confirma o impedimento.
1: É, mas mostra que a equipe do Esperança tá muito forte. Aí na jogada onde o Hudson recebeu, fez o corta-luz e fez o lançamento pra área. Aí o Fernando se esticou todo e conseguiu finalizar pra área, porém com a perna direita, fraquinha, ela foi caindo no pé do João Lopes, que capigou pro fundo da rede, porém estava um pouquinho adiantado o segundo arbitragem. Gol anulado, mas o Esperança bem nesse início de partida.
0: Amigo Gilson Senen tá na torcida também. Alô, você torcedor que tá acompanhando a equipe do Esperança, tá 1-0 Esperança, tá bonito Esperança, levantamento de bola, fera, tenta escorar de cabeça, a bola vai sobrar com o Maico, ele corre, segura com ela pela linha de fundo, trabalha pela equipe do Esperança, vai despachar o balão de couro pela frente, já levantou, atenção, suspendeu lá, a bola volta, é dominada pela equipe do Fera, atenção, a bola tá na área, vai tentar na triangulação, o Antônio sai do gol, Marlon!

0: para fazer a defesa. O Esperança Siso vai se soltar um pouco mais agora, porque também tem aquela situação, né? Quantidade de gols aí vai influenciar o placar, também ajuda, né? A questão aí do saldo com relação ao jogo da volta.
1: Lógico, tem que tentar buscar o ataque, mas também não facilitar, deixar a equipe adversária vir para o contra-ataque. Tanto é que eu estava observando agora, o Maggi voltou mais para trás, estava jogando um pouco mais à frente, não estava dando certo, e agora o Esperança é ótimo, nem comparar aquela equipe dos primeiros 45 minutos do domingo passado. Hoje o comportamento totalmente diferente, e a equipe já fez 1-0 e já teve a oportunidade de fazer o segundo.
0: Que maravilha, que jogo bonito. Claro, o jogo também é diferente, a emoção do jogo, o clima do jogo, né? A validade aí é uma semifinal, gente. Olha a bola, Diniz, tabela com o João Louco, deixou pro Hudson, atenção, dominou, cortou por dentro, chegou por ali o Pitinho Marcos, evita que a bola vá pela linha de fundo.
2: E mais uma jogada trabalhada aí, conseguindo o Fernando Diniz, teve também o trabalho do João Louco fazendo pivô, escorando aí o trabalho da zaga, e o Hudson tentando finalizar. O Esperança aí consegue encaixar muito bem essa jogada no ataque também, não deixando muito a equipe do Ampere sair. E quando a equipe do Ampere consegue passar no meio de campo, tem muito perigo também no ataque.
0: E lá vem a equipe do Ampere, lá pelo setor esquerdo, o Corbani trabalhou como ela, levou atenção, a bola vai pela linha de fundo, cruzamento feito, Maggi tá na área, arrumou Marlon para fazer a defesa na chegada do Montanha, chegou batendo, Marlon cai e faz a defesa.
2: É, já é a segunda vez que chega o camisa 7, o Montanha da equipe do... Ele chega castigando pro gol, dessa vez aí muito bem posicionado. Aí o Marlon conseguiu fazer uma defesa com tranquilidade, mas tem que ter cuidado. O Maggi não pode conseguir ter aquela liberdade de receber a bola e levantar a cabeça e poder trabalhar no ataque da equipe do Ampere.
0: Amigo Mari Rodrigues, um abraço também para você, obrigado pela companhia. 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Já já o Samuel confirma pra gente quem está à disposição no banco da equipe do Esperança, até pra gente ver o poderio do Esperança pro jogo. Atenção, lá vem bola dominada de novo pela equipe do Ampere, já trabalha com Melo Montanha, ele segura, recua um pouco mais, chama pro jogo pra receber com ele o Tylon. Tylon tem domínio, ele tem experiência também, faz o toque pela frente, busca o ataque, tá caído um jogador, Denim, tem falta nele.
2: Falta marcada, o Dentinho fez a falta em cima do camisa 9, aí reclamou o Dentinho que não fez a falta, a arbitragem, aí o Pabinski só olhou para ele, pediu calma novamente, e a chance do Ampere aí para jogar a bola para a área. Só para confirmar para você, a disposição do Esperança, tem goleiro Paulo, tem Alexandre, Anderson, Júlio, Juninho, João Vitor, Marquinhos e também Vitor na equipe do Esperança na tarde de hoje.
0: Que bom, que bom, tá bem servido, Valdecir da Silva, um abraço, obrigado pela companhia. Jolie Fambomel também, obrigado pela companhia aqui na programação. Atenção, vamos lá para a cobrança de falta, favorece agora a equipe do Ampere. É o Thiago Martins se preparando. É a cobrança que vai acontecer, é pela meia direita. Ele observa dois homens na barreira, partiu, levantou, viajou, subiu lá em cima. João Louco ajudando no sistema de defesa, já faz o corte, faz pela segunda vez. O Biro já vem na proteção, tirou dali, fez o lançamento pro setor esquerdo, é pro Hudson, já voltou pra correr. Pitico vem na marcação pra cima dele, aperta também o Antônio. A bola sai pra lateral. É o lateral que favorece a equipe do Esperança, que já é cobrado. O Diniz já cortou, saiu da marcação, levou pela linha de fundo em profundidade. Caiu. Segura, atenção, trabalha. Como ela, recolhe, volta a bola pro Hudson. Hudson já vai fazendo o trabalho, vai deixar. Opa!
2: Tá caído o João Louco lá no ataque, no centro do gramado. Acredito que foi na hora que ele tava voltando, teve a disputa com o Corbari, aí um lance fora do jogo. Aí tá caído o camisa 9 da equipe do Esperança, no momento que tinha uma boa chance no ataque. E a equipe do Esperança, a arbitragem para o jogo, já estava caído no momento que o Diniz recebeu a bola para fazer o lançamento para a área. Ele olhou, o João Louco não estava lá, tava caído, segurou a bola, é posse para a equipe do Esperança.
0: Tempo no jogo para conferir com você. Do jogo. Passados pelo meu cronômetro, 17 minutos e 48 segundos, etapa inicial de jogo no placar. Um para o Esperança, 0 para a equipe do Ampere. Gostando do jogo, Siso?
1: Ótimo, ótimo jogo, bem jogado. Duas equipes que sabem jogar, né, dentro das quatro linhas. A equipe do Ampere já conhece, a equipe se desloca muito rápido, geralmente na marcação sempre tem um na sobra, então lógico, o Esperança tem dificuldades, mas por enquanto o Esperança é a superior à equipe do Ampere.
0: É opinião, é informação para você, torcedor, que tá ligado na emoção do jogo, na Clube, também na Independência, no Bom e Velho Rádio, também no Facebook, no YouTube. Que maravilha, torcedor, valeu demais a sua companhia, é o estilo e a emoção do rádio com a imagem do jogo. Atenção, lá vem o Bom Louco, tabelou, deixou pro Diniz, cruzou, vai sobrar a bola com o Hudson, bateu, chega. atrasado, perde a oportunidade. Era de lance, a tabela foi bonita, a bola volta novamente agora para a equipe do Esperança pela esquerda. Fernando, Fernando corre com ela, Fernando vai para o cruzamento, partiu, levantou, viajou, Marcos catou, vai o goleiro.
2: É, o Esperança tá tendo oportunidade, tem que concluir no gol e conseguir finalizar, mas nessa jogada anterior, o Luiz fez uma boa jogada, lançou pra área, passou por todo mundo, o Hudson não conseguiu chegar a tempo pra finalizar, finalizou fraquinho, poste bola pra equipe do Ampere que vai pro ataque.
0: Lá vem bola sobrando lá pelo setor esquerdo, mais uma vez agora pro levantamento, Corbani vai trabalhar com ela, encarou a marcação, foi pra cima, voltou bola, domina, tem pelo meio, Montanha, Montanha já recebe, vai fazer o toque de novo pela esquerda, Deni correu com ela pela linha de fundo, vai-se embora, atenção, tentou cruzamento, mas estava na área, a bola passou, ela vai sobrar no Pitico, o Pitico vai fazer o trabalho pela linha de fundo, tentou o Biro, vem na marcação aí, a briga, é, a parada é dura pra você, Pitico, segura Biro, se agarra todo com ele, atenção, voltou, bola, dominou, domina Hudson, no sistema de defesa, chama o Roger já dispara, atenção, tenta, volta pro Biro, Biro tentou, tocou pro Hudson, é de pé em pé, é no toque de bola, tem lateral a favor da equipe do Esperança, isso que é bom, bacana, né, Cis, não tem um chutão, né, a jogada ali de pé em pé, tal, tocar vão se encontrando muito bem.
1: Estão se encontrando, né? A equipe está se acertando. Você vê que a marcação do Ampere subiu, mesmo assim, a equipe saiu de trás tocando a bola sem dar aqueles balão, geralmente só para o adversário.
0: Olha o Maggi, fez o toque agora, tentava infiltrada do Antônio. A bola vai sobrar no setor esquerdo. Fera tenta chegar, vem marcação aí do Gustavo. Bateu, Fera pegou a sobra de bola. Atenção, ficou com ela. Vem Maicon na marcação, divide bola, tá lá na lateral. Aparece Gustavo, faz o corte, é pro Fernando. É na frente, tem condição, passou da divisória do gramado. Vai Fernando, atenção, ele segura um pouco mais pro Giareta. Giareta com ela, aproximou, tentou, tocou, abriu bola na direita. O Maicon trabalha, vai preparando o cruzamento, levantou, viajou a bola, sobe lá em cima. O Pitico faz o corte, vai sobrar com o Biro faz o toque. Tem crédito, Biro.
2: Tem crédito, mas acabou pegando mal no passe. Era um bom passe, ele tentou pegar aí, claro, a defesa desprevenida da equipe do Ampere, acabou pegando mal na bola. Lateral já cobrado para a equipe do Ampere. Esperança muito bem na partida.
0: Essa aí pegou na orelha da bola, né? Diria os velhos narradores. Então vamos lá. A bola sobra mais uma vez agora para a equipe do Ampere, tenta fazer o trabalho aqui pela lateral do gramado, a bola tá saindo, a arbitragem tá marcando que a posse de bola é do Ampere.
2: Marcando a posse de bola pro Ampere, segundo a arbitragem, uma falta do Biro em cima do Deni, mas o Deni é muito experiente, hein, camisa 9, ele acabou só esperando aquele contato aí do Biro, o Biro acabou fazendo contato, é falta para a equipe do Ampere.
0: 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aqui, agora tira o Tylon, ele toca na direita, tentou fazer o trabalho mais uma vez agora com o Montanha, o Biro afasta, tira dali, levanta a bola pela frente, volta e domina, não perde, ganha, tá sobrando pra quem? Pro Giareta, Giareta trabalhou a bola, deixou pro Diniz, tentou devolução, apertado pelo Pitico, toca na bola aqui pelo meio pro Mali, Mali pro Fera, o Fera vai botar pra correr lá pelo setor esquerdo, atenção, vai pro campo de ataque, o Antônio já corre lá na esquerda também, vai pela linha de fundo, inversão agora, levantamento, Maggi tenta, sobe, a bola vai pela linha de fundo, agora o camisa 11, o Corbari tá caindo aqui na direita e o Antônio tá indo lá pro setor esquerdo, Samuel.
2: É isso mesmo, vão alterando bastante a equipe do Ampere aí no ataque, o próprio Maggi também faz muito essa posição do ataque aí na equipe do Ampere, agora tem aquela parada para hidratação, aqui a arbitragem sinalizando, o Esperança muito bem, a equipe do Ampere quando chegou aí teve as suas chances também, mas acabou desperdiçando no ataque.
0: 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Siso, estamos aí agora com 22 minutos 45 segundos da etapa inicial, 1 a 0 para a equipe do Esperança, Siso.
1: O Babis que vai adotar já a nova regra, né? De parada, né? Do primeiro e segundo tempo, vem no segundo tempo se ele vai dar a mesma parada. E sobre o jogo, a equipe do Ampere é muito inteligente, né? Você vê, eles mudaram, já fizeram alguma mudança tática, já mudaram de lado dois jogadores. O jogador Maggi, no começo, não se deu bem, ele jogou um pouquinho mais adiantado, recuou mais, que é dos pés dele que saem as grandes jogadas, né? É uma equipe que se conhece, uma equipe que sempre tem um marcando e o outro não sobra. Por isso que o Esperança tem que jogar mais do que sabe, para poder envolver o adversário, que tem uma qualidade das melhores. Aqui no Sudoeste, acredito que a equipe que mais sabe jogar taticamente, bom posicionamento, é essa equipe do Ampere. Lógico, o Esperança com essa equipe tivesse as mesmas condições que tem o Ampere, de fazer dois treinos por semana, para mim era uma equipe quase que imbatível no campeonato da Eusupar. Mas enfim, isso está bem, esperança. Esperança é aquele esperança que terminou o jogo contra o Chupinzinho. Hoje vem focado da mesma maneira, né, com o Giareta ajudando o Maico ali na cobertura do zagueiro. Um pouquinho mais à frente, né, está o Fernando, o Juruco, sim, dois atacantes, e com isso a Esperança consegue essa vitória parcial por seus méritos.
0: Muito bem, tá aí para você a opinião do Ciso por aqui nessa parada para hidratação, né, que está acontecendo no jogo com 24 minutos e meio. Estamos voltando agora, né, o pessoal tá pedindo, Ademar, um abraço para você também, obrigado pela nossa companhia aqui. O pessoal tá pedindo do jogo Planalto e Dois Vizinhos, por enquanto nenhuma informação chegando.
2: Por enquanto 0-0, né? Não temos nenhuma informação aí no nosso grupo da imprensa da Isupar, então por isso não temos nenhum resultado desse jogo também da outra semifinal.
0: Muito bem, a informação para você, torcedor. 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Bola dominada pela equipe do Esperança. No seu sistema de defesa, o Dentinho trabalha, já faz o levantamento pela direita. Agora tentava trabalhar Fernando, vem o Maicon, sobe lá em cima também, junto com ele o Mari. O Mali afasta, a bola volta e tentou Montanha trabalhar. O João Louco chega, Diniz fez a tabela, João Louco com ela, carregou, tentou, brigou, dividiu bola, ele vai na força, na vontade, na raça. A bola sobra lá pela esquerda, mais uma vez para a equipe do Ampere, que tem dificuldade para sair, tentou com ela o Antônio, a bola voltou para o Michael, já dominou, deixou para o Fernando, voltou para correr pela direita, busca um espaço, dois da marcação, Fernando corta por dentro, recua um pouco mais, chama Gustavo, divisória do gramado, faz o trabalho Gustavo, já tenta sair pela direita de novo com o Fernando, vai fazendo a tabela, vai cruzar, levantou João Louco, os dois cabecearam, o João Louco testou, a bola deu na cabeça do Diniz.
2: É a chance do Esperança, mas acabou dois jogadores não se acertando naquela última conversa ali. Tinha o Diniz e também o João Louco, um atrapalhou o outro. Poste de bola para a equipe do Ampere.
0: E o João Louco já faz positivo pro Diniz. O Diniz para ele, tá tudo certo, vamos embora. Vamos pro jogo, torcedor. 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Bola com Ampere, lá vem bola. Atenção pro ataque, o Fera tá tentando, ficou no chão, reclamou de falta. Arbitragem do Robson Bobisque diz que tá tudo certo, segue o jogo. Segue o jogo, amarra a chuteira aí o Giareta, agora ele vai parar. Vai parar pra voltar, pra ver o que
2: aconteceu. O próprio Fernando, né? O próprio Fernando fez o flare play aí, acabou colocando pra lateral, mas aí o Giareta acabou tocando só na bola. Acredito que o próprio Fera não caiu muito bem aí na hora que foi apoiar o pé no chão. A arbitragem estava a 3 metros aí do lance, sinalizou que foi uma jogada limpa, só na bola. Posse de bola que era do Esperança, colocou para o lateral. Vamos ver se vai haver o fair play também da equipe do Ampere.
0: Muito bem, tá aí acontecendo o jogo para você e a gente contando. O placar é de 1-0, torcedor. 1-0 para o Esperança contra a equipe do Ampere. Lembrando que é jogo de ida da semifinal do campeonato. É jogo importante. Na semana que vem, tudo será decidido lá em Ampere. O ano passado também foi assim, né, Samuel?
2: Foi assim também. A equipe do Esperança teve a chance lá na final, né? Venceu aqui, né? Se não me falha a memória, por 2-0, né? E lá acabou perdendo o jogo e por isso a equipe do Ampere ficou com o título da competição.
0: E lá vem bola agora dominada mais uma vez aí pelo Hudson. Tenta, divide 3 na marcação em cima dele, a bola tocada saindo pra lateral.
2: A equipe do Ampere, o Wagner já colocou marcação tripla aí no ataque da equipe do Esperança em cima do Hudson, né? Perceberam que nesse lado esquerdo de ataque do Esperança está tendo mais oportunidades e agora marcação dobrada aí nos jogadores da equipe do Esperança.
0: Vamos pro jogo, vamos pro jogo. Atenção, a bola sobrando de novo com o Diniz. Diniz vai pela linha de fundo. Ele trabalha, a marcação chega em cima dele, tem toque, vamos ver, tem escanteio.
2: Escanteio para a equipe do Esperança no bate-rebate aí. O Diniz reclamou de ser puxado no lance, mas a arbitragem marcando aí o escanteio para a equipe do Esperança. Vai Diniz pra bola, vem os grandalhões da equipe do Esperança pra área para tentar aí ampliar o marcador contra a equipe do Ampere.
0: Artilharia da equipe do Esperança vai pra dentro da área. Atenção, torcedor, um momento é importante no jogo, mais uma vez agora 28, passados da etapa inicial, levantamento de bola feito no primeiro pau, sobe o Pitico, escora, tira dali, favorece a equipe do Ampere, a bola com Dani, Dani fica com ela, apertado pela marcação do Gustavo, que empurrou e fez a falta.
2: Empurrou e fez a falta, era tudo que o Dani queria, camisa 9, aí recebeu o contato, falta para a equipe do Ampere. Para parar o jogo, Gustavo foi lá, fez a falta no ataque da equipe do Esperança.
0: 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A equipe do Marcelo Dalabarba. E lá pela esquerda, lá vai o Fera, voltou na velocidade para correr, foi pro campo de ataque, trabalha a equipe Edu Ampere com o Antônio tentando. Tem jogador do Esperança caído.
2: O Biro levou a mão aí na perna, tá caído o jogador da equipe do Esperança. É, sente no lance, o Biro que saiu aqui na esquerda e foi lá na lateral direita da equipe do Esperança, tá caído camisa 5.
0: Foi lá pra marcação, acabou sofrendo falta, tá lá o Babinski conversando com ele, tá sentindo lá o Biro, tá no chão. Então vamos ver aí o atendimento que vai ser dado para o Biro mais uma vez, se vai precisar do atendimento ou não.
2: Me parece com bastante dor, né? E o Biro não é um jogador assim de estar simulando alguma falta, simulando dor. Aí chega o atendimento agora também do Alan, fisioterapeuta.
0: Que maravilha ver o Alan também por aí, né, na fisioterapia. Isso dá garantia também sempre de atendimento profissional, né?
2: É isso mesmo. Nós já tivemos aí no último jogo, claro, o pessoal do Departamento de Saúde auxiliando aqui no jogo contra a equipe Chopinzinho. E nesse momento, nessa partida também, o Alan voltando aí para auxiliar também todos os atletas da equipe de Esperança. E nesse momento é importante ter aí o Alan fazendo esse trabalho de atendimento. O Biro, claro, preocupa um pouquinho. O pessoal fica já com aquele pensamento apreensivo, né? Porque o Biro já tem aí um histórico de algumas lesões preocupantes, inclusive, né? Por isso o pessoal fica um pouco mais apreensivo na arquibancada aqui também.
0: Siso, sinal apontando 30 minutos passados no primeiro tempo. Equilíbrio no jogo, Siso.
1: Agora sim, agora o jogo está equilibrado. A Esperança teve melhor até o momento de marcar o gol. Foi superior, pois a equipe do Ampere, o seu treinador, fez algumas mudanças táticas dentro das quatro linhas, né? Olha o Biro estava aqui marcando aquele jogador que ele marcava, foi lá para a esquerda, ele foi atrás do jogador, acabou tendo uma contusão. Esperamos nós que não seja nada grave, né? Que ele retorne para a partida, que é um jogador muito importante para a equipe do Esperança.
0: Parece no joelho.
2: É isso mesmo. Bem, parece no joelho direito. Aí o Biro acabou se lesionando. Até não sei se foi uma orientação de ele estar se deslocando lá para a lateral direita, onde acabou sendo lesionado. E agora o Esperança fica com um jogador a menos. E a equipe do Ampere vem para
0: o
2: ataque.
0: O Biro está sendo atendido fora do gramado. A bola está rolando. Lá vem com o Edo Corbani. Domina pela equipe do Ampere. Já fez a tabela mais uma vez. Agora com o Montanha. Tentou devolução para o Deni. Deni volta para o Mali. O Mali faz a inversão. Lançamento. Ainda bem, não tinha ninguém lá. A bola vai na linha de fundo. Aí ele toma bronca.
2: Toma bronca de todo mundo e é ótimo para a equipe do Esperança, né? Que estava com um jogador a menos. O Biro, ainda a gente percebe que está mancando bastante também. Não sei se vai ter condição para continuar na partida, hein? Não tem condição. Já tem sinal lá do pessoal para fazer a troca. É, chora, o Biro se lamenta lá porque acaba não tendo condição de permanecer no jogo. Já pede troca.
0: O Alan também faz sinal para fazer a troca lá. Não tem como seguir no jogo, Biro, Siso.
2: Vem, Joãozinho com a 2 vem pro jogo.
1: É, infelizmente perde um jogador excepcional.
2: E agora vai ter aquela mudança, né? O Gustavo vai vir pra esquerda, acredito eu, né? E o próprio Joãozinho vai pra direita, que é a posição aí que já vinha jogando a equipe do Esperança.
1: E o Joãozinho jogou muito bem. As partidas que ele entrou foi ótimo. Não teve nenhuma falha em nenhuma das partidas. Esperamos nós que ele cumpra aquela função que o Biro vinha cumprindo.
0: Que pena, mas valeu, Biro. É um grande guerreiro, um grande símbolo do Esperança, o Biro. A bola competiu. Ele já faz o toque mais uma vez, agora o Diniz afasta, a bola vai tentar chegar no João Louco, não chega, vai voltando a equipe do Ampere tentando pro campo de ataque. Montanha, o Biro, o Diniz ajudando na marcação, ela volta de novo agora com o Mali. Mali domina pela equipe do Ampere, faz o recuo, começa a jogada pelo setor esquerdo, Adriano com ela, fazendo o toque pro Maggi, de primeira pro Antônio, pra correr, vai-se embora, bota na frente, ainda continua com um homem a menos a equipe do Esperança. Atenção, a bola na área, setor esquerdo, tenta a batida, Montanha, a zaga se esforça, faz o corte, a bola sobra, Fernando vai com ela, botou na velocidade, na força, ela vai saindo para a lateral, que vai favorecer a equipe do Esperança. Quando vai acontecer a modificação, Samuel?
2: É, vai acontecer a modificação, o Biro aí acaba saindo lesionado, a gente torce que não seja nada mais sério. Aí dá para perceber que ele está caminhando um pouco melhor já nesse momento, né? Mas aí o Biro, como a gente falava, não é um jogador aí de
0: se afrouxar
2: muito, né? E acaba então agora entrando o Joãozinho com a 2 no lugar do Biro. já vai saindo do gramado. Esperamos que não seja nada mais grave aí, que ele possa estar quanto antes aí voltando a defender as equipes, as cores da equipe do Esperança.
0: E lá vai o Joãozinho já para conversar com o Gustavo, então. Gustavo,
2: já fazendo essa troca, né?
0: Já recebe ali o afago também do Maico para vir aqui pelo outro lado, então, né? Para fazer aí essa readaptação no jogo agora aqui e fazer a lateral esquerda agora o Gustavo. O Renato também foi lá para encontrar o Biro, que vem chegando aqui para o banco de reservas junto com o Alan. No ataque, a equipe do Esperança tentando lá com o Joãozinho, a bola vai pela linha de fundo.
2: Aí acabou chegando o Joãozinho, recebeu o passe do Diniz, tentou o lançamento, mas o lançamento baixinho, acabou saindo para a linha de fundo, é só o tiro de meta.
0: Informação que chega que o Planalto está fazendo 1-0 para cima do Dois Vizinhos. Samuel já vai confirmar a informação para você também. A bola com o Maggi, Maggi tenta, afasta por aqui, agora o Jareta, levantamento de bola foi feito no sistema de defesa, está sobrando bola com o Deni, Deni trabalha, círculo central do gramado, recua um pouco mais, começa a jogada com o Adriano, ele deixa lá pelo setor esquerdo no Fera, o Fera já fazendo ligação rapidamente para o ataque, faz a tabela com o Antônio, deixou para o Deni volta para o Montanha, atenção, trabalha pelo meio, Maggi com ela, tentou marcação do Roger em cima dele, tem espaço, faz o toque com o Mali, Mali deixando no Pitico, Pitico recebe pelo setor direito, vai tentar agora fazer a jogada indo para cima da marcação do Hudson, 34 no primeiro tempo, 34 no primeiro tempo, bola bom, tá dominada, lá vai com ela agora o Adriano, atenção, vai deixando para o setor esquerdo pro Fera, volta para o Adriano, segura, vai fazendo tabela a equipe do Ampere, tenta ir para o campo de ataque, sentiu o momento o Ampere, Maggi, sobrou a bola batida, Marlon cai para fazer a defesa na pancada dada pelo setor esquerdo, pelo jogador da equipe do Ampere, o camisa meia dúzia, o Fera.
2: É, o Esperança fazendo a defesa e já ligando o ataque, o Marlon fez uma defesaça e já acionou o ataque da equipe do Esperança, só para confirmar, lesão no joelho direito do Biro aí, que aí não tem condição, claro, para permanecer no jogo, esperamos que não seja nada mais sério aí no camisa 5 da equipe do Esperança.
0: Que ele tenha a semana para se recuperar e possa estar disponível na próxima semana. E a equipe do Esperança, claro, perde nessa marcação mais firme, Ciso, aí, né, com relação ao Biro, mas tem agora também um período, um pouquinho, de aguardar essa adaptação do Gustavo, que sai da direita lá para vir aqui para a lateral esquerda.
1: É, tanto é que o Joãozinho entrou frio, né, agora na jogada com a Denise, ele tocou, o Joãozinho foi pela direita, foi cruzar e acabou o jogo, porque entrou frio no jogo, até aquecer demora um pouco, lógico que o Biro está, então não sei, tomara que não seja nada grave, mas para o Biro deixar de jogar é porque não foi pouca coisa, esperamos nós que ele se recupere e esteja presente lá no jogo em Ampere.
2: Olha, palavras do Biro ali, ele falou que sentiu um estouro no joelho e uma dor assim, parece que possa ter quebrado o joelho, diz ele, né? São as palavras do Biro, né? Alguma lesão que deve ter feito essa dor maior nele.
0: É complicado, complicado. Atenção, a bola vai pela linha de fundo, no Pitico, na dividida de bola com o Hudson, apenas o tiro de meta. 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
0: Decorridos pelo meu cronômetro, 36 passados da etapa inicial de jogo. Placar aqui está aberto a 10 minutos desse primeiro tempo. João Louco marcou, o Esperança está vencendo o Ampere no jogo de ida da semifinal por 1-0.
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0: Com você, torcedor, no outro jogo, o Planalto vencendo Dois Vizinhos por 1-0. Isso, Samuel. Atenção, lateral aqui, isso.
2: É, lateral para a equipe do Esperança, já cobrado com o Hudson da camisa 36.
0: Já cobrado, já tem pressa, já vai para o jogo de novo, agora trabalhando a equipe do Esperança. A bola volta, Gustavo com ela, atenção, Deni vem, tira dali a bola, sobra pelo meio, vai trabalhando o Maggi. Maggi com ela tentando correr, Maico vai na marcação, não larga, agarra, no perde, ganha cartão amarelo para o Maico.
2: É isso mesmo, cartão amarelo para o Maico, aí acabou fazendo a falta em cima do Maggi, aí amarelo para o camisa do Esperança, camisa 21, e só para confirmar, Planalto vai fazendo 1-0 em cima dos Dois Vizinhos.
0: Aqui o Esperança vencendo por 1-0, o Planalto vencendo, as equipes que estão como mandantes estão vencendo o seu jogo por 1-0, lembrando que é jogo de 180 minutos, porque tem aqui e depois tem o jogo da volta, o resultado daqui interfere no jogo da volta, né? A equipe vencendo por um gol, pode jogar por um empate, olha na área, a bola é trabalhada, Deni conseguiu tomar do Roger, parecia que estava controlada essa bola e o Deni foi lá, não desistiu.
2: É, parecia que estava de posse do Esperança, porém foi lá, não desistiu da jogada e conseguiu aí colocar aí para a equipe do Esperança, que permanece na defesa da equipe do Esperança.
0: E lá vem bola, olha o João Louco, dominou, colocou no chão, fez o domínio com o Maico, tentou sair, reclama de um puxão, a bola volta com o Joãozinho deixando bola pelo meio, tentava o Fernando mais uma vez agora, a bola volta, é dominada pelo Pitico, Pitico vai fazendo o trabalho aqui pela direita, atenção, a bola vai sobrar agora com o Corbari, fez o toque, lançamento feito para o Montanha, tenta a devolução, a bola vai saindo, vai pela linha de fundo, parece que meio que deu uma desorganizadinha aí no Esperança, Ciso?
1: Deu, é lógico. Primeiramente, eu fico apreensivo com o Bira. Pra ter certeza, todos os jogadores ficam um pouco apreensivos, né? Sabe que por duas oportunidades o Bira teve graves contusões. Então, aquela preocupação. Depois, lógico, até a adaptação. Porque o Bira é um jogador que joga diferente do Joãozinho, totalmente diferente. O Joãozinho joga muito bem, somente lá como lateral, naquela posição dele. Já o Bira se desloca pro meio, se for preciso. Então, há essa diferença. Mas acredito que em pouco tempo a equipe adquire novamente aquela maneira, taticamente, como estava jogando, e Esperança se concentra e tente buscar o segundo gol.
0: É, e o Gustavo que veio aqui pelo setor esquerdo justamente para ocupar a posição do Biro, então agora vai ter que encarar esse desafio também de uma marcação mais firme. A bola vai com o Diniz. Diniz com ela, voltando para correr, vai-se embora. Lançamento para o Fernando. Fernando vai com ela, linha de fundo, atenção.
2: Falta no Diniz
0: aqui na meia direita, campo de ataque.
2: É, aí o pessoal pede até um amarelinho para o jogador da equipe do Ampere, porém a arbitragem deixou o jogo seguir para ver se o Fernando teria condição de dar sequência no lance, porém, aí a marcação chegou, saiu pra dentro de fundo, a arbitragem voltou e marcou a falta em cima do Diniz. É bola que vai vir pra área, é o Esperança que tem que tentar se encontrar novamente no gramado depois da saída do Biro.
0: 4:01, hora oficial do Brasil, é tarde de domingo, dia lindo, inverno brasileiro, começando hoje. Atenção, lá vem Diniz se prepara pra fazer a cobrança, tá autorizado, o Diniz partiu pro levantamento, viajou na boca do gol, tenta lá o Dentinho, mas sobe o Fera e faz o corte. A bola volta, é com o João Louco, tentou na dividida, já houve aí a marcação e da irregularidade para o jogo. 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Bola sobrando agora em favor da equipe do Ampere. O Ampere tem o lateral para fazer a cobrança, já fez como era o Pitico já colocou bola pela frente, trabalhou com o Mali, tentou o Maico, vem na marcação em cima dele, cai melhor ainda pro Mali leva lá pro setor esquerdo pro Fera. O Fera coloca a bola no chão, tentou, faz o lançamento pro Antônio domina, segura com ela, recua, começa de novo com o Mali, tem junto com ele o Adriano. No sistema de defesa vai girando, vai rodando a equipe do Ampere, é o seu estilo de jogo. Passou pelo Maggi no meio, voltou para começar aqui pela direita agora com o Tylon passa pela divisória do gramado, faz a inversão de jogada, vai pelo setor esquerdo de novo com o Mali, lançamento feito lá para correr com ela para o campo de ataque. O Fera vai-se embora, atenção, Antônio vai pela linha de fundo, vai tentando com bola e tudo, ficou pequeno,
2: porque tinha marcação dupla aí do Joãozinho e o próprio Fernando ajudando na marcação, aí acabou saindo com bola e tudo, o jogador da equipe do Ampere, é o tiro de meta, já cobrado para a equipe do Esperança.
0: O sinal da Independência da Clube marca 41 passados da etapa inicial de jogo para você, torcedor. No levantamento de bola, trabalha com o Diniz, o Diniz já segura, coloca a bola no chão, chama para o jogo Giareta pelo círculo central do gramado, passa com ela, faz o toque, encontra lá pela frente o Hudson, tentou na velocidade, não deu, afasta a marcação, não sobe e desce da bola, sobrou de novo, na tabela do Giareta com o Hudson, vai pela linha de fundo, recebeu a bola do Diniz, vai com ela, marcado de perto, foi derrubado pelo camisa 11, o Corbari, tudo certo?
2: É tudo certo, segundo a arbitragem, porém o Hudson não teve a malandragem no lance anterior dentro da área, porque o próprio Corbari deu aquele puxãozinho no ombro do Hudson optou pela jogada de ataque. Se ele cai ali, a arbitragem poderia até marcar a penalidade, mas ele optou pelo jogo aí no ataque, acabou sofrendo uma falta, segundo ele, a arbitragem não marcou. É poste bola para a equipe do Ampere.
1: Esse Robson, ele cai, eu acho que ele dava pênalti. Ele foi puxado pelo ombro e era dentro da área. Se o cai, eu acho que seria pênalti.
0: Vamos lá, bola sobrando agora para ser trabalhada mais uma vez agora aqui pelo setor direito com o camisa 3, o Tylon. Tylon é quem domina pela equipe do Ampere, abre os braços, que é a posição dos seus companheiros, que é o deslocamento dos seus jogadores para receber bola. Ele não gostou, recua, começa com o Adriano. Adriano faz a inversão de jogada pelo setor de meio, faz o lançamento para o Maggi tenta, afasta o Maico tira, a bola sobra, atenção, olha o lançamento do Fernando, é pro João Louco. Antes dele chega a marcação do Tylon mais uma vez para ficar com a bola pela equipe do Ampere. São 42 e meio no primeiro tempo, 1-0 para a equipe do Esperança. Torcedor que teve o Biro que se machucou, sentiu o joelho, acabou sendo substituído, Joãozinho veio pro jogo. A bola vem lá na esquerda de novo, em favor da equipe do Ampere, já trabalha rapidamente com Melo Montanha, faz a tabela, tentou ligação no ataque, no perde, ganha, tá sobrando, é com a equipe do Esperança. Afasta por lá o Joãozinho, atenção, vai tentar Fernando pegar a sobra de bola, recebeu Fernando, Diniz corre com ele, atenção, deixou para um, deixou para o outro, Fernando voltou a bola, domina com ela, Fernando vem trazendo, afunilou pelo meio pro João Louco. João Louco domina, vai perder a bola, atenção, perde. A briga por ela, volta, tenta, cai, levanta, não perde, ganha, sobrou, Corbari tira, afasta, afasta, por ali também o Mali. Na bronca pelo meio, aparece por ali o Mike.
2: É, tem que cuidar, né? O Mike chegou fazendo mais uma falta na frente da arbitragem, aí uma falta um pouquinho mais dura, já tem amarelinho, tem que ter cuidado o jogador da equipe do Esperança, falta cobrada e perdida.
0: Recuperado, olha o Diniz, já trabalhou com ela, o Diniz vem-se embora, fez o toque, perde a bola pro Corbari, Corbari fica com ela, mas é jogo de marcação, é jogo pegado, Ciso, realmente o pessoal não tá dando moleza não, nem de um lado, nem de outro.
1: É, o Samuel tem razão, é preocupante, agora o Mike é um jogador que marca firme, chega firme, então tem que ter um cuidado, é cartão amarelo, se eu chegar até ter uma expulsão, vai ser muito prejudicial a equipe do Esperança, mas eu acredito que no intervalo nós vamos falar com ele, para ele ir com mais tranquilidade na marcação, e a equipe do Ampere, nós esperávamos que ele não ia aceitar.
0: Olha o cruzamento, o Marlon faz a defesa, tira, afasta o perigo, a bola vai voltar, domínio da equipe do Esperança, agora tenta ser no contra-golpe na velocidade, Hudson pela esquerda, Pitico, falta, vai ter cartão!
2: É, vai ter cartão amarelo aí pro Renato também no banco de reservas e cartão amarelo, acredito, pro camisa 15, né? É, vai ter aí agora a reclamação em dobro, a arbitragem dá aquela olhada, cartão amarelo pro Pitico também e amarelo pro Renato e também amarelo para o jogador da equipe do Ampere.
0: Muito bem, tá aí os cartões, então, se os quiser concluir, fica à vontade, Ciso.
1: Eu venho dizendo, né, que é da dificuldade agora, que o Ampere não ia aceitar a derrota, não ia ficar ali jogando só atrás, realmente subiu a sua marcação e com aquela preocupação agora, lógico, do Maicon, com esse cartão amarelo, abaixou um pouco a guarda na defesa da equipe do Esperança e o Ampere subiu de produção.
0: Mais quatro minutos pela frente aí da bola sobrando, olha o Maicon, domina com ela na intermediária, ele toca pelo setor esquerdo, a bola é pro Hudson, vai no mano a mano, tentou escapulir, voltou a bola com o Giareta, se apresentou, recebeu, vai fazer o toque pro Hudson, tem dois na marcação, marca muito a equipe do Ampere, não desiste da marcação, é o seu estilo de jogo, é sempre dois jogadores, né, contra um, a bola volta, atenção, Dentinho, faz o levantamento de bola na boca do gol, sobe lá em cima, a zaga corta, a bola volta pelo meio, agora tenta escapulir com ela o Maggi, é falta do Gustavo.
2: É, o Gustavo foi lá fazer a falta do Maggi, né, até porque essa seria o combate do Maicon, né, o Maicon acabou ficando um pouco mais recuado, foi lá o Gustavo, fez a falta, já cobrada para a equipe do Ampere.
0: Agora o estilo de jogo do Ampere, que é esse sempre, né, muita marcação, né, Ciso, o pessoal não desiste, é sempre dois, parece que sempre tem jogador a mais a equipe, né.
1: É, isso é treinamento tático e preparo físico, né? Eles têm condições de fazer isso, tá? Porque estão bem preparados, então é difícil para a equipe do Esperança, não vão? A gente sabe que não é fácil, que essa equipe vende caro as derrotas, muito tempo não se vê falando a derrota do Ampere, principalmente nesse campeonato, 100% de aproveitamento, a gente sabe o quanto que é difícil, mas acreditamos que a equipe do Esperança é bom que vai para o vestiário com esse 1-0 e volte, né, com o trabalho do Renato e do Cusca, volte com mais um pouco de consciente das dificuldades e tentar buscar o segundo gol para ter mais tranquilidade.
0: 46, tem mais três ainda e tem falta que favorece a equipe do Ampere pela meia direita.
2: É uma falta do Gustavo em cima do Corbari, reclamação total do banco de reservas do torcedor, porque a equipe do Ampere é muito experiente, Corbari recebeu aquele mínimo contato aí, acabou caindo. É falta para a equipe do Ampere, perigosa, vem bola para a área, o Esperança tem que ter um total cuidado agora para não levar o gol de empate.
0: Muito bem, tá aí, é o Maggi, é perigoso, o Maggi se preparando para a cobrança, ele observa se vai ser direto, vai cruzar, não, preferiu fazer o levantamento, Diniz, ele sobe lá em cima, não passou a cobrança feita pelo Maggi, agora ele conseguiu fazer o lançamento, o Marlon sai do gol, não perde viagem.
2: É, não perde viagem, já liga o ataque para a equipe do Esperança, tem que tentar fazer mais um nesse primeiro tempo.
0: Fernando deixando a bola pro Joãozinho, tentou recolher o Joãozinho, ele trabalha, o Fernando já se desloca para receber, ficou com a bola, acaba saindo.
2: Era uma jogada para tentar um ataque um pouco mais rápido, acabou voltando, lateral já cobrado para a equipe do Ampere.
0: Vem o Ampere para fazer a cobrança de mais um lateral, 47,5, falta 1 minuto e meio, torcedor, é primeiro tempo, tá 1-0 para a equipe do Esperança contra o Ampere, vai ser bom esse intervalo de jogo, o Biro teve que sair, se machucou, por isso vai ser bom o intervalo de jogo, para o pessoal conversar, acalmar também um pouquinho, principalmente a equipe, deixar de boa, porque o resultado favorece a equipe do Esperança, e agora teve um impedimento marcado.
2: Impedimento marcado, camisa 9, aí aí o Deni estava em posição irregular. É só fazer a cobrança agora o Dentinho com a camisa 4 do Esperança.
0: Vamos chegar a 48 minutos desse primeiro tempo de jogo para você, torcedor, que está ligado aqui na nossa Independência e também na nossa clube, com o Salão do Marquinhos, vereador Iago Pontes, Porão Bar e Distribuidora, Supermercado Penso, a Refrigeração Nicolete está com a gente também. Olha, o Fernando trabalhou, o Diniz tentou, afasta a zaga da equipe do Ampere, levantamento de bola lá pela frente, tentava trabalhar com ela no campo de ataque, o Deni não deu certo. 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E a arbitragem dizendo que tá tudo certo, não foi nada, segue o jogo.
2: É, acabou agora o Joãozinho saindo com a bola pra lateral, aí se lamenta o camisa 2, aí mais um lance anterior aí, a equipe do Ampere queria uma penalidade, aí o Esperança tinha posse de bola tranquila, acabou que o Jareta deu aquela cochilada um pouquinho, chegou aí a marcação do Ampere, roubou a bola e agora tá aguardando para ver essa possível penalidade.
1: É, 5 jogadores contra 1 ali, quase complicado, tem que ter consciência nesse momento, jogar com seriedade para não criar esses problemas, aí vamos que agora o árbitro tivesse observado uma penalidade máxima, seria ruim para a equipe do Esperança.
0: Termina o primeiro tempo e você vai conferir aqui agora o bate-papo, a informação que vai chegar. O Samuel já se dirige aí para o encontro com os jogadores da equipe do Esperança para ver nesse primeiro tempo 1-0. Tá bom?
2: Tá bom, tá bom. Gol do Esperança, gol do camisa 9. João Louco, a gente comentava que seria o homem gol da partida, teve a oportunidade e conseguiu marcar. O que faltou para sair mais gols? Porque teve mais oportunidades, hein, João? Seja bem-vindo, boa tarde.
4: Boa tarde a todos. No primeiro tempo, difícil, cara. Jogar contra o Ampere é sempre difícil. A equipe deles é bem postada. Eu fui feliz ali numa bola que o Biro cruzou, consegui dominar ela. E depois foi acabando no passe pro Utsu e ela sobrou no meu pé. Fui feliz fazer o gol, ajudar a equipe. Mas tem muita coisa para acertar ainda nesse segundo tempo. A gente tá errando demais. E vamos ali escutar o que o professor tem para falar, porque além de tudo não é só esse jogo, tem mais 90 minutos lá, né?
2: Tá certo, falou camisa número 9, o João Louco da equipe do Esperança. O Ampere vai todo pro vestiário, o Wagner chamando todos os jogadores aí pro vestiário. A gente vai tentar mais participações aí nesse intervalo de jogo. O Esperança aí vai tentar conversar com os seus jogadores também. A gente vai tentar pelo menos um bate-papo aí com o próprio Biro para ver. Ele tá se lamentando bastante, tá caído, tá com um gelo no joelho aqui também. Vou tentar já participação com ele. Roger, fala pra gente desse primeiro tempo. Primeiro tempo pegado. Esperança teve um momento que teve muito à frente, né? Com aí a posse de bola, mas acabou o Ampere crescendo também na partida, né? Boa tarde.
5: Boa tarde. Primeiro tempo bem disputado. A gente conseguiu aproveitar melhor uma oportunidade, né? Conseguimos fazer essa vantagem aí. A gente sabe a força da equipe deles, mas eles também têm que saber a nossa. Nós estamos aqui para fazer um grande jogo. Conseguimos fazer no primeiro tempo. Vamos acertar o que a gente errou ali no primeiro tempo pro segundo, para sair com essa vitória daqui.
2: Tá certo. Jareta, camisa 88 vai tentar participar com a gente aqui rapidamente. Jareta, um primeiro tempo onde Esperança teve algumas oportunidades. Aqui teve chance para o João, aí ele acabou colocando para o fundo da rede. Teve mais algumas oportunidades. O que faltou aí para esse placar não ser um pouquinho mais ampliado? E quanto que a perda do Biro aí acaba deixando a equipe um pouquinho mais... Parece que sentiu a ausência do Biro aí nesse primeiro tempo também, depois que ele acabou saindo, né, Jareta? Boa tarde.
6: Boa tarde. A chance que nós tivemos, nós fizemos, né? Hoje é jogo de detalhe. Hoje nós não, a gente sabe que quem errar vai pagar o preço, né? Então, a gente teve uma chance clara, criamos. Eles ainda não tiveram chances tão claras assim, mas eu sei que se eles tiverem também eles não vão perdoar. Então, a gente tem a obrigação de aniquilar qualquer chance deles, jogar certinho. E se te pintar mais uma segunda chance, a gente tem que guardar para poder ampliar o placar. O Biro, infelizmente, aí teve uma lesão. A gente sabe que ele é muito forte na marcação, ele agrega demais para nós. Porém, entrou o João lá e veio aqui o Gustavo para cá. Enfim, claro, naturalmente a equipe deles percebe isso e, né, cria uma estratégia também, sabendo que o Biro era um marcador muito forte, e eles começam a explorar um pouco mais esse canto. Então a gente já detectou isso, fortalecer a nossa marcação aqui para que a gente não possa ser surpreendido.
2: Tá certo, obrigado aí, Jareta. Para finalizar aqui, Biro, a gente comentava, eu falava aí que você é um jogador que não é de se afrouxar muito, mas a gente viu que você se lamentou bastante. Como que foi esse lance aí, como que foi essa situação aí, agora torcer que não seja nada mais grave, né, Biro? Boa tarde.
7: Boa tarde, com certeza, o lance foi sozinho, fui correr lá de uma esticada, deu estralo, mas agora já tá bom. Eu acho que até final de semana já dá pra jogar no jogo de volta.
2: O Biro sendo o Biro, hein, cara? Que bacana, que bom ver o Biro dessa forma. Porque assim, tudo que a gente já, que o Biro já passou, a gente comentava, inclusive nos encontros em off, aí da força do Biro, de tantas lesões, das duas lesões mais graves aí que ele acabou passando. O pessoal até comentava que ele poderia parar de jogar bola e ele tá aí com toda essa força, com toda essa vontade. Inclusive agora com essa lesão aí, já tá ali mexendo o joelho e acredito que já dá pra jogar no próximo domingo. É bom.
0: Bom ver esse desprendimento do Biro, né? Tudo isso aí. Bom, intervalo de jogo aqui.
2: 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Daqui a pouquinho a gente vai informar quem serão os ganhadores aí também aqui na nossa clube, na nossa Independência.
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1: Ciso. O jogo não esperava as dificuldades. Tanto para o Esperança como para o Ampere. Já acompanhamos essas equipes, sempre foi jogos difíceis, né? Não esquecendo o ano passado, quando aqui o Esperança venceu por 2-0, lá acabou perdendo por 3-0. Com isso foi desclassificado. E se você analisar, a equipe do Ampere vem com 100%. Tomou muito poucos gols e fez muitos gols. Mostra a sua força no ataque e mostra a sua força na defesa. Além disso, tem um ótimo meio de campo. E o Esperança, que não vinha bem no campeonato. No último domingo, as dificuldades não foram poucas. Frente à equipe do Chupinzinho, depois de haver perdido lá por 2-1, tinha que reverter, chegou aqui na primeira etapa, tomou um gol, tinha que fazer dois para ir para as penalidades máximas e acabou marcando 4-1. E lógico, só a partir dos 29 minutos da segunda etapa ainda perdia por 1-0, mas depois com força, com vontade, garra e disposição, acabou se classificando. Portanto, sabíamos nós, sabe o torcedor, sabe a comissão técnica, sabe os jogadores do Esperança, que não seria fácil enfrentar esse forte adversário. É uma equipe que dá gosto de ver jogar. Você não vê eles dar chutão, balões, dificilmente eles fazem isso. Tem um toque de bola refinado, tem ótimos jogadores, experientes, craques como o Maggi, que é um jogador que eu falei, é um jogador a ser marcado, para não dar espaço para dos pés deles, que saem as grandes jogadas da equipe do Ampere. Tem no ataque o Deni e o Corbari, dois grandes jogadores. O jogador Antônio joga um pouco mais atrás, fazendo quadrado de meio de campo. Tem na sua retaguarda o Pitico, lateral, o Tarly, o Adriano, zagueiros, o Fera, que é um ótimo jogador, como lateral, jogando como médio volante o Mali, o Montanha, um pouquinho mais à frente, né, o Maggi e o Corbari, o Deni e o Antônio fazendo, muitas vezes reverte o Antônio e o Corbari. Então é uma equipe que mostra qualidade e marcação. Pode perceber, nunca uma equipe, jogador do Esperança, consegue receber a bola sem ter a pressão de alguém. Muitas vezes mais do que um jogador. E eu sinto um pouco de dificuldade, é o Fernando jogando pela esquerda, pela direita. Ele que é um jogador canhoto, eu acho que para mim ele renderia muito mais jogando pela direita. O Hudson, acho que para mim sabe jogar na direita, então eu faria essa troca, experimentaria pelo menos fazer essa troca. E o Esperança tem esse problema agora do jogador Maicon, né, que está amarelado. É um jogador de marcação, uma falta um pouco mais rígida, o Babisca vai ver por bem ter dar o segundo amarelo e vira uma expulsão. Seria ruim para a equipe do Esperança, que teve um início muito bom. O Esperança foi superior, pelo menos nos primeiros 15, 20 minutos, bem superior. Tanto é que aos 10 minutos, o João Louco fez o seu primeiro gol, um golaço ali da entrada da área, já um pouquinho à frente da risca, dentro da área, acertou um chute firme, pegando bem a bola, passando rente ao poste da equipe do goleiro Marcos. Com isso abriu o placar e teve outra oportunidade, marcando um gol por poucos centímetros, acho que estava impedido, senão seria o segundo gol da equipe do Esperança, que daria mais tranquilidade. Daí para frente, a equipe do Ampere mudou um pouco taticamente, seu treinador, acho que observou alguma coisa, não estava certo, e ele acabou fazendo algumas mudanças táticas e deu certo, até que no meu ver, o Baixo saiu jogando um pouquinho mais à frente e não deu certo. Com isso ele recuou, fazendo o terceiro homem aí de segurança da sua retaguarda. A gente pode perceber, quando a bola chega perto dele, já levanta a cabeça para onde ele vai tocar essa bola. Então é dificilmente ele erra um passe. Então tem que colar mais nele, dar menos espaço, porque a equipe do Ampere teve três oportunidades através do Montanha da intermediária, bateu a bola por cima, teve novamente um atacante, um bom chute, defesa do Marlon e o Fera, aí já aos 35 minutos, um chute ali rasteiro e uma defesa do Maico. Portanto, o Esperança foi bem no começo, depois teve que recuar, porque o adversário assim forçou, né, a equipe do Esperança a recuar para tentar buscar os contra-ataques, não está acertando os contra-ataques, mas agora com o trabalho do Cusca e o Renato, eles observaram bem aonde tem que fazer alguma mudança tática, principalmente dentro das quatro linhas, para a equipe evolua mais no seu ataque e consiga fazer o segundo gol. Portanto, vamos aguardar, ver se vamos ter alguma novidade de trocas no Ampere e Nova Esperança para ver o comportamento dessas duas equipes na segunda etapa.
0: De volta com você depois do comentário desse intervalo, a opinião do Siso para você. Nós vamos ver como que vão as equipes agora para o segundo tempo de jogo, para a movimentação que vai acontecer de mais 45 minutos, onde a equipe do Esperança está vencendo pelo placar de 1-0. Lembrando sempre para você que são dois jogos, esse é o jogo de ida, o jogo da volta acontece na semana que vem lá em Ampere, no tradicional estádio lá do Palmeiras, né, Samuel? Isso?
2: É isso mesmo, o Ampere vai retornando aí, né, jogou algumas partidas aí em outro estádio em Ampere e agora vai retornar aí, retornou já no último final de semana, jogando no estádio Palmeiras, inclusive o jogo então marcado pro próximo domingo, às 15h30 do jogo da volta lá em Ampere. Só para informar então, houve o sorteio dos ingressos, né, dos R$500, né, para quem comprou ingresso. Então, um Pix foi para Ampere, com o torcedor aí que comprou ingresso em Ampere, e outro Pix ficou aqui para Nova Esperança do Sudoeste. A equipe do Esperança retornando agora também para o gramado. Dentinho, fala para a gente como foi essa conversa agora aí, qual que é a orientação. O Esperança vai marcar um pouquinho mais ou vai para cima também buscar o segundo gol aí? Boa tarde.
9: Boa tarde a todos. Agora o professor Renato ali e o Cusca pediram para a gente jogar mais no contra-ataque. A gente está com 1-0, estamos com o placar favorável. Mas não vamos deixar de jogar, né? A gente vai trabalhar a bola e se Deus quiser vamos achar um contra-ataque e buscar mais um ou dois, não sei. O importante é não tomar. Vamos buscar essa vitória aqui em casa.
2: Tá certo aí o Dentinho falando pra gente. Aí a equipe do Esperança já retornou pro gramado por aqui, já tá se posicionando. A equipe do Ampere permanece aí no banco de reservas, no vestiário, né? No vestiário. Só vejo aqui o Gustavinho e também o Chimia, né? O camisa 2 do Chimia e também o Gustavinho, que a que tudo indica pode ser as duas trocas na equipe do Ampere pro segundo tempo. Porém, a gente não sabe ainda quem vai sair, né? E quem se vão entrar os dois atletas aí na equipe do Ampere que estão no gramado.
0: Muito bem, vamos aguardar então pra confirmação aí, enquanto a equipe do Esperança já vai retornando, o Wagner tá lá conversando muito com a equipe do Ampere, porque também a equipe do Ampere, né, Samuel, vem aquela história, né, vinha de 100% de aproveitamento, né, de repente vem aqui, começa, tá perdendo o jogo, existe também aí toda uma questão psicológica no jogo também, numa situação como essa, né, porque veio como grande favorito a equipe do Ampere.
2: Veio como grande favorita, o Wagner saindo agora, já vai sendo também os atletas da equipe do Ampere. Só para a gente conversar rapidamente, Wagner, primeiro tempo gostou, primeiro tempo, a equipe do Ampere também teve chance nesse primeiro tempo. Boa tarde.
10: Boa tarde, boa tarde. Primeiro, desculpa que eu não pude dar sei lá, é como a gente também, o treinador faz o aquecimento, então me perdoe, não é que a gente quer deixar de dar o trabalho de vocês aí também, tá bom? Realmente não fizemos um bom primeiro tempo, o time de Nova Esperança foi muito superior ao nosso, conseguiu controlar todas as ações do jogo, conseguiu trabalhar bem a bola, talvez a segunda parte nós conseguimos envolver um pouquinho o adversário, mas foi muito pouco, foi muito pobre, tenho certeza que tem que melhorar muito se nós quisermos algo a mais, porque realmente nós estamos jogando com uma grande equipe e está sabendo jogar contra nós.
2: Tem mudança para o segundo tempo?
11: Tem mudança, tem duas mudanças.
2: Então vamos confirmar quem vai sair na equipe do Ampere por aqui.
0: É, como você disse, né, tio Chimia, o Gustavinho, que camisa tá o Gustavinho?
2: O Gustavinho tá com a 20 e o Chimia tá com a 2, né?
0: Certo, então são os dois atletas que a impressão que temos é que vem pro jogo agora para este segundo tempo, só para confirmação do Samuel, então, que está conosco pra gente confirmar quem não voltou, né, para este segundo tempo, então, nessa alteração que vai acontecer na equipe do Ampere, que tá perdendo o jogo por 1-0 e o Wagner não se demonstrou muito satisfeito, não.
2: Ele não se demonstrou satisfeito, então saindo aí o camisa 15, Pitico, né? Pitico com a 15, saindo amarelado para a entrada do 2, Chimia. E sai também o camisa 7, Montanha. E vem o camisa 20, Gustavinho.
0: Muito bem, está aí toda a informação para você, torcedor. Estamos só no aguardo para a bola rolar para o segundo tempo. Saída que pertence agora para a equipe do Esperança, que está vencendo o jogo por 1-0. E para você que vem com a gente, vem curtir a nossa jornada esportiva. Que bom que você está junto, torcedor. Nós queremos você na companhia com mais 45 minutos de muita emoção para você aqui nos 94.1 da Independência, 106.5 da sua Clube FM, no Facebook, no YouTube também das duas rádios. Que bom, autoriza o árbitro, a bola está rolando, torcedor.
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0: Comigo e com o timaço esportivo da sua Independência e também da Clube. Que bom que você está com a gente, torcedor. Vem junto, vem curtir a nossa jornada esportiva. A bola já é trabalhada pela equipe do Esperança. Atenção, já tenta saída de bola rápida pelo meio. Por aí o Jareta faz o toque, chamou o Maicon para o jogo. Maicon recebe, vem de vira. Tem dois na marcação junto com ele. Afasta, levanta, dentinho, escora de cabeça. Tirou dali, voltou bola pela frente. Buscava mais uma vez, agora o Fernando. Está no chão, é falta.
2: É, tá marcada a falta. Agora não tem reclamação a equipe do Mampere, porque foi dessa mesma forma que aí o Corbari recebeu uma falta no primeiro tempo e agora na mesma posição tem uma falta boa aí pro Diniz fazer a cobrança. É boa parada no começo, no segundo tempo, tendo a possibilidade de ampliar o marcador por aqui.
0: Antônio Vetrizio, obrigado. Alessandro Souza, Wesio Borsatti, Edmar Vesselin, grande abraço para você. Nádia, obrigado pela companhia. Janete Amaral, Claudimir Valente, Marlene Furlan, todos na audiência junto com a gente. Uns na Independência, outros na Clube. Alguns estão conosco no Facebook da Independência, outros também na Clube. E aí a gente vai no YouTube da mesma forma e vamos juntando toda essa energia numa só corrente positiva, torcedor, com a nossa equipe esportiva da sua Independência Clube. É Diniz se preparando, é pela meia direita, atenção, a barreira sendo formada, ele está reclamando com o Babinski que a barreira andou, é posicionamento, parece que está muito próximo aí da bola. Olha o Diniz, ele tenta recolocar a bola, reposicionar, vamos ver se o Babinski vai fazer a marcação aí, vai dar bronca, não vai dar bronca, o que que vai acontecer então com relação a esse posicionamento. Agora vai lá Babinski, pede para voltar um passo para trás, pede pro Diniz colocar um passo para trás a bola, para dizer que vai ficar na dimensão correta e a gente vai indo.
1: O Diniz se esquece agora.
0: Ai, ai, vamos lá então, vamos lá pra cobrança, vamos lá pra cobrança, Diniz, capricha, capricha, Diniz, atenção, torcedor, você que tá ligado, você que tá curtindo a gente, barreira sendo posicionada, o goleirão Marcos está preocupado, sabe do poderio do Diniz pra fazer a cobrança da qualidade que ele tem, o Diniz se posiciona, abre os braços, reclama, barreira anda, atenção, lá vem Diniz, tomou uma distância, agora sim, ele vai partir, observou a posição do Marcos, Diniz, olha para a bola, olha para o goleiro, partiu o Diniz na barreira, vai voltar a bola para ele, atenção para o cruzamento aí, perna direita, né? Não tem jeito, né? Na sobra de bola, pancada dada pelo Roger, linha de fundo.
2: É, abriu os braços aí, Diniz reclamando da posição da barreira, inclusive, né? A barreira tá muito próxima aí, muito bem organizada também a barreira, porém, o pessoal usou da malandragem um pouquinho, deu aquela avançada e pediu a chance do Esperança de ampliar o marcador.
0: 2 minutos e meio passados da etapa complementar de jogo para você, torcedor, placar de 1-0 para a equipe do Esperança, Cis orientação, né? De segundo dentinho aí na entrevista, né? Depois do seu comentário, é que é pro pessoal ficar mais firme na marcação. Agora é cuidar para não tomar gol, né? A equipe do Esperança, Ciso. Também não dá para recuar e deixar o Ampere avançar muito, porque é uma equipe muito perigosa.
1: Ah, com certeza. Não pode facilitar na retaguarda, na defesa, no meio de campo, mas também não pode se acovardar, porque é 1-0, lógico, é importantíssimo. É, faz pressão lá em Ampere e o Ampere tem que reverter o placar. Mas jogar firme na marcação, cuidar, lógico, dos...
0: Olha o Diniz, atenção, matou no peito, deixou rolar e arriscou a batida, ela foi pela linha de fundo, jogada bonita.
2: É, jogada bonita naquele... aquela cobrança do tiro de meta, o João Louco deu aquela casquinha, o Diniz dominou no peito, porém, caiu na perna direita, ele acabou isolando, tinha o Fernando que até abriu os braços, pediu o passe, mas o Diniz castigou, foi pra longe.
1: Eu vinha dizendo, né, lógico, não pode também se acovardar e ficar só atrás, porque a equipe do Ampere vai vir pra cima. Eu acho que o Esperança deve explorar até um pouco o contra-ataque, com a velocidade do João Louco, né, e o Fernando acompanhar ele um pouco mais à frente, só não pode jogar com três jogadores à frente, porque dá muito espaço no meio de campo para a equipe do Ampere.
0: Olha a bola, vem sobre a dica, Samuel.
2: E só para informar, né, no banco de reservas do Esperança tem Marquinhos e tem o próprio Vitor, né, que são dois jogadores de muita velocidade na equipe aí do Esperança, que seriam outras opções aí para o decorrer desse segundo tempo.
0: Muito bem, e aqui, bola parada.
2: Lateral para a equipe do Esperança, da equipe do Ampere, não há falta, mas é tudo ok. É só posse de bola agora para a equipe do Ampere lateral.
0: Muito bem, cobrança vai ser feita. Vamos para o trabalho. Rosa Oliveira, obrigado pela companhia. Antônio Ribeiro também está conosco. Olívia Rodrigues Inácio, grande abraço. Atenção, vamos para a reposição de bola agora em favor da equipe do Esperança. Joãozinho está com ela. E a arbitragem está parando, vai conversar com quem?
2: É, está dando bronca agora no Renato. Dando bronca no Renato, novamente, porque o Renato está ali na orelha do auxiliar. Dando aquela fungada, aquela reclamada. O auxiliar chega de conversa, o Babinski também já tem amarelo. O Renato pode ir para a rua se bobear.
0: O Renato cruza os braços, mas não para de falar, né? Ele fica na dele.

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1: Falta no último. Marcou a falta aí da carga do Chimia, né? Acabou fazendo a falta em cima do Hudson. É bola parada para a equipe do Esperança. Aí tem que ter um pouquinho mais aí de calma também. Marcação foi boa. E agora é a falta para fazer a cobrança com camisa 88, Giareta.
0: 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O Marlon Goleirão já faz o trabalho com a bola dominada. Levantamento para o campo de ataque. João Louco tentou escorar. A bola sobrou com o Maicon. Maicon toca para o setor esquerdo. O trabalho é feito rapidamente agora para a chegada do Hudson, que volta com o Gustavo, deixando para o Giareta. Giareta é quem domina, já liga pela frente, na velocidade. Gustavo tentou, passou, saiu da marcação de dois, recolheu, fez a proteção, tocou para o setor esquerdo, para o Hudson, para correr, vai botar na velocidade, vai tentar, encara o marcador, corta por dentro, vai fazer o cruzamento. Diniz tentou, não pega bem na bola. Ela toca no camisa 4, Adriano, escanteio.
1: E não conseguiu tocar na bola o Diniz, mas aí o zagueirão tocou nela. Ela saiu aí para a linha de fundo, aí escanteio. Esperança, que vai pro ataque, tem Hudson na cobrança, bola parada, é a chance do Esperança.
0: Lá vem Esperança de novo, o torcedor, na cobrança vai acontecer pelo setor esquerdo, o próprio Hudson vai para o levantamento, escanteio, atenção, partiu Hudson, cobrou malzinho essa bola, hein?
1: Cobrou baixa e acabou a zaga jogando para longe, né?
0: Aí, saindo para a lateral, ainda deu sorte que vai ter esse lateral para fazer a cobrança.
1: Tem o Marge sentindo, Marge, camisa 10 da equipe de Ampere. Não sei se foi uma disputa aí dentro da área com outro jogador, mas está caindo camisa 10 da equipe do Esperança. Do Ampere, né? Já vai se levantando, tudo ok, que ele tem lateral para cobrar o Esperança.
2: Você, com o jogador, o João Louco, tem uma boa impulsão, se coloca sempre no meio ali da pequena área, essa bola tem que ser alçada com mais força, mais alta. Que até agora o Diniz não foi feliz naquelas cobranças, três cobranças não foi aproveitada e agora de novo. Então tem que ter essa consciência que com o João Louco tem que ser bola lançada alta no meio da área para ver a confusão que vai dar.
0: Atenção, lá vem bola dominada novamente agora pela equipe do Esperança. Joãozinho, briga pela bola. Vai lá, Joãozinho, não larga, não é. Joãozinho no Gustavinho, isso aí. Se não deu, vai na camisa. Atenção, olha só, de bola, Denico, a Recomela tá tentando o Dentinho. A arbitragem disse que deu a vantagem, era falta, né? Era falta.
1: Vai ter amarelinha, acredito que daqui a pouco, né? Vai ter amarelo. O Joãozinho não marcou nada, deu a vantagem, é só o lateral para a equipe do Esperança, aí com camisa 2 o Joãozinho, aí posse do Esperança já tá.
0: Não perde tempo, segue o jogo. Olha o Diniz, trabalha com ela, tentou receber a bola, agora o Fernando faz o cruzamento, a bola tá na área, afasta a zaga, vai sobrar a Giareta, domina, coloca no chão, vai inverter jogada, pro Gustavo, deu errado o passe, olha o contra-golpe, Gustavo errou a pegada, atenção, olha a bola, vai sobrar a Giareta, tentou pegar pela camisa, sobrou com o Gustavinho, vem por baixo, recolhe o pé dentinho pra não fazer pênalti, sobrou Sinazinho, milagre do Giareta na área.
1: E tem lateral para a equipe do. Essa reclamação total dos puxões que teve a equipe do Ampere. O pessoal está reclamando de amarelo, mas vai que sinalizar que ele deu a vantagem. Deu a vantagem, então não tem amarelo. Mas aí está marcado o lateral. Uma bronca total, porque teria dois lances de puxões. Nesse lance agora foi o Giareta, no lance anterior foi o Jogo.
0: Atenção, tá tentando mais uma vez pela esquerda o Maggi, agora falta cometida e é falta perigosa, vai ser aí o tal do escanteio de mangas curtas.
1: E tem reclamação total da equipe do Ampere, mas tem falta, tem agora o Thiago Maggi, é uma ótima chance aí pra equipe do Ampere, tem o Sol contra o Bolton, que já é um pouquinho mais de com dificuldade, agora é a equipe do Ampere de empatar a partida.
0: Vem comigo, torcedor, obrigado pela companhia, você que está curtindo a nossa jornada esportiva. Atenção, vamos para o levantamento de bola. Atenção, lá vem Maggi para a cobrança. Marlon preocupado, faz a proteção contra o Sol. Maggi, direto, Marlon espalma. Soca a bola, ela vai pela linha de fundo, escanteio.
1: Tinha endereço na cobrança venenosa aí do Thiago Maggi, agora aí tem escanteio, tem a chance aí do camisa 10 jogar a bola pra área. O Ampere que permanece no ataque.
0: A expressão, a equipe do Ampere, 10 minutos passados, etapa complementar de jogo. Lá vem bola pra área, segundo pau, atenção, Marlon, toque de cabeça, a bola vai pela linha de fundo.
1: Acabou saindo o Marlon e não acabou nada, era a chance do Ampere. Aí Dentinho também acabou subindo, mas quem levou a melhor foi a equipe do Ampere, que acabou testando, mas foi pra fora, tiro
0: Adriano,
1: de meta.
0: Adriano, camisa 4, zagueirão, tava lá, grandalhão, conseguiu testar, a bola foi pela linha de fundo, Ciso.
2: Você viu, foi um erro de passe aqui atrás que causou, por pouco não houve um pênalti lá, né, dentro da área do Esperança.
1: Outro lance que inclusive o Gustavinho, né, não teve aquela malandragem, porque se ele cai ali naquela pegada do Dentinho, eu acredito que a arbitragem poderia

0: marcar aquele pênalti.
1: Marcar penalidade, não pode errar. Você errou contra essa equipe, pode ter certeza que o castigo vem. É uma equipe muito forte. O Esperança vai ter que segurar muito nessa retaguarda, no seu meio de campo, e tentar buscar no contra-ataque fazer o segundo gol.
2: Atenção, lá vem bola, vai tentando promover correria a equipe do Ampere. Daqui a pouco o Esperança também precisa responder. Lá vem a bola lançada agora. Vai Fernando no meio da marcação de dois. Melhor pro Fera. O Fera é quem domina, faz a tirada de bola. Gustavinho tenta. Olha o Joãozinho.
0: Agora vai ter amarelo. Agora não vai ter escapatória. Cartão amarelo pro camisa 2 do Esperança. Já escapou no lance anterior, né? E agora acabou chegando, fazer aquele rapa no camisa 20. O Gustavinho, falta já cobrada.
2: Já cobrado, já levantamento de bola. O Gustavo vai lá, espera de cabeça. Sai do Marlon para fazer a defesa. O Roger aplaude. O Dentinho também gostaram da chegada firme do Gustavo. Levantamento de bola foi feito mais uma vez. Já responde o Chimia. Coloca a bola pela frente. O Margin não consegue aproveitar. Gustavo recupera. Diniz. Falta do Margin no Diniz.
0: Agora
2: de
0: falta.
2: De 10 por 10.
0: E reclama aí de um lance um pouco mais duro. O Diniz aí de uma mão deixada no rosto aí, mas o Babinski que mandou só se levantar, que tá tudo ok, falta pra equipe do Esperança, claro, queria um cartãozinho aí pro jogador da equipe do Ampere.
2: Muito bem, vai lá, conversa com ele, tudo bem, vamos seguindo pro jogo, e variedades, está conosco, roupas, brinquedos, utilidades domésticas, o vereador Alencar José Lutemberg está com a gente, 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esquerda, pro Deni, pra equipe do Ampere, na velocidade, invadiu a grande área, vai bater, tocou Marlon, empalmou, voltou Gustavo, escora de cabeça, bola sobra pro Maggi, bico da grande área pela direita, Maggi comendo, rasteirinha, batida, Marlon cai pra fazer a defesa.
0: É, como o Siso já sinalizou, tem que ter cuidado, a equipe do Ampere é muito consciente, acabou errando a equipe de Esperança, e vai ter mudança, acredito que o Joãozinho já vai sair do campo.
1: É o Júlio, né, pelo jeito?
0: É, o Joãozinho vai sair do campo, vai vir o Júlio com a 17, o Joãozinho aí que vem de um longo tempo sem atuar também, acabou entrando no jogo, vinha muito bem no início da competição, porém agora não está no seu auge todo, vem de um bom tempo aí sem estar atuando, acaba levando o cartão amarelo, a companhia está todo nesse lado direito aqui, acredito aí que por isso a mudança do Júlio com a 17 no lugar do 2, Joãozinho, daqui a pouquinho.
1: Eu acho que não sei, logo talvez vai ter que fazer uma mudança no meio de campo, né? Que o Maico pode perceber, o Maico joga muito mais do que tá jogando, ele está com medo de chegar junto com o adversário e cometer uma falta.
2: Tem cartão também,
0: tem cartão também.
1: É justamente por isso, né? É um jogador que marca muito bem, mas dá aquele medinho de entrar firme, o árbitro interpretar como falta e dar o segundo amarelo e a expulsão. Então talvez alguma mudança no meio de campo, o Renato e o Cusca vão ter que fazer.
2: Muito bem, Joãozinho deixando o gramado, mas até por precaução, né? Pela questão de evitar uma possível expulsão, já que tem cartão amarelo.
0: É isso mesmo.
2: Atenção, lá vem bola pela direita, já faz o trabalho mais uma vez a equipe do Ampere, tá tentando chegar pro campo de ataque de novo, a bola lançada, linha de fundo, cruzamento feito, tá na boca do gol, sobe lá em cima, o Fernando tá ajudando a marcação, tira dali, lançamento, João Louco, goleirão, sai do gol, o Marco fora da sua área para escorar de cabeça, para aliviar o perigo, levantamento feito, tá tentando de novo a equipe do Ampere, Deni com ela, o Ampere veio com a proposta, Ciso, de buscar o gol de empate, e tá fazendo toda a jogada nesse sentido, tá indo realmente para cima da equipe do Esperança, né,
0: correndo. Do Maico agora, hein? Mais uma falta do Maico, o Babinski deu aquela olhadinha, não sei não se daqui a pouquinho vai ter que fazer essa troca.
1: Eu acho que sim, né? Porque senão vai comprometer o próprio Maico, né? Que terá ser expulso e compromete a equipe. Quem conhece a equipe do Pérez sabe que eles não vendem fácil uma derrota. Está aí, segundo tempo, estão mandando na partida, são bem superior, então eu acho que o treinador, a comissão técnica vai ter que achar um jeito de cercar essa equipe.
2: Levantamento de bola, Marlon para fazer a defesa mais uma vez, subiu lá em cima, foi buscar mais uma. Já faz o levantamento de bola pela direita, agora vai tentar encontrar o Fernando, sobe lá em cima, o Gustavinho escora e a bola vai saindo para arremesso lateral. 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A bola vem sobrando com o Fernando, vai cruzar, levantamento na boca do gol, Marcos sai pra fazer a defesa, ele já faz o toque pela direita, já abre jogada mais uma vez agora fazendo a ligação com o Maggi, Maggi é quem domina, Maggi faz o toque, busca o ataque, vai trabalhar junto com ela o Corbari, Corbari tenta devolução na velocidade do Antônio, vai pela linha de fundo, Gustavo vai na marcação, chamou pro mano, a mano levou o Antônio, tá na área, tentou a linha de fundo, chega rasgando, Roger apontando pra onde deu.
0: E marcando. E marcando que é pra equipe do Esperança, que acabou tocando no adversário. Reclama totalmente a equipe do Ampere. Aí no chutão que fez aí o jogador, é o Roger com a 94. Segunda arbitragem, acabou desviando no jogador do Ampere. É lateral pra cobrar a equipe do Esperança.
2: Um tempo pra bola pra conferir com você, torcedor. 16 minutos passados, etapa complementar de jogo. É partida de ida, semifinal Copa Sudoeste, Copa Isupar para você em Nova Esperança no Mascarello, 1 pro Esperança, 0 para a equipe do Ampere.
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2: Vem comigo, torcedor, na Clube também da Independência, bola sobrando agora com Jareta. Jareta faz o levantamento, busca o campo de ataque, agora tentava o Diniz, sobe lá em cima, escola de cabeça, o Tylon, a bola vai saindo para novo lateral. 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Roubada de bola pelo meio, lá vem a equipe do Ampere, a jogada é com Gustavinho. Antes o Júlio aparece, rasga, tira dali, a bola sobra pro Maggi. Maggi cortou, saiu da marcação, abriu jogada pelo meio, sobrou com Corbari, vai tentar a batida, tá na boca do gol, atenção, tenta, trabalha, volta um pouco mais, começa na intermediária com o Mali. Mali toca pro Fera, Fera tenta, aparece Fernando, faz o corte, volta pro Mali, Mali domina, começa no sistema de defesa, chama pro jogo o Adriano, ele faz inversão de jogada agora pro Tylon. Tylon começa, faz inversão pela direita, vai correr com ele por lá o Chimia. Chimia já recebe, já coloca a bola no chão, já saiu da marcação do Hudson, faz a tabela com o Maggi, volta pro Chimia, tenta a quarta, vem junto também por aqui para receber o Gustavinho, faz o toque pela frente, busca a deixada de bola pro Deni, não conseguiu, recupera a equipe do Ampere, tem posse de bola, tem domínio, o Ampere tenta articular os espaços, se fecha na marcação a equipe do Esperança, faz marcação, uma roubada de bola pela esquerda, vai correr com Melo Hudson, tentou, reclama de falta, arbitragem para o jogo, marca, falta, favorece a equipe do Esperança pela esquerda, posse de bola.
0: É, e esses dois já estavam aí se estranhando há um tempinho atrás aí, em uma jogada onde o Hudson acabou deixando aí uma jogada um pouquinho mais forte em cima do camisa 10, em cima aí do Maggi, e agora o Maggi foi lá e retribuiu. Eles já estavam se estranhando, agora o Hudson reclama com o Babinski, reclama com o auxiliar, aí de uma falta do mas ali, falta marcada, mas sem amarelo, reclamação da equipe do Esperança.
2: Um abraço, Olívia, pessoal que está lá em Joinville acompanhando, torcendo pela equipe do Esperança. Que bom que vocês estão com a gente aqui, 1-0 para a equipe do Esperança contra o Ampere. É jogo difícil, é jogo duro. Na semana que vem tem muito mais, na semana que vem é lá em Ampere, lá também é complicada a situação para a equipe do Esperança, mas é duas equipes e que são fortes e valentes e tem história na competição regional. João Louco escorou de cabeça, agora foi pela linha de
0: fundo. E o João Louco tá desde o primeiro tempo reclamando aí com o Diniz e com quem tá cobrando as faltas. Aí o pessoal não tá acertando aquele lançamento para ele dentro da área. Uma vez agora com o Diniz, a reclamação do camisa 9.
2: E o Ciso tá observando isso, né? Já vinha dizendo isso também. A bola vem dominada de novo agora pelo Gustavinho. Gustavinho trabalha pela equipe do Ampere, ele volta no margem. Atenção, tentou perder o Júlio, recupera. Vai-se embora, Júlio. Faz o toque pelo meio, lá vem Diniz. Diniz de primeira pro João Louco. João Louco faz a devolução agora deixando pro Hudson. E Diniz tava indo para dentro da área. O Hudson fez o toque. Aqui, né? O Diniz só pediu um pouquinho de calma, mas até que Ciso tentaram a jogada certa, só não deu tempo.
1: Eu tava observando, primeiro passe que o Maggi errou foi agora. Primeira bola que ele pegou e não acertou. Olha a qualidade desse jogador, que além disso sabe fazer a falta na hora certa. Porque há pouco fez uma falta, duas faltas fez lá pela lateral esquerda. É um jogador, para mim, completo, né? Como um amador, para mim é um jogador completo, apesar já da idade, é um jogador que corre muito e sabe posicionar dentro das quatro linhas.
2: Como amador é um profissional, Cid?
1: Como amador é um profissional.
2: Atenção, nove em bola, dominada mais uma vez agora pela equipe do Ampere. O trabalho é feito pelo Tylon. Tylon recua a bola aqui com o Adriano. Começa pelo setor esquerdo. João Louco faz a marcação à distância. Está na divisória do gramado. João Louco. A bola com Fera. Fera passou, bola pelo meio. Atenção, Mali recebe. Volta de novo. Começa a bola. Vai triangulando com Adriano, inverte jogada lá na direita. O Chimia chega para receber, dominou. Agora chega a marcação do Hudson lá com ele. Ele faz o toque no meio, chama pro jogo, fez o corta-luz aí bonito. Agora o Deni tentou com o Gustavinho, corta o dentinho, volta a bola de graça. Atenção na esquerda agora, vai sobrar com o Maggi, bico da grande área, vai arriscar direto. Do fundo.
0: É, mas teve a chance, o Esperança tem que ter um pouquinho de atenção nessa saída de bola. Aí, por pouco leva um perigo enorme aí para É, a equipe do Esperança e teve essa chance de despachar, acabou tentando sair tocando, quase o empate da equipe do Ampere. Tem tiro de meta, Marlon na cobrança.
2: 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Atenção, é bola pela direita, vai tentar na velocidade. O Chimia não alcança, a bola vai saindo para a lateral. 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Estamos no nosso inverno brasileiro. Para começar o inverno, a temperatura até que está agradável, né? Tá mais agradável hoje que domingo passado aqui, né, Ciso, na cabine
1: não,
2: aqui,
1: hoje,
2: né?
1: Não tem aquele ventinho que é do domingo passado. É o sol, né? O domingo passado nós não tínhamos sol. Isso ajudou um pouco e vamos esperar que esse frio não venha, como todo mundo aí conhece de clima, estão dizendo. Vamos deixar ficar mais calmo.
2: Muito bem, Valdeci Ribeiro de Lima, obrigado pela companhia também aqui na nossa jornada esportiva. A bola volta, é dominada mais uma vez agora pelo camisa 3, o Tylon tenta lá pela direita, faz o domínio, faz a posse de bola com o Deni, já deixou de primeira, atenção, tá chegando a equipe do Bampere, a bola tá na área, tenta a batida forte ali, o Gustavinho, a bola vai espalmada aí, vai rechaçada pelo Dentinho, vai saindo.
0: É, já fez.
2: Giareta pede mudança?
0: Isso mesmo, Giareta fez sinal de mudança, aí tem aí alguns jogadores que inclusive agora fica um pouco mais difícil, de Areta e Maicon de marcação, aí acredito que daqui a pouquinho vai ter mudança, mas começa a complicar um pouco a equipe do Esperança.
2: O de Areta dá sinais de que tá mancando um pouquinho, tá sentindo, pede a mudança, vamos ver a movimentação que vai acontecer no banco, que faz a equipe do Esperança agora, a sua equipe técnica, o Renato e também o Cusca, com relação a esse pedido do de Areta, perde muito também na marcação, no poderio do meio de campo, a equipe do Esperança, isso é perigoso.
0: E vem a equipe do Ampere.
2: Vem o Ampere, linha de fundo, Corbale, vai cruzar a bola com o Gustavinho, tenta, Júlio, aparece, tem escanteio, tanto é que o Giareta foi na marcação e sofreu.
0: É, sofreu e vai ter mudança, mas olha gente, tem aí Vitor e tem Alexandre somente aí no aquecimento, então eu não sei aí qual será a situação do Esperança, porque não tem jogadores de marcação nesse momento.
2: Vamos lá, atenção, uma bola vai lá pela cobrança do escanteio, o Maggi se prepara, vai levantar mais uma bola no gol, é da equipe do Esperança, Marlon tá lá preocupadão, partiu o Maggi pra cobrança, levantou, viajou, toque de cabeça dado mais uma vez agora pelo Adriano, a bola volta, é do Ampere, vai ficar com o Gustavinho vai preparar mais um cruzamento, preparou, levantou, viajou, segundo pau, sobe lá em cima, escola de cabeça, tira o Roger, a sobra de bola do Hudson, botou, saiu da marcação, colocou na velocidade pela esquerda, vem, se recupera a equipe do Ampere, na marcação tem lateral, a cobrança é rápida, o Diniz já vai com ela, já vem o trabalho do Diniz, atenção, vai junto com ela, o Hudson preferiu jogar na área, recebeu, Fernando dominou, fez a proteção, fez o giro, linha de fundo, tocou pra trás, vai tentar o João Louco, afasta a marcação, a sobra da bola, Giareta com ela, arruma a jogada, na direita deixando pro Júlio, vai cruzar, levanta, segundo pau, vai chegar, atenção na marcação do Corbari, corta por ali, a bola sobrou pra batida pro Diniz e vai pra fora.
0: Olha, essa é a cor do caminho limpinho pra ele, todo mundo depois de chutar ele acabou chutando pra fora. A chance do Esperança de fazer o segundo gol era nesse momento. Aí cai no gramado, já vamos ver aí se terá mudança na equipe do Esperança.
2: É, mas se ele tá pedindo, já devia estar a mudança.
0: Mas ninguém sinalizou nada ainda. Por enquanto não tem ninguém aqui, né? Estão aguardando,
2: tá,
0: né?
2: Tá dizendo que não aguenta mais, tá pedindo a substituição, cai de zaba no gramado, já devia estar pronta aqui a mudança, né? Vamos ver quem que tá vindo por aí.
0: É, tem o Alexandre e tem o Vitor. Porém, não temos aqui quem vai entrar.
2: Tá vindo os dois. Alexandre com a 14, é isso? Vai confirmando pra mim, né? Camisa 14 é o Alexandre.
0: 14 Alexandre e 11 é o Vitor. Vamos só confirmar aqui, mas saiu o Giareta, só vou confirmar quem será o outro jogador. O Maicon vai ficar no gramado, pelo que me parece aqui.
2: É, vai ter que aguentar essa marcação mais firme agora, né? Tá com o cartão amarelo.
0: Giareta e Fernando. Então saiu camisa 88 e o camisa 7 e veio o camisa 14, o Alexandre, e vem o camisa 11, o Vitor, na equipe do Esperança. O Vitor mais aí no ataque, no lugar do Fernando, e o Alexandre vai ajudar na marcação aí.
1: E acho que vai ter que recuar um pouco, talvez, o Hudson, né? Porque vai ficar na frente, o Vitor não é de marcação. Ficar na frente o João Louco e o Vitor, então, talvez vai ter que recuar um pouco o Hudson.
2: Muito bem, vamos ver como é que vai se posicionar. Tá aí o João Louco também, tá lá dando a sua orientação, vai precisar muito também agora você ver se o João Louco consegue voltar um pouco mais aí também para ajudar nessa marcação. Tem muito tempo de jogo pela frente, são 25 no segundo tempo, olha o João Louco tentando, atenção, divide e bola. Ela sobra com a equipe do Ampere que pressiona, tenta o gol de empate, o Esperança tá vencendo o jogo por 1-0, dirige, afasta a bola pelo meio, ela volta dominada novamente pela equipe do Ampere agora com o Taino. Taino fica com ela, Taino vai carregando. Você vê o que um jogador, né? A ausência do Biro, como que, né, causa uma complicação aí na cabeça dos treinadores, né, Ciso?
1: Com certeza, né? Aquele jogador que a gente sabe que às vezes faz por dois, três dentro das quatro linhas, e esperamos nós que ele esteja recuperado pro próximo domingo.
0: Só para informar, eu vi ele sendo agora aí pro vestiário, mas sendo carregado, não tá conseguindo caminhar totalmente o Biro, então talvez seja algo um pouco mais sério, com o calor do jogo aí, não parecia algo sério, mas teve que ser carregado o camisa 5 do Esperança.
2: Esfria o corpo, né? Coisa, realmente ele vai na semana, vai
0: fazer exame, né? Todo esse cuidado durante a semana também.
2: Muito bem. Quer concluir, Ciso?
1: É só dizendo que as dificuldades não são poucas, né? Esperança com essa mudança do Biro mudou bastante, teve que fazer taticamente algumas alterações e agora é torcer para que estão aí para dar conta do recado.
2: Olha a bola na linha de fundo, trabalha a equipe do Ampere, tentava na chegada mais uma vez, agora tem tiro de meta que favorece a equipe do Esperança. 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Para você que está ligado na nossa jornada esportiva, que bom que você está com a gente. Decorridos pelo meu cronômetro, 26 minutos e 49 segundos passados da etapa complementar de jogo. Confirmando para você, então, aqui estamos agora chegando a 27. Lá vem bola para o ataque. Atenção pelo setor esquerdo. Hudson tentava, a bola sai pela lateral. Placar aqui é do Esperança, está vencendo o jogo por 1-0, gol marcado pelo João Louco a 10 do primeiro tempo. Estamos no segundo tempo com você, com muita bola rolando. Jauri Garcia Ferreira, obrigado pela companhia. Solange Moretti também com a gente. A bola volta dominada mais uma vez agora. O Maicon tenta, trabalha pelo meio, fica com a posse de bola, faz o lançamento. É pro Hudson, botou para correr. João Louco vai para a área, 3-3. João Louco tá pedindo, o Hudson está com ela, encarou a marcação do Taino, fez o cruzamento, levantou, fera, sobe lá em cima, escora, tira. Atenção, a bola volta, vem com ela aí o Alexandre também tenta fazer o trabalho da marcação, sobra pelo meio, agora vai tentar trabalhar o Deni vem junto, comendo o Dentinho também, Dentinho carrega, vence embora o Dentinho, segura, prende, faz o giro, marcação, perdeu a bola pro Maggi, vai voltar agora para recuperar, no agarra, no perde, ganha o Maggi, carrega, atenção, faz o toque, Júlio na cobertura, aparece por ali o Roger, escanteio.
0: Aparece o Roger fazendo a cobertura, cai agora no gramado o Maicon, o Hudson fez sinal de substituição, mas não tem mais como trocar, né? Tem três paradas que já foram feitas. Agora não muda mais a equipe do Esperança. Cai no gramado o camisa 21, o Maicon.
2: Vai complicando aí. Olha só, gente, são 28 passados da etapa complementar de jogo. Tem que agora ir no sacrifício, ir no esforço. E naquela condição do limite, né, do atleta. E que a gente sabe que nem sempre é como a gente espera. Porque lá dentro de campo eles estão sofrendo também com toda essa pressão. E claro, com toda essa movimentação. E às vezes é cãibra. E é o tempo que esfria. E a bola que tá na área, tá sobrando. Atenção, vem com ela, o Ampere tentando. O Maggi faz o domínio, gira, levanta, sobe lá em cima, Dentinho, afasta. Sobra de bola do Corbari pra longe do gol.
0: É pra longe do gol aí no chute, no arremate da equipe do Ampere. Aí é poste bola pra equipe do Esperança. E daqui a pouquinho o torcedor vai poder ver. O Biro tá saindo aqui do vestiário, mas tá saindo mancando bastante o camisa 5 da equipe do Esperança.
2: Albertina está com a gente também, um abraço. Obrigado pela sua companhia aqui na nossa jornada esportiva. Olha lá, tá aí na frente do torcedor, o Biro, né? E sofrendo bastante, inclusive, para caminhar. Consegue pegar a imagem aqui, né? Tá aí o... Diz que não. Não vai dar para pegar essa imagem? A bola volta, é dominada, atenção, lá vai com ela pela direita, novamente a equipe do Ampere. O Ampere faz o trabalho no bico da grande área, volta pro jogo, atenção, tenta por lá o Gustavinho, a marcação afasta, a bola volta e tira dali de qualquer maneira. O Roger colocando a bola pela frente, tentava o João Louco, recua a bola pelo meio, sobra com o Hudson. O Hudson trabalha, a bola tá desgastada, tá sentindo também, toca a bola pro Júlio, vai no esforço, tem que ir agora no sacrifício, tem que ir no limite. A bola com o Júlio, dois a marcação, opa, ouve o toque, Corbalho, torcedor joga junto, sente, a bola com o Mali, deixou pro Gustavinho, correu na meia do outro, grande área, tentou, saiu da marcação, Gustavo, joga pra rasgar, tira da linha, afasta o perigo, vai ser pressão até no finalzinho, Ciso.
0: É, vai ser pressão até o final.
1: Pode concluir, olha.
0: Vai ser pressão até o final, agora tem lateral aí, muito bem, o Hudson acabou escorando no jogador adversário, agora tem o lateral para cobrar a equipe do Esperança.
1: Haja coração, né? O sufoco é grande, o Esperança não consegue mais sair com qualidade de trás, do meio de campo, está na base do chutão, que não aconteceu na primeira etapa, então é aquilo, é segurar esse 1-0, se der fazer o segundo gol, ótimo, se não der, ficar com essa vitória simples, que é muito melhor do que um empate e uma derrota.
0: Mudou o Ampere, saiu camisa 21 Antônio e veio camisa 8 Diogo. Diogo com a 8 no lugar do camisa 21 Antônio, troca na equipe do Ampere.
2: Diogo, camisa de número 8, saiu 21 Antônio. Atenção, lá vem a equipe do Esperança, tenta fazer o trabalho lá pelo setor esquerdo, agora correndo com o Melo Vitor, vai botando na velocidade de um lado para o outro. Ele é veloz, fez a tabela com o Diniz, botou lá na frente, vai lá Vitor, vai pela linha de fundo, Vitor vai cruzar, tenta ganhar o escanteio. Valeu o esforço.
0: Camisa 11, tem velocidade. Camisa 11, Vitor conseguiu passar por todo mundo. Aí na hora de finalizar, chegou a marcação. Tem escanteio. É a hora de caprichar na cobrança do escanteio. Aí do Diniz botar a bola sucarada no meio da área ali para que os jogadores do Esperança possam finalizar pro gol.
2: Vamos lá, Diniz. Vamos lá, Diniz. 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Atenção, Diniz, pra cobrança. No levantamento, a zaga faz o corte. O Diniz hoje não é o dia dele para isso aí. Atenção, volta a bola agora, trabalhada lá pelo setor esquerdo pro Diniz. Faz uma batida,
0: um cruzamento
2: fora do gol lá, pede desculpa.
1: Ela já tá meio cansado.
2: Tá cansadão, né? Cansadão. Tá bem cansadão, né? Eu acho que é tipo assim, a cabeça pensa, a perna já não tá fazendo. A bola volta com o Gustavinho, trabalha, Júlio vem na marcação em cima dele, faz o toque pelo meio pro Mali, faz o lançamento pro Fera, que também já não tá com aquele pique todo, né, Samuel?
0: É, o pessoal aí tá tentando forçar um pouquinho mais, tem lateral pra equipe do Esperança, vai o Júlio pra reposição e sobe todo o capão da equipe do Ampere.
2: 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Vem bola dominada mais uma vez agora, com o toque de cabeça dado pelo Mali, atenção, a arbitragem tá...
0: Não saiu?
2: Manda o jogo seguir, a bola vem sobrando, trabalha com ela pelo setor esquerdo novamente agora para fazer a ligação, o Corbani, ele tenta levar pro ataque de novo a equipe do Ampere, a bola tá sobrando, agora sim, tem lateral para fazer a cobrança, aqui na esquerda, o Mali, é ele quem vem para fazer a reposição, deixou pro Fera, o Fera vem para fazer a cobrança, já toca pela frente, já chama para receber o Maggi, afasta a marcação, a bola volta, escora de cabeça por aqui o Adriano, a bola fica pelo meio, vem, rasga de qualquer maneira, o Taino, levanta, sobe, desce a bola, o Maicon vai lá em cima, vem Dentinho também da marcação, a bola tá sobrando com o Maggi, tenta colocar ela no chão, pra velocidade do Chimia pela direita, atenção, vai bater, opa! Pifou o taco do menino. A bola volta agora com o Alexandre, que domina. Acalma o jogo, deixa para Diniz. Volta para o Alexandre, na paciência, na categoria. Toca a bola pelo setor esquerdo agora com o Gustavo. Recolhe de novo com o Alexandre. Fica com ela. Tá 1-0 pro Esperança. Torcedor Alexandre tenta, foi empurrado. Falta.
0: É falta do jogador da equipe aí do Ampere. Fez a carga no jogador. Quem fez foi o Diogo. Fez a falta no Alexandre. É falta para a equipe do Esperança. É o camisa 94, o Roger, para fazer a cobrança.
2: 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Levantamento de bola. Tentou o João Louco escorar de cabeça lá pelo setor esquerdo. O João Louco ficou muito isolado nesse segundo tempo, Ciso.
1: Muito isolado, né? Eu tô preocupado também que tá ficando muita gente no ataque da equipe do Esperança. Eu não sei não se o João Louco logo não vai ter que voltar a ajudar aí no meio.
2: Marcação no meio, né?
1: Na marcação, porque tá faltando marcação. Observa aí que o Vitinho, o Vitor fica mais à frente, o fica mais à frente, então acho que...
0: E o próprio Diniz também não volta muito, né?
1: Mais, então tá faltando marcação meio de campo, eu não sei não se não valeria a pena recuar um pouco o João Louco, que ele ainda tem, eu acho que preparo físico, e é um jogador de uma boa impulsão, porque a equipe do Esperança tá sofrendo a pressão, e a qualquer momento pode, numa surpresa, tomar um gol, então vamos aguardar que a equipe se compõe um pouco melhor dentro das quatro linhas, pelo menos para guardar, segurar esse 1-0.
2: Eu vi o João Louco fazendo um gesticulando e fazendo um sinal que me pareceu que ele disse: olha o Ampere, atenção, tá chegando, subiu a bandeira. Subiu a bandeira, tem impedimento marcado do Ampere no ataque. Me deu a impressão de que o João Louco estava dizendo pro Vitor: pega e vai para cima, dispara lá para a linha de fundo, né? A impressão que eu tive que foi esse o recado que ele deu pro Vitor, né? Que tá com gás, né,
0: Samuel? Tá com gás e são jogadores rápidos. O próprio Vitor, que tem essa velocidade, entrou agora. O João Louco também tem velocidade. O Hudson também é veloz, porém, já deu aquele sinal que tá cansaço, né? De cansaço também, né? E então, o Esperança tá por uma bola aí para tentar ampliar o marcador aqui em Nova Esperança.
2: E o tempo passando, a gente tá conferindo aqui. O Silvio, a todo instante, também pegou o cronômetro, tá 35. Tem muito jogo ainda pela frente, mas dá pro Esperança garantir esse resultado, sim. A bola vai sobrando mais uma vez agora com o Corbar, porque o Ampere também tá cansando, né? Tem essa situação, fez 3 mudanças, a equipe do Esperança fez 4 mudanças, então o Ampere também tem o seu desgaste físico. A bola vai sobrar na marcação do Gustavo, tenta dividir bola, tá sobrando agora com o Corbani para fazer o trabalho pela equipe do Ampere, vai pela linha de fundo, vai tentar o cruzamento, atenção, conseguiu cruzar, olha o Maggi, é perigoso, dominou, sobrou, Gustavinho bateu, Júnior, aparece bem, a sobra de bola pro Chimia, cruzamento feito, Dentinho sobe, escora, tira dali, na dividida de bola com o Gustavinho, tá sobrando agora pra corrida do Hudson, atenção, vem o Fera antes dele, chega, se recupera bem o Fera, faz o toque com o Mali, devolução pro Maggi, o Fera já vai de volta, atenção, vence embora o Fera, carregando na velocidade, levou pro setor esquerdo, agora buscando o ataque com Deni, Deni com ela, vai fazendo recuo, chama a bola pro Mali, Mali pro toque dado, setor esquerdo pro Maggi, vai tentar, bico da grande área, corta por dentro, deixou pro Mali, vai tentar espaço pra batida, risca, o Marlon acompanha, ela vai pela linha de fundo, vai-se embora.
0: Chute aí do nesse momento, o Diniz cai no gramado e me parece também o Gustavo e o Diniz.
1: Os dois estão pedindo substituição.
0: Todo mundo está pedindo substituição,
2: mas não tem, né?
0: Não tem mais o que fazer.
1: Tem que avisar eles.
0: O Diniz já vem de lesão, só para confirmar aí. Ele já vem de lesão, já teve um jogo lá em Chopinzinho, que inclusive não jogou, de uma lesão no posterior da coxa. Aí vem se cuidando, talvez era dúvida para esse jogo, porém.
2: Mas é cãibra,
0: é cãibra, não dá mais, né? Faz sinal, mas não tem o que fazer.
2: Tá puxando do bico da chuteira, faz sinal, não tem o que fazer, não dá pra substituir, né? O Anderson fica lá de pezinho, mas não dá mais, né? Não dá mais, não foram aproveitados por causa dessa história das 3 paradas, né? Com aquela questão do Biro, na entrada.
0: Eu não sei se eles se atentaram àquela questão que já foi feita uma substituição no primeiro tempo, né? Porque poderiam ter utilizado melhor essas paradas, né?
2: Muito bem, a bola volta, é dominada mais uma vez agora em favor da equipe do Esperança, que tenta no sistema de defesa, vai trabalhando.
0: Deixou o cotovelo, hein?
2: É isso aí, o Michael reclama. A bola volta com o Júlio. Júlio tenta, levanta lá pela frente. Atenção, tá tentando, bola dominada. Eu fico observando que nem aí
0: agora...
2: o Diniz pede substituição e tal, né, Ciso? O treinador, tipo o Cusco e o Renato, na hora que fizeram as outras substituições, um atleta que nem o Diniz, do poderio dele, jamais eles vão tirar se ele não pedir pra sair.
0: E olha, né, a mudança que teve agora. João Louco volta pro meio de campo e o Diniz vai ficar um pouco mais no ataque.
2: Pra ficar um pouquinho mais isolado lá, pra justamente, né, ter essa condição. É aquilo que o Ciso dizia, voltar na marcação do meio de campo, acabou acontecendo isso até pela condição, né, de desgaste físico do Diniz, que a arbitragem aponta aí.
0: O impedimento do ataque da equipe do Ampere e o torcedor, o banco de reserva, o pessoal vai à loucura aí com a marcação desse impedimento. Eu não tinha essa visão se estava ou não, mas impedimento foi marcado no ataque, a equipe do Ampere vai à loucura.
2: Vamos lá, torcedor, você tá ligado com a gente curtindo a nossa jornada esportiva, Chapeação do Gaúcho, Montreal Montagens, Esperança Vendas, vereador Alencar José Lutemberg, TV Variedade, Salão do Marquinhos, vereador Iago Pontes, Porão Bar e Distribuidora estão com a gente na jornada esportiva. O tempo passando, são 38 e meio passados da etapa complementar de jogo, a bola vem para a equipe do Ampere lá pela direita, tá 1-0 para a equipe do Esperança, jogo de ida, o jogo da volta é semana que vem, pense no jogo da semana que vem, torcedor, haja emoção, a bola volta, dominada mais uma vez agora pro trabalho do Maggi, fez a tabela com o Gustavinho, voltou pro Maggi, fez o lançamento, Denita na área, vai tentar, voltou o Gustavinho, atenção, chegou a linha de fundo, Roger cruzou atrás, Marlon, porque tinha chegada de 2 jogadores do Ampere.
0: A bola trabalhada, o Ampere conseguiu chegar mais uma vez e agora tinha lá no ataque a equipe tentando finalizar, goleirão fez a defesa, o Gustavinho até finalizou, mas foi fraquinho, o goleiro Marlon fez a defesa, tentou o ataque, porém, isolado, Diniz aí, cansado já também, e o Vitor acabaram perdendo a posse de bola. O lateral é para a equipe do Esperança com o Gustavo.
2: Que desgaste físico sofre a equipe do Esperança num jogo difícil, jogo duro. 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Bola com o Marlon. Começa de boa, Marlon. Posse de bola. Isso, segura Dentinho, não tenha pressa. Toca no Marlon. Tem lá pela esquerda agora para receber também o Roger. Atenção, faz o Marlon trabalho agora, despacha, tenta lá na esquerda para chegar no Vitor. Tem gás, domina, coloca na frente, saiu da marcação. Opa, falta aí. Aí que
0: ah, vai ter amarelinho, né? Jogo, né? Já fez vários também, já demorou para receber esse amarelo margem, né? Já ele é jogador experiente, mas acabou fazendo a falta em cima do Vitor. É, cartão amarelo para a equipe do Ampere, pro camisa 10. E o Ampere também cansou. Percebe-se aí que os jogadores do Ampere também não estão com todo aquele gás aí para esse segundo tempo.
2: 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Vamos lá para a cobrança da falta lá pelo setor esquerdo. 40 minutos passados, etapa complementar de jogo. Levantamento de bola feito pelo Diniz. Escora de cabeça o João Louco. A bola nem vai chegar, agora sai com tranquilidade, ninguém vai nela. Uma referência aqui a esse lateral, o Fera, né, Ciso? É daquele tipo do lateral do sobe e desce, né? Sobe e desce. É marcação e também ataque, né? Vai e volta.
1: É, eu sempre achei um dos melhores laterais que tem aqui no nosso Sudoeste, no futebol amador. Até ficou fora algumas partidas do Ampere, acho que tem alguma contusão. Retornou bem, é um ótimo jogador. Estava imaginando, será que o Cusco está em condições de jogar bola ainda? Porque eu não sei não, se não, próximo domingo.
0: Ele está com o joelho, fez cirurgia na perna, né? Está ali então, mancando.
1: Porque daí esse jogador.
0: Ele rompeu o tendão de Aquiles.
1: E adiantaria o jogador Roger, né?
0: É, mas são, um jogador que não está, né? Só uma correção aqui também é o João Guilherme, né? Que inclusive muitas vezes atuou de zagueiro, de volante, e hoje não estará presente, que seria ótimo para a equipe Esperança também, né?
1: Com certeza.
2: Muito bela vem, bola sobrando agora com o Hudson. Hudson vai comer o lançamento vindo. Na velocidade, atenção. Tropeçou, Vitor, que pena!
0: É, deu aquela tropeçada naquele morrinho artilheiro que não tem muito aqui no Mascarello, né? Mas acabou sentindo o Vitor, né? Tropeçou na bola. Agora cai o gramado, lamenta, né? Porque era uma chance ótima pro Esperança e veio a pé.
2: E ele sentiu, né? Fica lá, sentiu, né? Sentiu aí pela. Lá no interiorzão a gente vai dar um trupicão, né?
0: Atenção, e vem
2: lá,
0: novamente.
2: Lá vem bola dominada de novo. O Vitor tá lá. Sem condição, fica quietinho lá, Vitor, porque você tá super impedido, né? A bola vai sobrar agora com o Hudson. Vai carregar aqui pela direita, vai tentar levar. Agora sim, tá voltando por lá. Bola, lançamento feito pro Diniz. Invadiu a grande área no último esforço do Diniz. Tenta buscar um gás aonde não tem mais. Né? Tá sentindo, espicha a perna. E a bola vai sobrar com o Gustavinho. Gustavinho tenta, vai tocando bola pelo meio. Vai trabalhar o Maggi, também tá cansadão. Olha o Maggi tocando aqui pelo setor esquerdo pro Fera, o Fera tenta, correu bastante, agora segura, Júlio, cerca, faz a marcação, a equipe de Esperança se recolhe fazendo marcação, a bola vai sobrando, 42 e meio, fica com o Maggi faz o giro, tenta, recolhe, domina, tá todo mundo chegando no seu limite, olha o Gustavinho, clareou pra fora. Marlon ficou torcendo!
0: É, todo mundo torceu, todo mundo ficou olhando, o próprio Roger, o Dentinho, o pessoal da bronca em todo mundo, o porque o camisa 20 do Ampere teve a chance, olhou, mas ela foi pra fora.
2: É jogo para você, torcedor de semifinal. 43, nós estamos chegando. Vamos ver quantos minutos o árbitro vai dar de acréscimo. Imagino que não mais do que 3, né? Atenção, volta a bola, sobrando com o Maggi. Maggi tenta fazer o trabalho de novo pro Confera, tabela. Maggi, fera, com ela, carrega, atenção, vai sobrar. Ligação com o Corbalho, Corbalho tenta pela direita. A bola sobrando, lá com o Chimia com ela, ele segura. E quem vem para fazer a marcação à distância é o Gustavo. A bola volta também lá com o Alexandre. Atenção com o Roger, que acaba fazendo falta.
0: É, falta do Roger e agora é a chance do Ampere jogar a bola pra área. Mais oportunidade pra equipe do Ampere, que também tá cansadona, vai mais pra cobrança, vem bola pra área, tem que ter aquela atenção nesse finalzinho no segundo tempo.
2: Inclusive com bola aérea, né? Com um jogo de bola parada, porque é justamente quando há todo esse desgaste físico, às vezes uma jogada desse jeito é que pode fazer a diferença pra equipe. A equipe do Esperança está vencendo por 1-0, é placar mínimo, mas lhe dá a condição de jogar por um empate
0: mais
2: na
0: 5.
2: Semana que vem. Mais 5.
0: Isso mesmo.
2: Muito bem, vamos lá então, 44 agora, 44, achei demais, não tivemos parada para hidratação, né, e tá aí a arbitragem apontando então. Tem jogador caído dentro
0: Dentinho,
2: da área.
0: Dentinho tá caído na disputa de bola com o Adriano. É, me parece que talvez possa ter um toque do camisa 4 o Adriano na caída, na hora de apoiar o pé no chão. Tá sentindo aí o tornozelo esquerdo, camisa 4 do Esperança.
2: Muito bem, vamos lá, torcedor, vamos pro jogo. 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E domingo que vem é o jogo da volta. Informação lá de Planalto e Dois Vizinhos,
0: Samuel. Olhei agora aqui para ver se tinha alguma coisa, somente só temos aquele 1-0 lá do início, né? Mas sem alteração do placar lá no jogo de Planalto e Dois Vizinhos.
2: É, lembrando que a equipe do Dois Vizinhos, exemplo do Esperança, né? No jogo de ida, o Dois Vizinhos tinha perdido pro Santa Isabel por 2-0 e reverteu lá em Dois Vizinhos. A equipe do Esperança tinha perdido por 2-1 para a equipe do Chopinzinho, estava perdendo por 1-0 aqui e reverteu em campo. Então, né, são esses resultados aí que realmente chamam a atenção da gente. E agora, as duas equipes que jogam em casa vencendo por 1-0. É placar mínimo, mas lá vem a equipe do Esperança no sistema de defesa. Importante que é vitória. É vitória, gente. E tem que segurar. Nós temos mais tempo de bola rolando ainda aqui. Vamos com mais 5 minutos de jogo. Mais 5 minutos para aguentar essa pressão, porque quem está pressionando é o Ampere. Quem está buscando o gol é o Ampere. Quem está se segurando na marcação é a equipe do Esperança. O Esperança que sentiu a ausência do Biro, perdeu o Biro, aí que se contundiu, sentiu bastante nas suas condições, principalmente de marcação aí no meio. A bola volta, tenta, trabalha com ela agora o Hudson, tentou botar na velocidade, vem o Maggi, tem dividida de bola aí.
0: É marcado para o Esperança, mas aí esse toque foi do Hudson no último toque, né? Reclama muito a equipe do Ampere, reclama bastante, aí mas é lateral para a equipe do Esperança com o Júlio para cobrança.
2: 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Você tá ligado, tá curtindo a nossa jornada esportiva, muito obrigado por estar conosco na Independência 94.1, na Clube 106.5, no Facebook da Independência, no Facebook da nossa Clube, no YouTube das duas emissoras também. É o nosso poderio para você, para que você possa ter toda essa energia, tudo isso somado em favor da equipe do Esperança também. E claro, a sua torcida, torcedor, a sua energia positiva. E no domingo que vem tem mais. No domingo que vem a parada é mais dura ainda. O jogo é lá em Ampere. É na casa do Ampere. A bola vem dominada com o Maggi pelo meio. Ele carrega, vai-se embora, vai levando. Atenção, vai tentar ligação pelo setor esquerdo por aqui. A marcação acontece. O toque de bola é dado pelo Fera, que também já, né, aquela questão aí que a perna já não ajuda muito e a bola para o lateral.
0: É lateral, aí acabou no lançamento do Thiago Maes, tentando o Corbari, acabou o Fera jogando para lateral e para o Esperança fazer a cobrança.
2: 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Teve uma dividida de bola, uma chegada mais dura, aí o Maicon se queixa, né?
0: Maicon e Corbari, aí o Maicon antecipou, tirou a bola, o Corbari chegou e deu aquela cutucada com a chuteira no braço do camisa 21, jogo parado, é falta para a equipe do Esperança. Agora tem que ter aquele capricho, ter a calma, valorizar os minutos finais e aí encontrar o gol. Segurar a ponta de bola no ataque.
2: 2 minutos e meio. Tem que ter malandragem também, gente. Vamos lá. É o Hudson. É um time cascudo. É um time experiente esse do Esperança também. Lá vem o Hudson. Levantamento de bola. João Louco tenta. O Esperança acho que não conseguiu nenhuma vantagem em bola aérea nesse jogo de hoje. Demonstra também a força, a marcação. Olha o Dentinho. Tá com ela. Vence. Bola. Risca a batida. A bola vai sair pela linha de fundo. E Adriano evita. O Tylon também evita por lá. E a bola sobra com a equipe do Ampere. São grandalhões. São de uma boa estatura os marcadores da equipe do Ampere.
0: Mas também nenhuma chegou naquele capricho todo para poder finalizar, né? Trabalhar a bola.
2: Com certeza. Siso vai servir para a semana também. Com certeza, claro que o Wagner, o pessoal vai sabe aí Gustavo. Essa questão, né, do Esperança. O Gustavo está lá sentindo câimbras também, mas o próprio Esperança, né? O Renato, o pessoal, de assistir de novo uma, duas vezes o jogo e ver para pensar o jogo lá em Ampere. Como a gente disse, também não dá para chegar lá e só querer se fechar e esperar, porque daí é complicado.
1: Ah, não, vai ser um sufoco, não vai suportar. Se pensar isso aí, não vai suportar. Eu acho que, em primeiro lugar, vai ter que ter um jogador para estar em cima do Maggi. No momento que você isolar o Maggi da equipe do Ampere, apesar de ter outros grandes jogadores, o Fera, o Mali, são todos ótimos jogadores. Mas o Maggi é o articulador. Ele vem aqui atrás, pega a bola, levanta a cabeça, dificilmente ele erra um passe. Então, eu acho que alguém vai ter que ter essa função de se sacrificar e nem pensar em jogar bola, mas é marcar marcar uma margem, você já elimina aí no mínimo 30, 40% do poderio da equipe do Ampere. Vai ser difícil, não vai ser fácil. Vamos torcer que termine aqui esse 1-0 para a equipe do Esperança. É uma vitória importante, obriga o adversário a fazer 2 gols, passar direto sem pênaltis e 1 gol de diferença para as penalidades máximas. Portanto, e a Esperança tem a semana para recuperar seus jogadores. Eu acredito todo que o Miro se recupere, mas pela maneira que ele saiu mancando, acho difícil, problema no joelho. E ver o que pode ser feito, né? É, a equipe do Esperança, que hoje está com muita dificuldade, muitos jogadores cansados, jogadores com pequenas contusões, mas aguardamos esse final de tempo aí e o Esperança consiga essa vitória.
2: Vamos lá, torcedor, estamos no finalzinho do jogo, você que está chegando acompanhando a gente, estamos agora com 49:50, o árbitro prometeu o jogo até 50, pode ser que tenha mais um minuto, né? Mais dois, vamos ver se tem mais dois, mais um, mais dois. Atenção, você que é da Lida do Leite também, alô meus amigos da Lida do Leite, um abraço para vocês aí, obrigado pelas companhia, pessoal que, né, fica aí de olho no trabalho e também na audiência. Levantamento feito, bola tá na área, sobe o Roger lá em cima, afasta, tira Diniz, tenta, trabalha Diniz no meio de dois, a bola recupera, tá todo na defesa o Esperança, é todo na defesa o Esperança, é o Chibia lá pela direita tentando trabalhar a bola, volta pro Maggi, vai cruzar, prefere tocar a linha de fundo, lá tá chegando o Corbalho, toque forte, ainda bem, a bola não chega no Gustavinho, vai saindo pra lateral.
0: Vai saindo pra lateral, posse pro Esperança, mais 2 minutos então, além daquele que ele já havia dado, e agora já mandando o Gustavo retornar pro gramado também depois do atendimento, lateral cobrado,
2: já levanta a bola pela frente, atenção, tá tentando por aqui, vai voltar de novo, olha o Esperança não passa do meio de campo, o Esperança não passa do meio de campo agora, só para esperar o jogo acabar, tá todo mundo na marcação, tá todo mundo na firmeza, o Thiago Maggi tenta encontrar um espaço pela direita com o Chimia, o Gustavo faz a marcação, o Chimia consegue fazer o cruzamento, ajuda dentro da área o Alexandre, ergue em a mão, pede um lance, o árbitro diz que não foi nada, manda seguir, Diniz, tá que favorece a equipe do Esperança no campo de defesa, tem que esconder essa bola.
0: Tem que esconder essa bola, mas tem que cobrar rapidinho para não revisar no VAR, né? Porque estão reclamando a equipe do Ampere de um toque de mão do Alexandre, mas o próprio aí o árbitro da partida, o Robson Babinski, sinalizou que foi aí nas costelas, não tocou no braço, mas é falta para a equipe do Esperança, mandou aguardar para cobrança.
2: Vamos lá, cobrança autorizada, né? Deu aí na costela, isso aí, vamos embora. A bola vem dominada mais uma vez para a equipe do Esperança, segura ela, Dentinho, dá para acabar o jogo, Babinski, dá para acabar o jogo, 51:50, atenção, levantamento de bola, vai sobrar com o Maico, segura pelo meio, respira Maico, toca na esquerda para o Gustavo, atenção, é fim! Vitória do Esperança, com a pressão, com a força, com o desgaste físico, com tudo aquilo que exigiu o jogo de hoje, vitória do Esperança contra o Ampere, 1-0, dá vantagem de um empate lá.
0: É, dá vantagem, mas aí com o final aí, todo mundo pedindo substituição, porém todo mundo cansou e...
4: Boa tarde. A gente sabia que ia ser um jogo difícil, o time deles é bicampeão. É assim mesmo, a gente tem que marcar onde que tiver espaço. É um time que tem muita qualidade, tanto na defesa quanto no ataque. E a gente tem que sacrificar assim mesmo, mas o importante é ter levado esses 3 pontos aí e sair com mais tranquilidade, tentar fazer uma ótima partida no jogo de volta.
0: Tá certo, obrigado Gustavo, e agora claro, todo mundo sendo chamado aí para aplaudir a torcida também que lotou o Mascarello. Maico tá por aqui, Maico, que falar desse jogo aí, um jogo onde todo mundo se doou o máximo também, né? E a ausência do Biro, que fez muita falta durante a partida, né? Boa tarde.
5: Muita falta, o Biro vai fazer, tomara que você recupere a semana, né? Porque quando a gente cansou no meio, o Biro podia vir pro meio para um lateral, né? E a gente perdeu essa opção. Vamos torcer que não seja nada grave. Primeira etapa foi concluída, vamos pro segundo jogo agora. Manter a cabeça no lugar, né? 1-0 não é vantagem nenhuma. Vamos lá com o time bem postado e fazer um grande jogo também.
0: É certo, obrigado aí também. Aí o Michael tá por aqui também, Júlio. Fala pra gente desse resultado, podendo entrar e ajudar a equipe também. Um resultado mínimo, mas é importante essa vitória em casa e agora trabalhar durante a semana para tentar sair do jogo da volta com um resultado positivo também, né?
6: Boa tarde, Samuel. Boa tarde aos ouvintes. Com certeza, um bom resultado, né, Samuel? 1-0. Vamos lá pelo empate lá. E agradecer, né, a torcida. A torcida ajuda muito a gente aqui quando a gente joga. Hoje encheu a casa aí. E se Deus quiser, vamos sair com um bom resultado lá e vamos para a final.
0: Obrigado aí o Júlio, falando pra gente da nossa programação. Tá por aqui também Renato, bem nesse momento também o retorno acaba as baterias, né? Então, vamos lá. Renato, um jogo onde o Esperança fez o gol, acabou. Acredito que todo mundo percebeu dessa forma que, com a ausência do Biro, o time acabou sentindo essa ausência. E o Ampere cresceu, mas conseguiu esperança manter esse resultado. Agora é trabalhar, não sabemos se o Biro consegue voltar para o próximo jogo, mas uma boa recuperação para ele trabalhar para o jogo da volta.
7: Boa tarde a todo mundo da Clube FM, da Rádio Independência. Teve uma entorse no jogo, né? E daí já as lesões antigas pesam um pouco no mental, no consciente, né? Mas assim, a gente acabamos sofrendo um pouco mais. O João também, não podemos culpar o guri, tá 40 dias, tava lá com a esposa internada, não consigo treinar, não consigo jogar. A gente sabe que são 5 jogos, hoje é uma fogueira. Até falei pro Cusca, vamos apanhar o Júlio, ele optou pelo João, a gente na conversa optou pelo João. Aonde é difícil, o cara não tem tempo de treino, tá sem tempo de bola, mas vamos trabalhar eles durante a semana. O Biro, claro que fez falta, a gente sabe da qualidade do Biro. Hoje a gente pitou já para apanhar o Biro na lateral, por causa da marcação, né? Então, assim, a gente sabe que o ataque deles era ali. A hora que eles viram que o Biro estava na lateral, eles começaram a lançar do extremo de cá lá na outra ponta. Daí ficava mais fácil marcar, a bola não rodava. Então já era diferente o jogo deles. No segundo tempo, o elenco qualificado deles, as trocas surtiram um efeito. Mas graças a Deus a gente teve o trabalho, trabalhou bem, não conseguiu tomar, não conseguimos fazer o segundo gol, mas não tomamos o gol. Então, assim, acho que o mais interessante é isso. Levamos uma vitória de 1-0 para lá, mas com um espírito, né? Um espírito de vencedor, um espírito de guerrear. Eu acho que a equipe deles foi muito qualificada e faz a diferença. Mas hoje conseguimos anular os pontos piores que... melhores deles, que judiam dos adversários, e daí isso aconteceu a vitória hoje. Poderíamos fazer o segundo gol no começo do jogo, acabamos não fazendo, mas a vitória de 1-0 é importante. A gente vai lá respeitando eles, como eu falo, sempre os favoritos são os... eles vêm numa campanha incrível, então favoritos é o Ampere, não adianta não dizer, mas temos que trabalhar com os pezinhos no chão, vamos buscar o resultado lá, se Deus quiser a classificação para a final.
0: Renato, a gente comentava na transmissão e você falava até com relação às trocas, à substituição. A gente percebeu que no final eu tinha 4 ou 5 jogadores pedindo para sair. Porém, já não tinha mais a possibilidade de troca. Talvez a gente até comentou que faltou trocar um pouquinho mais, ou esse foi a conversa com o Cusca mesmo, aproveitar as paradas, porque não tinha mais parada para fazer as trocas. Como foi essa conversa para as substituições do Esperança também?
7: Esse é um detalhe que é difícil, quem está fora pede e acaba não entendendo. O Marquinhos hoje mais cedo me mandou uma mensagem de manhã cedo, ele tem uma ferida no pé lá do fundo e hoje ele estava judiando, ele acabou jogando acho que ontem um pouquinho e acabou sentindo. Então assim, e hoje ele queria entrar com menos tempo, 20 minutos, então assim, e a substituição no final não conseguimos ponhar ele no jogo. A substituição do Biro foi o que desencadeou tudo, né? No primeiro tempo tivemos que fazer uma parada onde nós achávamos que não precisava fazer, então daí só ficou 2, então assim, quando a gente teve que mudar de novo, que era o João com o segundo amarelo, a gente teve o conflito, para nós pesou muito, então fomos pro final sem uma troca, então isso pesou, claro que pesou, Diniz sentiu, o Hudson sentiu, mas assim, a gente, Gustavo, mas vamos trabalhar pro próximo jogo, trabalho físico, que eu acho que é o que nós estamos devendo um pouquinho ainda.
0: Tá certo, obrigado Renato. Então, fim de papo por aqui. Trombini, a todos que nos acompanharam na nossa Independência, na nossa clube, nas nossas redes sociais aí também. Todos que estiveram assistindo a nossa transmissão. E assim nós contamos o gol aí do João Louco no primeiro tempo com esse resultado positivo de 1-0 para o Esperança, levando esse resultado lá para Ampere. Sabemos que é um jogo difícil, mas nós estaremos lá. Assim como fizemos desde o início da competição, desde o primeiro jogo, nós estaremos lá em Ampere trazendo as emoções para você que está em casa, para você que vai ir para lá também para Ampere. Você é o convidado para mandar as energias positivas e que o Esperança possa sair com um resultado positivo lá de Ampere. Um grande abraço para vocês, bom final de tarde, um bom final de domingo e uma ótima semana a todos.
2: Mesmo, obrigado Samuel, grande abraço, grande trabalho, Ciso, mesmo sabendo de toda a dificuldade e do poderio da equipe do Ampere, que continua tendo aí o seu favoritismo, há de se valorizar e considerar que quem está indo com vantagem para lá é o Esperança.
1: E não esquecemos que o Ampere era invicto, dificilmente toma gol e fazia muitos gols nos adversários, mesmo jogando fora de casa. O que, lógico, eles também sabiam que vinha encontrar um adversário à altura. Esperança começou muito bem o jogo, abriu o placar aos 10 minutos, né, através do João Louco. Daí para frente, lógico, a equipe do Ampere tentou buscar de todas as maneiras o gol de empate. As dificuldades não foram poucas para a equipe do Esperança, jogadores cansados, jogadores com pequenas contusões, tiveram que suportar até o término do jogo para que a equipe não ficasse desfalcada de alguns jogadores durante a segunda etapa. Mas você tem uma ótima equipe do Ampere, que também soube respeitar o adversário, soube respeitar a equipe do Esperança, e a história no próximo domingo será diferente. Provavelmente, lógico, a equipe do Ampere vai partir para cima da equipe do Esperança. Com isso, pode sobrar os contra-ataques. Esperança tem no jogador Vitor, né, que entrou no segundo tempo, que é muito rápido. Tem no jogador Hudson, tem no João Lupo. Atacantes que também sabem correr com velocidade. De repente, nos contra-ataques, consigo surpreender a equipe do Ampere. O Ampere que vinha aí no campeonato aí com 100% de aproveitamento, fez muitos gols, sofreu muito poucos gols, então não há nenhuma surpresa de o Esperança ter essa dificuldade de vitória, desse 1-0, e agora é esperar. Torcemos sim que o jogador Biro se recupere, e é um jogador importantíssimo, já provou isso em todos os campeonatos, mas é um pouco apreensivo a sua contusão. O Esperança vai ter que pensar muito, né, no próximo domingo, como sairá a sua equipe para, no momento das substituições, não ter dificuldades. E agora é aguardar o próximo domingo. São 8 dias para a recuperação da equipe do Esperança, que vai enfrentar uma equipe que treina 2 vezes por semana, tem um ótimo preparo físico e joga em casa. Com certeza teremos um ótimo jogo também lá em Ampere. Esperamos que Esperança vá lá e consiga trazer aí a classificação para a final. Portanto, um ótimo jogo, não muito bom do Esperança na segunda etapa, mas o que fez na primeira conseguiu essa vitória importante. Deixo com o meu abraço a todos e até amanhã na Resenha Esportiva.
2: Obrigado, Ciso. Valeu, trabalho mais uma vez. Obrigado, Samuel. Obrigado, Eduardo Mati, que trouxe a imagem do jogo. Iago Antunes, que ficou lá na Central de Esporte, junto com a gente. Trombini, em nome de todo esse Timasco, a direção do Humberto Manfra Maria, está agradecendo a cada um de vocês pela audiência, os nossos apoiadores, patrocinadores também, convidando. Semana que vem tem mais. Estaremos em Ampere, contando com a sua audiência. Boa semana para você. Fique bem.
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10: 5:27.
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5h46.

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1: 6h13.
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4: 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Fala aí, gente boa do meu coração. E já estamos por aqui com mais uma mega edição do nosso Ritmos pra esse fim de semana gostoso que vem por aí. Tem muito som pra rolar, tem muita música boa que eu separei numa seleção de arrepiar do início ao fim. Então você daí aproveitando a vida e eu daqui mandando a melhor trilha sonora pro seu dia. Vamos juntos? Fim de semana maravilhoso e a gente juntinhos e bora então com Simone Mendes, Saudade Burra.
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0: tá aí o som de Matheus e Cauã, Ilusão de Ótica, uma parceria com Ana Castela. Também curtimos o som que Guilherme e Menuto lançaram lá em 2025. A música 467, uma parceria com Luan Santana. A música que fez parte do DVD Mais Amor, Mais Música. Também curtimos Bruno Mars e Saudade Proibida, começando sucesso de Simone Mendes. E tem mais uma mega seleção pra rolar. Fica comigo, eu volto já já.
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4: 6h27.
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0: Já estamos de volta.

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1: Ah, essa daqui é a cara do feed, né, meu povo? Jovem Dionísio, tô bem. E agora, separei pra você esse momento especial pra gente conversar com o Edu Ferreira. Ele traz agora Fatos e Boatos.
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4: Uma vovó a bordo de uma scooter de mobilidade motorizada conseguiu a proeza de transformar uma prova de ciclismo na Alemanha em um verdadeiro boliche humano. Enquanto acompanhava a corrida na calçada, a idosa se distraiu, invadiu o meio da pista com seu veículo vermelho e jogou um dos atletas para o alto. O impacto causou um engavetamento digno de desenho animado, fazendo com que vários competidores que vinham logo atrás caíssem no asfalto ou precisassem frear bruscamente. As imagens do acidente, claro, viralizaram nas redes sociais. No vídeo, é possível ver um ciclista conseguindo desviar da idosa por um triz, enquanto o jovem holandês Paul Wiesnan, da seleção júnior nacional, não teve a mesma sorte. Ele atingiu a scooter em cheio, deu um mortal assustador no ar e desabou com tudo no chão. Apesar do susto enorme e das bicicletas retorcidas, o jornal The Telegraph informou que ninguém se feriu com gravidade e a idosa também saiu ilesa. O único prejuízo real foi para o próprio Wiesnan, que, além dos roxos pelo corpo, teve que abandonar a disputa. A internet se dividiu entre os que queriam confiscar a carteira de motorista da vovó e os mais compreensíveis. E aí, de que lado você tá, hein?
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1: E agora tem Israel e Rodolfo e o Guilherme dando sequência nessa seleção de arrepiar do nosso fim de amor.

0: Marcos e Belucci encerrando mais uma bela sequência de sons. Fica comigo que já já tem muito mais.
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4: 6:41.
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0: Amigos, que alegria estar com você nesse fim de maravilhoso! Agora é o som de Henrique Castro, que deu início a uma nova fase da sua carreira com a música Nem Pagando. Essa música traz a participação do grupo Menos é Mais. E o Henrique, gente, é conhecido nos bastidores como um grande compositor. E agora, fazendo sucesso também em cima dos palcos como cantor, meu povo. Bora curtir?
5: Eu acho

0: as melhores aqui na sua rádio. Acabamos de ouvir Gustavo Lima, tivemos Vitor Clay, Miley Cyrus, Henrique Castro. Foi bom demais, não foi? Já já tem muito mais.
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3: 6:53.
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0: Eita coisa boa, fim de semana. E o nosso ritmo estava uma delícia. Agora vem chegando Cadeira Cativa. Esse som lançado em abril pelo Zé Neto e Cristiano no DVD Vocês e Deus. E a música está bombando, gente. Bombando demais. E fala sobre dois amigos que se conhecem super bem. E às vezes até mais do que muitos casais por aí. Vamos curtir então Cadeira Cativa.
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0: Ana Castela, gente, fim de semana promete, né? E a nossa sequência tá assim, é uma delícia, então aproveita bastante, tá a cara do fim de semana. Vamos agora com o Edu Ferreira e mais uma edição do Fatos e Boatos.
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3: A noiva australiana Eloise Tonkin descobriu que o segredo para um casamento perfeito a céu aberto não é uma boa tenda, mas sim uma bruxa de aplicativo. Faltando 2 dias para o grande sim em Sydney, a previsão do tempo indicava 50% de chance de um temporal desabar na cabeça dos convidados. Foi aí que, por indicação de amigas, Eloise resolveu apelar para o além e contratou uma feiticeira no site Etsy, uma espécie de mercado livre do artesanato e da magia. O melhor de tudo foi o preço do milagre, apenas US$ 6,50 australianos, cerca de R$ 23. Uma pechincha para controlar o clima. A bruxa, chamada Helena, botou a mão na massa com velas, canela e outras especiarias para realizar o ritual da bênção do sol. Na manhã do casamento, o céu cinzento simplesmente sumiu, dando lugar a um nascer do sol espetacular e a um dia perfeito. Eloise jurou que foi o melhor investimento da sua vida, mas quem quiser copiar a ideia vai ficar na chuva. Logo após o sucesso, a bruxa simplesmente deletou sua conta na internet e sumiu no mapa. Como disse a própria noiva, ela desapareceu no pôr do sol depois de lançar o feitiço.
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4: Ah, não. Essa.

0: Acabamos de curtir uma mega sequência de sucessos, encerrando com Fred Fabrício e o sucesso Te Amar é Meu Talento, que faz parte do álbum Sertanejo Respira. Daqui a pouquinho, tem mais uma sequência de arrepiar.
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0: 76.
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6: E já estamos de volta agora com dois nomes aços, hein? Péricles e Ferrugem, gente. Eles lançaram em outubro a música Foguete, a primeira parceria deles que a gente amou de cara. E essa faixa faz parte do projeto A Turnê As Vozes, que uniu essas duas gerações do samba e do pagode. E a gente vai curtir agorinha por aqui.
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0: linda, hein? Hugo Guilherme e Wesley Safadão no nosso forronejo de arrepiar. Muito mais chegando já já, meu povo.
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4: Sete e dezenove.
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0: Estamos de volta. Prepare o coração para recordar essa canção linda, linda, lá do fundo do baú. Uma canção romanticíssima, desde o lançamento, foi sucesso e continua sendo. Diego e Vitor Hugo e Bruno e Marrone, Faca.

0: Tem que ter Belo, né? Belo, no seu fim de semana, mais uma sequência de arrepiar começando. Agora, uma breve pausa pro nosso queridão Edu Ferreira.
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2: Uma cliente de Pontypool passou por um verdadeiro pesadelo na hora do jantar após comprar um pacote de espinafre em uma loja da rede Tesco. Logo na primeira garfada, ela sentiu um gosto muito mais amargo e azedo do que o normal. Ao revirar o prato, descobriu o motivo do sabor bizarro. No meio da salada, havia uma folha peluda e com formato totalmente diferente do resto. Desconfiada, ela tirou uma foto da planta intrusa e fez uma pesquisa na internet. Ela descobriu que se tratava de uma folha de batata, que é altamente tóxica para humanos e pode causar cólicas severas, náuseas e diarreia. Mesmo tendo dado apenas 5 garfadas na comida, a mulher precisou ligar para a emergência e foi mandada direto para o hospital, onde passou 7 horas tomando soro e sob observação médica. 2 dias após o susto, ela ainda sofria com fortes dores de estômago. A rede de supermercados Tesco se pronunciou, dizendo que já está ciente do caso e que trabalha com regras rígidas de qualidade junto aos seus fornecedores, orientando a cada cliente a devolver o produto para que tudo seja investigado.
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0: Valeu, Edu Ferreira. Ele volta na próxima edição do nosso Ritmos com mais fatos e boatos. E a gente segue agora com Marília Mendonça. Esse som, gente, foi lançado em outubro de 2025. Segundo Amor da Sua Vida, uma composição da sertaneja com Juliano Tchula, com quem ela trabalhou em vários hits. E segundo a equipe da Marília, essa canção foi escrita e registrada em 2018. Vamos ouvir então, meus amigos?
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0: encerrando mais uma bela sequência com Danilo e Davi no álbum Aliança. Esse som não mexe nas minhas gavetas, né? Um dos destaques desse projeto que tá bombando e a gente curtiu aqui no nosso Ritmos. Já já tem muito mais.
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4: 7:34.
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0: Já estamos de volta. Oh, coisa linda. Eu separei pra você Bia Frazo. E ela vai cantar a música Imperfeita, que traz aquele sofrimento que a gente ama. Aliás, Bia Frazo é compositora de vários sucessos. Da Marília Mendonça, do Luan Santana, do Gustavo Lima, entre muitos outros nomes. E agora arrasando também como cantora. A gente vai ouvir.
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0: Escrito nas Estrelas, Lauana Prado na parada. Tivemos Samuel Rosa, Liso, Bia Frazo. Em instantes, mais e mais.
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4: 7h46.
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0: Vamos que vamos. Michel Teló regravou sons que a gente amava no passado e agora, na voz dele, que é um queridão que a gente adora, ficou ainda melhor, né? Então, bora com Michel Teló.
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0: amigas, encerrando com Maiara e Maraísa. É quem sente saudade sou eu. Tivemos Manu Batidão com o Matheus Cauã, Miley Smith também, Michel Teló. Enfim, foi uma sequência eclética, gostosa, do jeitinho que eu sei que você gosta, que combina com o seu fim de, que é a sua cara. Um beijo todo especial, fim de semana gostosíssimo. E a gente se fala no próximo fim de com mais uma edição do nosso Ritmos, que já está sendo preparado pra você, tá bom? Fica bem, se cuida e até lá.
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4: 7:59.
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0: Obrigado, gente. Fique com Deus. Até breve.
1: Obrigado, gente, pelo carinho. Obrigado.
2: Com Deus.
0: Palmas pra Fernanda de Sorocaba.
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1: 8:32.
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1: Guilherme Benuto, gente! Segura.

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0: 8h45.
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2: Essa canção agora foi aquela música que abriu as portas pro Eric Léo. Foi onde tudo começou pra gente e as coisas começaram a acontecer a partir dessa música. Ela é muito importante pra gente e a gente vai ter que cantar ela pro resto das nossas vidas, se Deus quiser. O nome dela é Locutor.